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1: Meus queridos irmãos e amigos, nós estamos estudando o capítulo 11 de São Mateus. Nós estamos hoje no versículo 28. Estaremos falando a respeito do versículo 28, o versículo 29 e o 30. Se você puder, pegue a sua Bíblia, por favor. Nos acompanhe junto à palavra de Deus. Diz assim: "Vinde a mim todos os que estáis cansados e oprimidos, e eu vos aliviarei. Tomai sobre vós o meu jugo e aprendei de mim, que sou manso e humilde de coração, e encontrareis descanso para vossas almas, porque o meu jugo é suave e o meu fardo é leve." Meus queridos irmãos e amigos, chega um momento aqui marcante do ministério do Senhor Jesus. Uma maioria de pessoas naquele tempo estavam rejeitando o Senhor Jesus. No entanto, entre a multidão havia uma massa enorme de pessoas cansadas, oprimidas, pessoas carentes, necessitadas de descanso espiritual para suas vidas. O Senhor Jesus começa aqui este versículo 28 dizendo: "Vinde a mim." Ora, Jesus estava agora chamando a responsabilidade para si. Ele tinha convicção diante de Deus que ele era o Cordeiro Pascual. Ele era a solução para o mundo. Enquanto que João estava vaticinando que o Senhor Jesus estava chegando, os profetas do Antigo Testamento estavam falando, ou tinham falado, que ele viria. João estava dizendo que ele estava chegando. Ele está aí agora e diz claramente para toda aquela multidão que o rejeitava ou não, dizia claramente: "Vinde a mim." Ele está agora colocando a sua identidade para todas as pessoas. Você nunca ouviu falar. Nenhuma das outras religiões que existe no mundo, você nunca ouviu aquele fundador daquela religião chamando para si a responsabilidade. Buda nunca chamou, Confúcio também não. Se você ir para qualquer uma outra religião que existe por aí, nem mesmo Chico Xavier, ou outra qualquer. Mas Jesus chamou a responsabilidade para si. Você não vê Moisés chamando a responsabilidade para ele, nem tampouco Abraão, quando nós estamos falando aqui de judaísmo. Mas Jesus, você vê ele chamando a responsabilidade para si: "Vinde a mim, vinde a mim." Ele está dizendo que ele tem a solução, ele tem a resposta para você em qualquer situação que você estiver vivendo. Ele diz: "Vinde a mim todos." Ele não está preocupado aqui com uma parte da sociedade. Ele não está fazendo aqui acepção de pessoas de forma alguma. Ele não está preocupado se você é bom ou ruim. Ele não está preocupado se você tem dinheiro ou deixa de ter, se tem posição social ou não. Ele está dizendo todos. Às vezes aqui a sociedade pega você e chega você para lá, faz acepção a seu respeito porque você tem uma cor diferente, parda, branca, escura, negra ou outra coisa. Faz acepção de você, porque às vezes você é mulato, cafuso, é índio. Mas Jesus não. Jesus é claro aqui, ele está chamando todos: "Vinde a mim todos." Todas as pessoas, em todos os tempos, em todos os lugares. Paulo, quando estava pregando, ele dizia que a vontade de Deus é esta, que todos os homens se salvem e que cheguem ao pleno conhecimento da verdade. É todos. Quando Jesus permitiu que Paulo e Silas fossem presos na prisão lá em Filipos, perto da meia-noite, quando já tinham apanhado, sofrido, escárnio ou coisas parecidas, Paulo e Silas cantavam, e perto da meia-noite, aquelas grades se abriram. O homem que estava de guarda lá, quando viu aberto as prisões, quis suicidar. Paulo olhou para ele e disse: olha, não faça isso, porque todos nós aqui estamos. Todos nós aqui estamos. Mas deixa eu falar uma coisa para você. Ele disse: o que é? O rapaz pediu luz. Está escrito isso na Bíblia, 16:27 de Atos. E aquele moço pediu luz. E aí Paulo deu uma luz para ele. Aquele rapaz ouviu de Paulo a seguinte expressão: meu amigo, se você crer no Senhor Jesus Cristo, será salvo tu e a tua casa. Eu sei que você está me ouvindo. Muitos de vocês que estão me ouvindo agora ainda não servem a Deus, não têm conhecimento de Deus, não estão vinculados a Deus por intermédio de uma congregação. Talvez você tenha uma dificuldade de caminhar e ir a uma dessas igrejas onde está passando aqui, mostrando o endereço das nossas igrejas. Talvez você quer ser um discípulo. Da mesma forma que foi aquele discípulo que foi procurar Jesus à noite, um príncipe chamado Nicodemos. Ele tinha vergonha de ir aonde Jesus estava durante o dia, porque os amigos poderiam vê-lo com Jesus. Mas ele foi, e Jesus, até para ele, deu a solução dos seus problemas. Eu quero dizer para você que Jesus está chamando a você, todos, independente do jeito que você estiver. Ele está dizendo aqui: vinde a mim todos os que estáis cansados. Nós estamos vivendo numa sociedade cansada. Eu não estou me referindo aqui ao cansaço físico ou mental, porque para resolver esse problema, a lei instituiu para muitas pessoas o sábado e o domingo para descansar. Vários feriados nós temos no ano. Nós temos 30 dias de férias. E se a pessoa, às vezes, trabalha no governo, de algum tempo em algum tempo, ele tem uma licença chamada licença prêmio. E às vezes é mulher, e quando ela é mulher e tem a felicidade, a bênção de Deus de ser mãe, além de 30 dias, além de salário maternidade, além de muitas pegam a licença prêmio junto, e ela ainda tem 5 meses de salário maternidade. Esse descanso é fácil de você conseguir. É muito fácil de você conseguir descansar o corpo. Mas Jesus está falando aqui não é do cansaço do corpo. Ele está dizendo do cansaço da alma. A alma que está dentro de você está cansada. Cansada de errar, cansada de pecar, cansada de andar por caminhos tortuosos, cansados. Por quê? Porque é uma luta renida dentro de você, a carne e o sangue, lutando contra o espírito e a alma. É uma luta renida, é uma luta terrível do mundo interior com o mundo exterior. É uma luta infernal, é uma luta que só a sua alma que dá para dizer o cansaço que ela vive. Este cansaço da sua alma Ele não vai resolver o problema se você der 30 dias de férias, se você der um feriado, um final de semana. Ela não vai descansar se você der licença-prêmio, nem salário maternidade. Ela não vai descansar desta forma. Ela vai descansar se você conscientemente, humildemente, compreender que a sua alma veio de Deus e ela está clamando por Deus novamente. Ela está dentro de você e tem certeza que mais cedo ou mais tarde, ela que é imortal, ela vai ter que dar conta das obras que você tem feito por meio da carne. Mas quem vai pagar não é a sua carne, é a alma que será lançada ou no céu, será levada ao céu ou lançada no inferno. É por isso que a alma está cansada, é por isso que a sua alma anda angustiada. Você levanta pela manhã estressado, vai deitar cansado, levanta cansado. Esta canseira é muito fácil você ficar livre dela. Mas esse cansaço, ele não é um cansaço físico. Eu volto a frisar. Ele não é um cansaço desse mundo aqui. Ele é um cansaço porque a sua alma veio de Deus. Ela precisa voltar a Deus. A própria palavra de Deus diz no capítulo 12, o versículo 7 do livro de Eclesiastes, porque o pó voltará à terra como era, mas o espírito voltará a Deus que o deu. E ele vai voltar a Deus e vai receber de Deus uma sentença, e uma sentença final. Não existe estado intermediário. Não existe esse negócio aí que as pessoas vivem falando hoje aí de purgatório, estado intermediário. Não existe. A morte é um pré-julgamento. A árvore caindo ao norte ou ao sul, do jeito que ela cair, ficará, disse o sábio Salomão. Não existe como a árvore cair ao norte e depois ela ser transportada para o sul. O Senhor Jesus foi mais claro ainda. O Senhor Jesus disse assim que, na verdade, capítulo 2 de São Marcos, ele diz, não é na verdade, ele diz a palavra da seguinte forma assim, eu vou ler esta palavra, porque ela é muito importante para você entender São Marcos capítulo 2, diz assim, para que saibais que o Filho do Homem tem na terra poder para perdoar pecados. Olha a importância dessa palavra. Jesus que diz, para que saibais que o Filho do Homem tem na terra. Jesus não está dizendo tem debaixo da terra. Não, ele está dizendo tem na terra poder para perdoar os seus pecados. Então, meu amigo, a sua alma está cansada, angustiada, triste, moribunda, porque ela sabe que vai ter que prestar conta. Ela sabe que vai prestar conta, e na hora de prestar conta vai ela sozinha. A sua carne vai voltar ao pó como era, a minha carne vai voltar ao pó como era, mas a minha alma, o meu espírito vai voltar a Deus para prestar conta por tudo que eu fiz por meio do corpo. É por isso que ela está angustiada na sua vida, é por isso que ela está angustiada dentro de você. Você precisa de compreender isso, e Jesus foi claro aqui, vinde a mim os que estáis cansados. Até agora mesmo você viu que Jesus estava anunciando o reino para as pessoas, eles rejeitaram, agora ele começa a oferecer a você o descanso e o serviço que ele tem para você. Vamos continuar. Primeiro, ele ofereceu para você isso, vinde a mim os que estão cansados. Segundo lugar, oprimidos. Vamos falar um pouquinho dessas pessoas que estão hoje oprimidas. Ninguém é oprimido de pronto, de uma só vez. O processo da opressão, ele é gradual, ele é lento, ele é devagar. Primeiro começa quando você fica triste com uma pessoa, Fica triste com uma palavra que aquela pessoa te falou. Você não tem capacidade de perdoar. Aí você deixa aquela palavra ficar no seu coração. E aí você entristece. Quando você entristece, meu querido irmão, aquela tristeza desce para o seu coração. Quando aquela tristeza desce para o seu coração, aquilo vira mágoa. Você é uma pessoa magoada. Você é uma pessoa que não consegue sorrir. Você é uma pessoa que não consegue se dar e se doar. Você é uma pessoa que às vezes as pessoas olham para você e perguntam o que é que você tem. E você diz nada, não tenho nada, não tem problema não, mas é uma pessoa triste. Sabe por quê? Porque você está magoado. Essa mágoa, ela vai criando resistências dentro de você, e a Bíblia diz que ela cria raiz. A mágoa se enraiza no seu coração. A Bíblia dá esse nome de raiz de amargura. Quando a mágoa está no seu coração e você deixa criar raiz, aquilo agora começa a criar caule. Não é só raiz, cria caule. Daqui a pouco começa a dar flores e daqui a pouco começa a dar fruto. Aquela raiz vira uma árvore. Sabe o que acontece? Depois que aquela mágoa criou raiz e não sai de lá por nada nesse mundo, sabe o que acontece? Começa a vir mais um outro estágio horrível na sua vida, que é o estágio de quê? Da opressão. Mas antes do estágio da opressão, existe um mal que hoje é chamado o mal do século, que se chama depressão. Há quantas pessoas dentro da sua família? Eu não sei se eu estou falando com uma pessoa que está vivendo em depressão, que está deprimida. Eu não sei se você é esta pessoa, mas vamos imaginar que dentro da sua família tem uma pessoa dessa natureza. Ele não quer mais comer, não quer mais beber, não tem assunto para falar, não quer ver os seus amigos, não quer conversar com ninguém, se tranca no quarto. E as coisas vão começando, aumentando, aumentando, a ponto desta pessoa começar a estar com uma depressão tão forte, que chega ao ponto dele querer largar de viver, deixar de viver. E muitos casos culminam, com enforcamento, com saltar de um prédio lá embaixo, com cortar os pulsos, com cortar o pescoço, com suicídios. Ninguém começa já deprimido. Ninguém começa deprimido. Mas depois da depressão, aí vem uma coisa pior, que a Bíblia chama de opressão. E Jesus chama aqui esta situação de cansados e oprimidos. Você sabe o que é oprimido? É aquela pessoa que já o seu cérebro já está sendo dominado, completamente dominado pelo príncipe das trevas, pelo nosso adversário, por aquele que quer levar a nossa alma lá para o inferno, lá para onde ele vai, lá para onde ele já foi entregue. Eu quero dizer para você, meu amigo, Jesus está convidando você para isso. Vinde a mim. Não adianta você ir para a direita nem para a esquerda. Vinde a mim, todos os que estão cansados, fadigados, oprimidos. Jesus está fazendo esse convite para você. Você aceita ou não? Isso é um convite. Você recebe ele ou não recebe? No entanto, no dia final, quando Jesus voltar, porque ele vai voltar, ele virá para buscar a sua igreja. Ele virá. E quando ele vier e levar e você ficar, esta palavra que eu estou dizendo para você será o testemunho contra você. Quando abrir os livros e o seu nome lá não estiver escrito, Eu quero dizer para você que é um convite. Jesus nunca obrigou ninguém a fazer coisa nenhuma, porque quando ele me fez e fez você também, ele deu-nos a nós, deu-nos o direito a nós do livre-arbítrio. Ele nos deu isso. Ele deu o direito para você. Ele não fez o inferno para me levar ou levar você, não. Ele fez o inferno por causa do livre-arbítrio. Porque se ele tivesse criado só o céu e não tivesse criado o inferno, você e eu não teríamos opção para onde nós queríamos ir. Ele criou o céu, criou o inferno. O inferno foi preparado para o diabo e seus anjos. Agora, se você tomar a sua decisão de não querer ir para o céu, tem um local, não tem outro local para você. Não tem um estado intermediário. Ou você está à direita ou à esquerda. Ou à direita ou à esquerda. Ou à esquerda ou à direita. Não existe meio termo. Não existe estar em cima do muro. Esta palavra é um convite de Jesus para você. Vinde a mim. Vinde a mim. Todos os que estão cansados e oprimidos. Talvez você está apenas cansado, não está ainda oprimido. Ótimo! Que Deus te abençoe, que você não esteja oprimido, nem deprimido, nem vivendo em depressão, nem com raiz de amargura lá no seu coração, que nem com árvore de amargura e nem com tristeza. Deus te abençoe para que você não esteja vivendo desta forma, com problemas com a sua esposa ou com seu marido, com os filhos, com seu patrão, com seu empregado, com seu colega de escola, enfim, no meio que você vive. Deus ajude que você não tenha nenhum problema de depressão e opressão, nem oprimido. Porém, ele conclui esta palavra dizendo assim: eu vos aliviarei. É a melhor palavra que você poderia ouvir de alguém. Eu vos aliviarei. Ele está dizendo para você que ele vai te aliviar. Você já imaginou o que que é aliviar? É tirar um fardo das costas. Ele está te aliviando. É como se um navio estivesse afundando e você tivesse a capacidade de tirar aquela carga do navio bem rápida e jogar o mar para lá, chama os seus companheiros, os marinheiros, e jogue toda a carga. E aí, o seu barco não vai afundar, porque você jogou a sua carga na água. Jesus está dizendo isso para você: eu vou te aliviar, eu vou resolver o teu problema, eu vou tomar conta da sua alma. Jesus, quando está falando desta forma aqui, ele está fazendo para você uma coisa que só ele é capaz de fazer. Não tem anjos no mundo, por mais poderoso que ele seja, não tem Miguel, que é o arcanjo, é o único, arcanjo Miguel, ele é o único, é o que tem mais poder. Não tem Gabriel de mensageiro, não tem querubim, não tem serafim, não tem anjos em escala nenhuma capaz de resolver esse problema seu. Mas Jesus está dizendo: eu vos aliviarei. Meu querido amigo, meu querido irmão, o nome desse programa aqui é Instruindo o Sábio. Se eu puder dar um conselho a você, se eu puder dar uma palavra de amizade a você, fazer uma recomendação a você, te dar um conselho. Muitos dizem que se conselho fosse bom, não era dado, era vendido. Mas se eu puder dar um conselho a você, corra para os braços de Jesus. Lança o teu cuidado sobre o Senhor Jesus, porque ele tem cuidado de você. Não vá para os braços de alguém que não dê conta de resolver os seus problemas. Lance sobre Jesus a sua ansiedade. Lance sobre ele todo o teu cuidado, porque ele está dizendo aqui: eu vou te aliviar, eu vou resolver o teu problema. Eu quero agora concluir esse programa. Eu quero orar por você, pela sua família, pedir a Deus pela salvação da sua alma. Ela está chorando. Jesus está sendo claro aqui: vinde a mim todos os que estáis cansados, oprimidos, alma cansada. Ou alma cansada que está aí angustiada, oprimida, Jesus está convidando você para te dar esse alívio. Nós vamos orar, nós vamos pedir a bênção de Deus agora sobre a sua vida, para que Deus te dê força, coragem para você se levantar, fazer igual o pródigo: levantar-me-ei, irei ter com meu pai, dir-lhe-ei: pai, pequei contra o céu perante ti, eu não sou digno mais de ser chamado seu filho, mas eu quero que o Senhor me dê uma chance. Jesus está com a roupa lavada, com o anel no dedo, com o novilho morto e com a festa preparada para fazer a sua chegada. Vamos orar. Nosso Deus e Pai, é no nome do Senhor Jesus que eu quero te agradecer por mais este programa. Pai, eu quero te pedir a sua bênção sobre a vida dos meus amigos que estão nos ouvindo. Pai, essas pessoas que estão, Senhor, com a sua alma cansada, oprimida, que estão tristes, pessoas, ó Deus, que às vezes estão criando uma amargura forte no seu coração, que já começou a criar raiz, que esta raiz já começou a brotar e que daqui a pouco já criou um caule, já tem ali, Senhor, uma flor, já tem ali um fruto. Meu Deus, tem misericórdia, que esta raiz de amargura, que esta árvore de amargura não possa se frutificar. Eu estou te pedindo, não deixa que a depressão chegue a esta casa, não deixa, Senhor, que a opressão chegue a esta casa, não deixe que a opressão chegue a esta família. Mas eu quero te pedir, Pai, em nome do Senhor Jesus, ajude estas pessoas agora a caminhar, a se levantar e a procurar o Senhor, ir a uma igreja próxima à sua casa e confessar ao Senhor como Senhor e Salvador das suas vidas e se preparar para o grande dia da sua volta gloriosa. É o que eu estou te pedindo, em nome do Senhor Jesus. Que esta bênção, Senhor, alcance nossos amigos, mas alcance também todos os nossos irmãos que estão precisando também desta palavra. É o que eu te peço. Meus queridos irmãos, amanhã estaremos de volta aqui novamente com o nosso programa. Vamos estudar juntos, pedir a bênção de Deus para que Deus continue instruindo-nos de forma sábia. Deus abençoe, até amanhã, na paz do Senhor.
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1: Bom dia para você. Que bom saber que a RTM está chegando aí na sua casa, no seu trabalho. Vamos aproveitar então do tempo que nós temos para aprender de forma prática a palavra de Deus. Hoje, 7 de setembro, feriado, né? Sabe, o Presente Diário, que é um devocional editado aqui pela RTM, traz como tema provado e aprovado. A leitura bíblica fica em Gênesis, no capítulo 22, do versículo 6 até o versículo 12. Versículo chave, Jó, capítulo 23, versículo 10. Mas ele conhece o caminho por onde ando. Se me puser à prova, aparecerei como o ouro. Depois de Abraão haver passado por tantos desafios em sua caminhada terrena, a maior prova para esse homem estava por vir em sua velhice. O Senhor da promessa, que lhe havia dado seu filho Isaque, agora pedia para o patriarca sacrificá-lo. A pergunta é: por que Deus fez um pedido tão estranho? É lógico que o Eterno não queria literalmente a morte de Isaque, cujo nome significa aquele que ri. No entanto, Deus sabe que um presente dado a nós pode se tornar um ídolo. Por exemplo, a pessoa deseja ter um carro, uma casa ou mesmo um filho, como no caso de Abraão. Porém, ao receber alguma dessas graças, logo a coloca como o centro de suas motivações para viver, movendo-se por alguém ou alguma coisa. O que Deus realmente deseja é ocupar o primeiro lugar em nosso coração. Assim, as tribulações passam a ser, de alguma forma, o trabalhar do Senhor em nossa vida, a fim de que abandonemos tudo aquilo que nos impede de adorá-lo exclusivamente. Certa vez ouvi que obediência adiada é desobediência imediata. Mas Abraão, em vez de se esquivar da aprovação, fugir ou reclamar, foi obediente e levou seu filho para o sacrificar. E tamanha era a sua fé que acreditava que, mesmo que matasse Isaque, Deus o ressuscitaria. Mas o fato é que o soberano não desejava o holocausto de seu filho no Monte Moriá, mas provar seu coração. Dessa forma, esse homem em idade avançada foi aprovado, e o Senhor da provisão forneceu um carneiro para ser sacrificado no lugar do jovem. É verdade que todos passamos pelas mais diversas lutas e provações. Ainda que não consigamos entender o porquê, devemos continuar confiando em Deus e lhe obedecendo. Com certeza, ele está aperfeiçoando a nossa fé e produzindo um caráter aprovado em nossa vida.

0: Permita que as dificuldades sejam oportunidades para adorar a Deus.
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0: Bárbara Marta cantando Caráter Perfeito aqui no Amigo na Madrugada. Bom dia pra você, bom demais saber que a RTM tá chegando aí onde você nos acompanha, hein? Em casa, no trabalho, pelo celular, pelo computador, vamos juntos. Olha, hoje segunda-feira, 7 de setembro. Você que está acompanhando a programação pelas afiliadas, você que vem junto conosco, através do nosso site, aproveita para conhecer um pouquinho mais da nossa história aí no nosso site. E são mais de 56 anos levando a palavra de Deus através do rádio, e agora você também pode nos acompanhar através do site, legal, né? Aí você aproveita, dá uma pesquisada aí. Os programas que normalmente você acompanha aqui nas madrugadas, pelo site você pode ouvir novamente. Bacana, não é? Legal demais. Você vai ouvir o momentos de oração com mulheres de esperança e, por exemplo, você pode ouvir de novo. rtmbrasil.org.br, rtmbrasil.org.br. 6:24, daqui a pouco a missionária Dorothy vai trazer uma mensagem muito importante. Vai comentar sobre uma maneira digna de viver, de agradar ao Senhor. Vai ser um tema bem legal e você é o nosso convidado, é a nossa convidada, para ouvir com atenção o recado da missionária. A missionária Dorothy, inclusive, já tá olhando pra gente aqui, né, missionária? Ela tá olhando pra gente aqui porque ela daqui a pouco vai trazer mensagem, daqui a pouquinho, depois do intervalo, inclusive. E hoje, excepcionalmente hoje, você que está nos acompanhando, queremos convidar você que está nos acompanhando. Queremos te convidar para responder a seguinte pergunta. Quando você pensa em agradar ao Senhor, como é que você demonstra isso? Como é que você demonstra o seu amor por Ele, por exemplo? Você pode participar através do nosso WhatsApp. O DDD é o 11, o telefone é o 974-181-456. Você respondendo essa pergunta, participando aqui de um Amigo na Madrugada, excepcionalmente e especialmente no devocional Dorothy, você vai levar um presente para casa. Não é sorteio, já vou avisando. Ah, bochechou do seu Cláudio Ronk, mas se eu mandar mensagem, vocês vai ficar com um monte de gente aí, tem que sortear. Não é sorteio. Você mandou a mensagem. Vamos mandar para você um e-book muito especial, Alimento para a Fé, um manual bíblico. É do Richard Bennett, muito bom, você vai gostar demais. E aí, o que você tem que fazer? Manda a sua resposta aqui no nosso WhatsApp. O DDD é o 11, o telefone é o 974-181-456. Eu não entendi direito a pergunta, Cláudio Ronk. Bom, a pergunta é bem simples. Quando você pensa em agradar ao Senhor, qual é a atitude que você toma? É simples assim, é? Aí você manda uma mensagem pra gente. Simples, é? Pelo WhatsApp, o DDD é o 11, o telefone é o 974-181-456. Mas espera só um pouquinho, porque a missionária Dorothy, ela vai trazer uma mensagem muito especial baseado nesse tema. A gente quer muito que você acompanhe daqui a pouco, né? A gente vai seguir com mensagem, com um calendário de oração, mensagem para hoje, a missionária Dorothy vem daqui a pouco, porque agora vem Mulheres de Esperança trazendo o calendário de oração. Então, depois do intervalo, a missionária Dorothy vem para trazer uma mensagem especial para você. E aí você participa, deixando o seu recadinho, respondendo essa pergunta simples. E de quebra, a gente vai mandar um presente para você. Lembrando, não é sorteio, tá bom? Não, não é sorteio, é um presente. Você mandou sua resposta, a gente já vai mandar um presente pra você. Simples assim. Combinadíssimo? Posso contar contigo hoje? É? Ah, então tá bom, um sorrisão aqui, ó, ó, ó, ó, ó. Quando você pensa em agradar ao Senhor, hein? Diz pra gente aí qual é a atitude que você toma pra demonstrar esse amor por Ele. Tá simples hoje, vai, tá tranquilo. WhatsApp, o DDD é o 11, o telefone é o 974-181-456. Vamos com momentos de oração com Mulheres de Esperança.
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2: Pai querido, nos ensina a amar. A tua palavra ensina que o amor é paciente, benigno, não é invejoso, não se vangloria, não se orgulha, não se porta com indecência, não busca os próprios interesses, não se enfurece, não guarda ressentimento do mal, não se alegra com a injustiça, mas congratula-se com a verdade. Tudo sofre, tudo crê, tudo espera, tudo suporta. Eterno, capacite as mulheres na Turquia a serem fiéis e dedicadas como Ruth foi a sogra de Noemi, ao enfrentarem situações difíceis nos relacionamentos familiares. Fortaleça seus lares com amor, perdão e união. Oramos no nome precioso de Jesus. Eu sou Luana França e é um privilégio orar com você.
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0: Em momentos de oração com Mulheres de Esperança, agora tem um intervalo, é bem rápido. Daqui a pouco eu volto para bater um papo com você.
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0: para você. Voltamos, hein? Voltamos aqui com um amigo na madrugada. Um excelente feriado para você. Bom demais ter sua companhia nas madrugadas da RTM. Bom, como eu comentei com você antes do intervalo, missionária Dorothy já tá chegando aqui, né, missionária? Vai trazer uma mensagem importante para você. Viver de maneira digna do Senhor, missionária. Bom demais, né? E aí a gente aproveita para esticar com uma pergunta para você que nos acompanha. Segue conosco nesta segunda-feira. O que você que está nos ouvindo, o que você faz, o que você, quando você pensa, por exemplo, em agradar o Senhor, você está pensando em agradar o Senhor. A atitude que você toma, demonstra o seu amor por ele, qual é, hein? Tá, você pensou aí, conseguiu aí imaginar tal. Faz o seguinte, manda pra gente aqui. Ah, manda pra gente através do WhatsApp. Participa conosco aqui. Vamos interagir, vamos bater um papo. Manda pelo WhatsApp. O DDD é o 11, pode ser texto, pode ser áudio. O DDD é o 11, é o nosso WhatsApp. O telefone é o 974-181-456. 974-181-456. Ah, eu tô aqui, né, missionário? A gente tá aqui esperando a resposta da turma nesta madrugada. Ah, aqui, ó, já chegou. Ah, deixa eu ver aqui, deixa eu atualizar aqui, missionário. Parece que chegou algumas participações aqui. Adalberto, conhece Adalberto, missionário? Conheci Adalberto lá no Foimac, lá no Maranhão. É a cidade de Raposa. Conheci Adalberto lá e mandou mensagem pra gente aqui, ó. Deixa eu ouvir o recadinho. Vamos ouvir, missionária? Deixa eu colocar aqui o áudio do Adalberto.
1: Cláudio Ronk, bom dia.
0: Bom dia.
1: Madrugada. Falou Adalberto aqui em São Luís do Maranhão.
0: Olha ele aí.
1: Meu amado e meu amigo e meu irmão.
0: Opa.
1: Para me demonstrar o meu amor a Cristo Jesus, o Deus Todo-Poderoso. Eu tento, eu faço tudo aquilo que ele me pede. Amém. E ele me oferece.
0: Amém.
1: E me dá. Andar nos seus caminhos santos e poderosos. Obrigada, Adalberto. São Luís do Maranhão.
0: Ô, moço, tá sumido aqui das madrugadas, hein? Um grande abraço. Legal, obrigado pela sua participação aqui nas madrugadas da RTM. Olha, Nádia mandou mensagem pra gente. Olha, pode ser pelo WhatsApp, né? Tem que ser pelo WhatsApp, pode ser por texto ou por áudio. A Nádia também mandou mensagem, cadê?
2: Graça e paz, irmão Cláudio.
0: Oi, moça.
2: Eu procuro servir o meu próximo que está em necessidade.
0: Legal.
2: Eu procuro estar sensível ao Espírito de Deus para ser canal de bênção para vidas serem alcançadas e abençoadas. Eu busco sempre ter empatia.
0: Amém.
2: Pelo próximo, sempre me pergunto o que Jesus faria. Então eu busco no Espírito de Deus direcionamento para andar em sensibilidade e sempre buscando o amor de Cristo para comigo e para compartilhar com o próximo.
0: Amém.
2: O amor do Senhor Jesus Cristo para conosco.
0: Amém. Ô, Nádia, obrigado pela sua participação também aqui nas madrugadas da RTM. E olha, lembrando, Nádia, que a gente vai mandar um presente pra você, hein? Pra você, pro Adalberto, tá bom? Vamos lá, o Gelson. Gelson nos acompanha. O Gelson nos acompanha ontem, na verdade, né? O Gelson nos acompanha em Cascalheira, Mato Grosso. Boa noite, Cláudio. Boa noite. Lá ainda é ontem, né? Ah, é o Gelson Cunha. Falo de Ribeirão, Cascalheira, Mato Grosso, ouvindo pelo aplicativo da Paz FM. Respondendo a pergunta para agradar a Deus, eu tenho orado antes. das tomadas de decisões e me pergunto, Deus agrada disso? E ele aproveita para dizer o seguinte: eu também gostaria de ouvir uma canção daquelas primeiras que ela gravou.

0: que ela gravou e matar a saudade daqueles tempos. Ô Gelson, deixa eu te falar uma coisa, meu amigo. Peraí. Eu tô tentando achar na mensagem aqui quem é ela. Que não veio, veio aqui, ó. Também gostaria de ouvir uma canção daquelas primeiras que ela gravou. Ô Gelson! Meu amigo, ô Gelson! Ajuda, meu amigo! Socorro! Tá, Shirley Carvalhais de Gerson. Faz isso não, rapaz. Eu tô aqui, ó. Eu já virei o monitor aqui de cabeça pra baixo, meu amigo. Tô aqui sacudindo, tava sacudindo o monitor. Deixa eu ver se tem alguma mensagem aqui que o Gelson mandou que eu não tô vendo. Faz isso não, meu amigo. Tá bom, Shirley Carvalhais, tá bom, aguenta aí que ela é a próxima, ela é a próxima. Valeu pelo recadinho, valeu pela resposta aí da pergunta de hoje. Ô Gelson, deixa eu só te avisar que você não está concorrendo a nenhum presente, você vai levar um presente, tá bom? Não é sorteio, não, tá bom? Combinadíssimo? Obrigado pelo seu carinho, obrigado pela participação aqui na edição de Um Amigo na Madrugada nesta segunda-feira. Shirley Carvalhais, é a próxima.
1: Eu acredito que Jesus é o Cristo. Eu acredito que ele é o.
0: Muito bem. Ah, deixa eu só lembrar pra você que tá chegando agora. Acabou de sintonizar Um Amigo na Madrugada? Bom dia. Uma excelente madrugada pra você. Hoje é feriado, né? Você tá com o pezão pra cima? Tá, né? Fala a verdade, né? Bom. Bom, né? Fala a verdade, vai. Ah, só um pouquinho, um cadinho é bom demais. Cláudio Ronque, nada de pezão pra cima, meu amigo. Tô aqui no trabalho, ouvindo você. Vamos juntos, não pode desanimar de jeito nenhum. Não. Então, para você que tá com o pezão para cima, para você que está trabalhando, nesta segunda-feira, estamos aqui com um desafio para você. É. Desafio, quando a gente fala desafio, o pessoal já fica meio atento. Desafio? Desafio? Cadê? Não. Agora é sério. Trouxemos uma pergunta para você aqui nesta madrugada, porque vai ser o devocional. A missionária Dorothy, você sabe que todos os dias traz um recado para você, né? Nas madrugadas. Hoje vai ser um recado muito especial. Sim, o recado de hoje tem a ver com viver de maneira digna do Senhor. Esse é o cerne, é o centro da mensagem que a missionária Dorothy vai trazer. Mas queremos ir além, sim, queremos passar um pouquinho, porque queremos perguntar para você que está nos acompanhando, você que nos ouve pelo rádio, pelo computador, pelo celular, pelo tablet, quando você pensa em agradar ao Senhor, qual é a atitude que você toma? Sim, qual é a atitude que você toma para demonstrar esse amor? A missionária Dorothy já ficou tá contente aqui, porque ela tá recebendo aqui mensagens, né, missionária? Ah, deixa eu ver o sorrisão, missionária. A senhora tem um sorriso bonito, viu, missionária? Tem um sorriso muito bonito. Sim, ela tá tão feliz. E olha, você participando, você mandando aí a sua mensagem, você vai levar um presente nesta segunda-feira. Não é sorteio. É bom a gente sempre enfatizar aqui, deixar bem claro. Não é sorteio. Podia pegar aquele megafone, né, missionário? Não é sorteio. Não é sorteio. você participa e vai levar um presente, que é um e-book do Richard Bennett, bem legal. Combinado? Então aproveita, deixa o seu recadinho. Se você puder responder esta pergunta, a gente vai ficar contente demais. É pelo WhatsApp, tá bom? O DDD é o 11, o telefone é o 974-181-456. 974-181-456. Quem mais está conosco aqui? Maria Rocha mandou mensagem pra gente? É? Cadê o recado dela? Quero ouvir.
2: Bom dia, Cláudio.
0: Bom dia.
2: Pra mim, me aproxima mais do Senhor. Quando eu penso assim sobre essa pergunta aí,
0: certo.
2: Aí é que eu começo mais ainda a ler a Bíblia.
0: Legal.
2: A palavra de Deus.
0: Entendi.
2: Começo a orar mais, mais, fazer campanha mais de oração.
0: Certo.
2: Quando eu quero me aproximar mais, eu aumento tudo isso. Leio a Bíblia mais, a palavra de Deus mais, e oro mais. Tudo eu aumento. Porque eu gosto, eu amo servir a meu Deus.
0: Amém.
2: E aí eu aumento mais. Eu faço assim.
0: Tá certo, tá certo. Ô moça, obrigado pela sua participação, obrigado pelo seu carinho, obrigado pela mensagem de hoje, ter compartilhado conosco. Maria Rocha, eu já falei, mas vou repetir, tá? Você não tá concorrendo, a gente vai mandar pra você um presente. Não tem esse negócio de sorteio hoje. Combinadíssimo, moça. Obrigadão pelo seu carinho. Vamos juntos. Deixa eu ver quem tá conosco também nas madrugadas aqui. Olha, o Marcelão Machado, diretamente de Goiânia, também tá conosco neste comecinho de segunda-feira. Ô Marcelão, bom dia. Procuro vencer os impulsos da carne e manter a santidade, amém. Já sempre bem-vindo, valeu pelo carinho. Deixa eu falar para você que tá chegando agora, olha, pode ser por texto, pode ser por áudio, fique à vontade, hein? Gil, hein? A palavra nos diz que sem fé é impossível agradar a Deus. Acredito que permitir a presença e a ação do Espírito Santo em nossas vidas é o primeiro passo para entrar no seu descanso, pois Jesus disse: eu vos deixo a paz. Não a paz que o mundo dá, mas a paz de Deus. Amém. Ô Gil, seja bem-vindo, moço! Uma excelente madrugada de segunda! O Elias mandou mensagem pra gente. O Elias, deixa eu ver aonde o Elias nos acompanha. Elias Taylor. Rapaz, que nome! Não, pera, é nome de artista. Senhoras e senhores, esse sistema é bruto lá, hein? O Elias mandou mensagem: quando penso em agradar ao Senhor, eu escolheria obedecer, mesmo quando minha vontade fosse outra. Procuraria fazer o bem sem precisar que ninguém visse. Trataria as pessoas com amor, pediria direção antes de tomar decisões, e quando errasse, teria humildade para reconhecer e pedir perdão, porque eu não gostaria apenas de falar que amo a Deus, gostaria que minhas atitudes provassem isso. Amém. Elias, seja sempre bem-vindo, moço. Obrigado pela sua participação também. Elias, atenção, meu amigo. Não tá concorrendo, hein? É bom a gente sempre lembrar, não tá concorrendo não, a gente vai mandar presente para você. Legal, né? Seja sempre bem-vindo.

Olha, tão legal, missionária, você tá vendo, missionária? Legal, né, quando a turma participa assim. Vem com a gente, interage, manda aqui o pensamento que tá no coração, né? Bom demais. Dias, missionária, a senhora conhece o ET? Essa coisa do Olivares. Não, isso é primeiramente, atenção. Deixa eu passar a culpa pro Olivares, que é melhor missionário. Melhor, viu? A senhora conhece o Dias? Tá conosco aqui, ó. Tá com a gente aqui, tá conosco aqui, ó. É, tá com a gente. Mandou o recado dele. Bom dia, meu amigo. Me sinto mais próximo do Senhor quando compartilho a sua palavra com alguém. Abraço meus amigos de madrugada. Abraço meus amigos da madrugada. O Sumido! Ah, seja bem-vindo. Um abração pra família todinha aí que tá sempre conosco, né? Fazendo companhia pra gente. Legal. Um grande abraço pro Dias. Muito bem. Olha, Mércia nos acompanha pelo DDD aqui em Rio Grande do Norte, né? Deixa eu ver. Paz do Senhor Jesus, agradamos a Deus com obediência. É verdade. Seja bem-vinda, bom demais receber também a sua participação. Obrigado pelo seu carinho, seja sempre bem-vinda. Bom dia para você que nos acompanha nesta madrugada de segunda-feira. Primeira vez que você nos ouve? Olha, eu espero que você esteja gostando, viu? É, e hoje nós lançamos uma pergunta aqui, muito especial. A gente quase não faz, né? Essas interações com você, que tá sempre nos ouvindo. Então, é a primeira vez que você nos ouve? É novidade para você também, viu? Daqui a pouco tem a missionária Dorothy. Falando nisso, vamos trazer a missionária Dorothy agora? Depois tem a Shirley Carvalhais, hein? A missionária Dorothy vai trazer uma mensagem onde o foco da mensagem vai ser viver de maneira digna do Senhor. E a gente aproveitou a deixa, né, missionária? A gente aproveitou a deixa e lançou uma pergunta para você que está nos ouvindo. Quando você pensa em agradar ao Senhor, qual é a atitude que você toma para demonstrar esse amor por ele? Você participando, mandando aí a sua resposta nesta madrugada, vamos enviar para você um presente, um e-book do Richard Bennett. É um e-book bem legal. Alimento para fé, manual bíblico. A gente quer mandar para você. Então não tem sorteio. Você participou, a gente já manda. Olha que legal. Deixa eu só avisar, quando o pessoal da produção chegar também aqui, né, pessoal? Tem um só. É, não, tem o que é responsável por isso, que vai enviar, né, os presentes. Então, não, assim, não é, ó, faltam 10 minutinhos para 1 da manhã. Não vai ser 1 da manhã, né? Vai ser no horário comercial. Sim, é feriado, a gente sabe, mas vai ser no horário comercial, que é a hora que o pessoal chega aqui, né? Tá bom? Aguenta aí. Mas que vai, vai. E se não for, você manda a mensagem que eu vou puxar a orelha da turma. Ih, vocês precisam ver o bochechudo bravo, hein? Ah, o bochechudo é bravo. Olha, já tô fazendo cara de bravo aqui, ó. Ó, ó, ó, ó. Não dá um pouco de medo minha cara de bravo? Ó, ó, ó, ó. Enfim. Mas é sério agora, a gente vai mandar um presente pra você, você que tá participando nesta madrugada. A gente vai mandar um presente pra você nesta segunda-feira. Combinadíssimo? Muito bem.
deixa eu ver quem tá conosco aqui, mandou respostas, né? Tão legal, né? Missionária, a missionária, gente, vocês precisam ver a emoção da missionária.

0: Alice, Alice mandou um recadinho pra gente aqui, hein? Inclusive, a Alice e sua mãe, Alice Moraes e Dona Maria Moraes, que estavam sumidíssimas, voltaram a mandar mensagem pra gente. Meninas, sejam bem-vindas, uma excelente segunda-feira. Cláudio Ronque, paz do Senhor. Alice, quando pensa em agradar a Deus, qual a atitude que eu tomo? Viver por fé e obediência constante, alinhando nossos pensamentos e ações com a sua vontade. A Bíblia destaca que a obediência diária e o cumprimento da sua palavra tem valor. Ela mandou aqui pra gente o texto de Samuel, 1 Samuel, capítulo 15, versículo 22. Acaso tem o Senhor tanto prazer em holocausto e sacrifícios quanto em sua quanto em que obediência à sua palavra? Tá aí a participação da Alice. Vem com a gente nesta madrugada de segunda-feira. Seja sempre bem-vinda. Missionária Dorothy, tá pronta? Tá? Sabe quem tá com a gente aqui? É a Izete. A Izete nos acompanha em Juazeiro do Norte. Tá conosco aqui, mandou mensagem, mandou. Sabe quem tá com a gente também, missionária? Pastor Arno e família, viu? Família do pastor Arno também tá com a gente lá, ó. O pessoal tá conosco. Bom dia, homem de Deus. Como é bom estar sintonizado no programa. Deus é bom o tempo todo. Amém, moço. Seja sempre bem-vindo. Olha a Regiane aqui. A Regiane também tá com a gente, ô moço. Nossa. Ela mandou recado? Deixa eu ouvir o recado dela.
1: Boa madrugada, amigo Cláudio.
0: Oi, moça.
1: Boa noite. Aqui quem fala é Regiane Leite, mora aqui em Senador Canedo, Goiás.
0: Amém.
1: Estou aqui ligadinho ouvindo essa programação abençoada por Deus, né? Estou aqui com meu esposo, presbítero Messias.
0: Boa noite,
1: a paz do Senhor.
0: Paz. Ô moça, a gente descobriu que o presbítero gosta de cantar, viu? E o presbítero solta a voz aqui de madrugada, moça. É bom demais, bom demais. Muito bem, olha, daqui a pouco tem mais recadinhos. A gente tá devendo a Shirley Carvalhais, né? E a gente também está esperando a sua resposta. Sim, você que está nos acompanhando nesta madrugada, fique à vontade para deixar a sua mensagem. Mandar um abraço aqui pro Boniex. É o sumido do Boniex, hein? Ele mandou áudio aqui pra gente.
2: Bom dia, bom dia, bom dia, Cláudio Ronk. Boniex na escuta.
0: Sumido.
2: Sempre na escuta.
0: Será que ele tá no quatro patas hoje,
2: hein? Tô aqui numa viagem aqui sentido São Luís Imperatriz.
0: Três eixos.
2: Você tá pegando o serviço agora e eu já tô na estrada.
0: Olha aí, ó.
2: Previsão de chegada lá no destino, 3:30. Deus está no controle.
0: Amém.
2: Mostrarei ao vídeo um hino de Midian Lima.
0: Opa.
2: Vale de Ossos Secos.
0: E esse é bom, hein?
2: Valeu, Cláudio.
0: Mas tá no quatro patas ou tá no três eixos, moço? Não, ele não falou hoje. Ô, Boniex. Não, meu amigo. Não. É, ele sempre fala. Como é que ele tá indo dessa vez, hein? Olha aqui, Cláudio Ronk. Quatro patas hoje, que é um poderosíssimo. Ele mandou foto pra gente outro dia, pessoal. Ele também mandou três eixos também, a da Cris Bell, né? E vocês precisam, poderosíssimo. Hoje a gente não sabe como é que ele tá aí, né? Tudo bem, vamos lá. Importante ele participar. Vamos juntos. Um aproveita pra fazer a companhia pro outro. É, seja bem-vindo. Missionária Dorothy, chegou a sua vez. Você viu, o pessoal tá participando aqui, tá mandando mensagem, tô feliz, viu? Você que está nos ouvindo, fique à vontade, a gente espera sim o seu recado neste comecinho de segunda-feira. Manda através do WhatsApp, o DDD é o 11, o telefone é o 974-181-456. 974-181-456. Vamos lá, então, vamos com o recado da missionária Dorothy.
3: Bom dia. É uma alegria falar com você nesta manhã. Aqui é a Dorothy. Tenho falado com você sobre o livro que meu marido escreveu, chamado A Sua Busca por Deus. Na verdade, acredito que agora haja mais de 3 milhões de cópias em 37 línguas. Acabamos de saber que agora o livro está disponível em Suazi, em Zulu e também em eslovaco. Parece que de um lugar para o outro, Deus está honrando e usando esse livro enquanto as pessoas se voltam para ele de todo o coração. Agradecemos a Deus porque foi abrindo esse pequeno livro que se abriram os olhos de muitos que estavam cegos. Talvez você já tenha lido esse livro e deseje contar para nós que você conheceu o Senhor. Nós também escrevemos outro livro que se chama O Alimento para a Fé. Esse é um livro que vai ajudá-la a compreender como pegar a palavra de Deus que está em sua mente e passá-la para o seu coração e a sua vida. Ele já foi traduzido para muitas línguas. Acredito que ele esteja prestes a sair da editora Quintinho, aqui perto do Escritório Regional da África, da Rádio Transmundial na África do Sul. Meu desejo de coração, se você receber uma cópia, que o livro ajude você como tirar da palavra de Deus exatamente o que ele tem a dizer ao seu coração. Isso é tornar viva a palavra. O bispo Hartley Moley escreveu sobre uma expressão que está num versículo que acredito já abençoou muitas de vocês. Ele se encontra em Colossenses, primeiro capítulo, versículo 10, para que possais viver de maneira digna do Senhor, agradando-lhe em tudo. O que realmente significa esta frase, agradando-lhe em tudo? Ela se refere a antecipar a vontade do Senhor. Sabe quando você ama alguém? Você deseja atender ao desejo dessa pessoa. Você se antecipa ao que ela quer. Você sai de seu caminho só para preparar aquela surpresa e poder observar a reação dela. Você pensa, bem, talvez eu possa fazer isso ou aquela outra coisa. Essa é a alegria em um casamento. Essa é a alegria que meu marido e eu temos desfrutado nestes 44 anos de amor unido e ministério diante do Senhor. Mas isso é um pálido reflexo de outro tipo de amor. É o amor que o Pai coloca em nosso coração por seu amado Filho, o Senhor Jesus Cristo. Quando vim a Cristo, eu achava que o amava com todo o meu coração. Mas com o passar dos anos, percebi que era um amor muito egoísta e uma existência muito egocêntrica. Com o passar dos anos, percebo cada vez mais o fato impressionante de que, sim, de acordo com Colossenses 1:10, eu posso antecipar cada pequeno detalhe de sua vontade. Estou esperando para agradá-lo e a única forma de fazer isso é pela fé, porque a palavra diz que é impossível agradá-lo, que é o Senhor sem fé. Assim, minha vida começou pela fé, quando eu recebi o Senhor, e a cada dia é pela fé que eu obedeço ao que ele me diz para fazer, o que se torna uma empolgante aventura. Isso se torna um relacionamento íntimo com o Senhor. Sabe, o céu e a terra podem passar, mas não o Senhor. Ele é o Criador do céu e da terra, e ele é minha própria vida. Meu corpo pode se decompor. Isso pode ser devagar ou rapidamente, mas é apenas um corpo. O verdadeiro eu em Cristo durará para sempre, porque eu estou nele e ele está em mim. E isso é muito empolgante. É maravilhoso para mim saber que este Deus Todo-Poderoso vive dentro de mim. Eu o amo com todo o meu coração. E quero que você compreenda que quando você o ama, você ama sua palavra. Ele é a palavra. Este livreto, O Alimento para a Fé, começará a abrir os seus olhos para que você, quando pegar a Bíblia, isso não seja algo motivado pelo dever e que tenha aquele sentimento de pronto, acabei. Esse momento será empolgante, porque ele vai falar com você por aquelas páginas como se não houvesse mais ninguém, mesmo que você ache que não sabe nada da Bíblia. Eu quero que você comece a entender. O alimento para a fé segue junto com uma caminhada de fé. Ele nos desenvolve em nosso amor e na forma como seguimos o Senhor através de sua palavra. Que tal começar a se colocar nessa posição? Você está aberta a essa ajuda? Se sim, escreva para dorothy@transmundial.org.br e peça seu livreto O Alimento para a Fé e deixe que ele faça parte de sua experiência diária. No nome de Jesus, amém.

0: Tá aí então o recado da missionária Dorothy. Vamos para um breve intervalo, é bem rápido. Daqui a pouco tem muito mais para você aqui no Amigo da Madrugada.
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1: Bom dia pra você. Voltamos, hein? Voltamos aqui com um amigo na madrugada na sua RTM Brasil. Você que nos acompanha pelas afiliadas, você que vem junto conosco pelo site, bom dia. Você que nos acompanha pelo aplicativo, uma excelente segunda-feira. Tudo bem? Muito prazer. Meu nome é Cláudio Ronchi. Sigo com você até as 4 da manhã, fazendo companhia aí no seu trabalho, você que nos acompanha em casa, vamos juntos, junto com toda a família RTM. Bom, estamos devendo música, né? Antes da gente seguir com música, aproveitar para mandar um abração aqui pro Francisco. Francisco nos acompanha. Ah, deixa eu ver aqui. Entendi aqui o seu recado, hein, Francisco? Sua esposa Madalena, entendi o seu recado, conta conosco sim, viu? Nos acompanha no Rio Grande do Norte. Sim, conta conosco, seja sempre bem-vindo. O José Sobrinho também tá com a gente, né? Mandou um recado, cadê?
2: Cláudio Ronchi, boa noite, rapaz.
1: Sumido,
2: estou falando,
1: hein?
2: Do meu sítio, aqui onde eu nasci, no sítio que é acima do meio, entre Caraúba e Mossoró.
1: Que maravilha.
2: Aqui no sítio que é acima do meio. Irmão, dou um abraço para todo mundo aqui do acima do meio, e também para você, da data mundial, e também, e Marcos Antônio, correndo Marcos Antônio, vai tu vir aqui, no sítio que é acima do meio. Um abraço para todo mundo aqui do acima do meio, onde eu nasci, o sítio que eu nasci, em nome de Jesus, amém.
1: Amém, moço. Será que José Sobrinho está acompanhando a gente na ala sul ou na ala norte, aonde ele nos acompanha no sítio? Está na ala oeste ou na ala leste? Com a rede, pra lá, pra cá, com um cafezinho. Eita, lá, ó. Ô, Cláudio Ronchi, aqui no sítio tá uma maravilha, meu amigo. E com um cafezinho na mão. Não é bom? Bom demais. Seja bem-vindo, moço! Bom demais receber seu recadinho nesta segunda!

0: para todos do grupo vitaminado.
1: Ai, Ana gosta de quando a gente fala os vitaminados. É. Olha, pra você que nesta segunda-feira, feriadão, hein? Que maravilha, hein? Grande abraço, você faz parte dos vitaminados. Uma excelente segunda. Ana, seja bem-vinda, moça. Bom demais receber seu recadinho. Um abraço pra você que faz do grupo dos vitaminados. Ai, ai, viu? Turma gosta uma bagunça, né? Te contar, viu? Muito bem, vamos lá. Quem mais tá conosco aqui? Eu já mandei um abraço pra Esther. A Esther tá, mandou mensagem pra gente aqui. A Esther já mandou mensagem hoje. Vamos lá.
2: Ai, senhor Cláudio.
1: Paz.
2: Eu, Esther, aqui de Mato Grosso.
1: Uhum.
2: Eu, pra agradar o senhor, eu procuro obedecê-lo.
1: Boa.
2: Agradá-lo, né? Buscá-lo mais.
1: Uhum.
2: E louvar o nome dele.
1: Amém. Ô, Esther. Como é legal receber sua mensagem, viu, moça? Obrigado pela sua participação. Viu, missionária? É Esther. É que ela tinha mandado um recadinho antes, né? Mas agora ela mandou até áudio. Ela mandou mensagem de texto. Mas agora ela mandou áudio pra gente. Que, ô, moça! Seja sempre bem-vinda. Bom demais receber seu recadinho. Obrigado pela sua participação. Eu vou pegar a sua deixa aqui, viu, Esther? Eu vou pegar a sua deixa. Pra você que está chegando agora. Começo do programa aqui, a gente tinha anunciado que daria um presente para você que está conosco nesta madrugada, respondendo uma pergunta. E depois a missionária Dorothy trouxe dentro do quadro dela, se a gente pode chamar assim, né? Do espaço que ela tem aqui, ela trouxe uma mensagem muito especial: viver de maneira digna do Senhor. A gente pegou a deixa. Lançamos uma pergunta. Quando você que está nos ouvindo, você mesmo que está nos ouvindo, quando você pensa em agradar ao Senhor, qual é a atitude que você toma para demonstrar esse amor por Ele? Não entendeu? Vou repetir então. Quando você pensa em agradar ao Senhor, qual é a atitude que você toma para demonstrar esse amor por Ele? E aí, o que acontece? Você pode responder através do WhatsApp pra gente aqui. O WhatsApp, você sabe qual que é? Quer que eu fale devagar? Eu vou falar devagarzinho e você anota e manda pra gente aqui. Participa respondendo essa pergunta. O WhatsApp, o DDD é o 11. Tem que colocar o 11 porque senão não dá certo, tá bom? O DDD é o 11, o telefone é o 974-181-456. 974-181-456. Você respondendo essa pergunta, mandando a mensagem pra gente aqui, você vai levar um presente pra casa. É, olha. Olha o sorriso. Você vai levar um presente pra casa. E vou repetir mais uma vez. Não é sorteio, hein? Não. Não é sorteio. Você participou, levou. Olha que legal. Deixa eu mandar um presente pra você, tá bom? Cláudio Ronque, já esqueci qual é a pergunta mesmo? Né, calma, eu vou falar de novo. Calma, eu também sou esquecido, viu? Eu sei, calma, é de madrugada ainda, Cláudio Ronque, ajuda aí, meu amigo. Vamos lá, vou falar de novo a pergunta pra você participar, hein? Quando você, presta atenção agora, ó, quando você pensa em agradar ao Senhor, ok?

0: você pensa em agradar ao Senhor, qual é a atitude que você toma para demonstrar esse amor por Ele? É simples, não é? E aí você manda a sua resposta aqui no nosso WhatsApp. Eu vou ficar contente. Missionária Dorothy, então, gente, eu preciso tirar uma foto dela. Muito contente. E aí a gente vai ficar feliz de receber sua participação neste comecinho de segunda. WhatsApp, o DDD é o 11, o telefone é o 974-181-456. Olha só, a Luciana Marçal, a Lu mandou mensagem pra gente, né? É, ela mandou texto, mas mandou áudio também. Quero ouvir o áudio, cadê?
1: Boa noite, Cláudio Ronk, aqui é a Luciana Marçal, falando pela primeira vez em áudio. Uma semana abençoada.
0: Amém.
1: Resposta da perguntinha: quando eu procuro agradar o Senhor, e obedecendo a Ele,
0: certo,
1: honrando o Senhor,
0: amém,
1: e proclamando o Evangelho. Opa. Compartilhando com aqueles que ainda não conhecem.
0: Legal.
1: Um mês de bênção do Senhor Jesus.
0: Amém, amém, moça. Legal, obrigado pela sua participação, viu, Lu? Bom demais receber seu recadinho, moça. A gente fica feliz demais, né, missionário? Muito bem, quem também mandou mensagem pra gente? Rosevert mandou mensagem dizendo o seguinte: paz do Senhor, Cláudio. Paz do Senhor, seu Cláudio. Ele que nos acompanha em Caçapava do Sul, Rio Grande do Sul. Sempre na escuta, hein? Hoje juntinho com minha esposa. Um abraço, uma abençoada madrugada. Rosevert, meu amigo. Meu amigo Rosevert, meu. Eu já falei aqui umas 525 vezes. A sua esposa provavelmente está olhando para você com... Você tem que piscar. Ela não piscou nenhuma vez, não é? Provavelmente ela está respirando assim, ó. Brava, muito brava. Você tá olhando um lado, olhando pro outro, falando assim: eu não tô entendendo, eu não. Procurando respostas, meu amigo. É, então deixa eu te contar. Sabe por que sua esposa está brava? Porque você não falou o nome dela, moço. Aí você, esposa de Rosevert. Calma, viu, moça, que é feriado, viu? Ele ficou tão animado pra mandar uma mensagem que ele mandou o amém aqui, mas não colocou seu nome, viu? Mas ele vai colocar. Vai, lógico que ele vai colocar. É. Olha o desespero pro Rosevert achar o óculos, gente. Ele tá lá tentando achar o óculos. Desesperado. Calma, meu amigo. Dá tempo ainda. Dá tempo. Aí eu aviso, olha, você, quando vai mandar recado pra esposa, pro esposo, põe o nome dele, põe o nome dela. Senão dá ruim depois. Madrugada ainda. Ai. Ai, ai. Dona Flávia. Chegou o recado, viu? É, moça. Dona Flávia. Ela tá de bracinho cruzado ainda, você acredita? Ela tá de bracinho cruzado ainda, olhando pro teto, fazendo agora, né? Agora, né, Rosevert? Agora, né? Se buchichuda aí não fala. moça, calma. Não, acalma o coração. A gente já tocou a música aqui com Anderson Freire.

Não aviso. Eu sempre aviso aqui. Mas vamos lá. Ai, ai, viu? Muito bem, grande abraço, hein? Sejam bem-vindos, pessoal do Sul. Deixa eu ver quem mandou mensagem pra gente. Jeane, que nos acompanha, Aparecida de Goiânia. Ah, ela respondeu a pergunta aqui, missionária, olha só. Ó, pra agradar a Deus, pra agradar a Deus e simplesmente seguir o caminho, glorificar pelas nossas vidas todos os dias que ele nos dá. Mando um alô pro meu esposo Marcelo, que está aqui do meu lado, ouvindo a programação. Ô Zeverte, é isso, meu amigo, tá vendo, rapaz? Olha o sorriso do Marcelão. É isso, rapaz. É, mano. A Giane tá feliz. Marcelão tá feliz. Ô, Giane, você precisa ver o rostinho de brava de Dona Flávia, Giane. Ah, minha amiga, não. Coração duro de Flávia, viu? Contar pra você, moça. Ô, Marcelão, você tá rindo, né, meu amigo? José Verte tá lá passando apuros, rapaz. Tá? Ai, meu pai amado. Muito bem, vamos lá. Quem mais tá com a gente aqui?

0: Olha, a Giane tá querendo colocar, como diz a turma, fogo no parquinho. É, ô Giane, se eu falar isso, Roseverte já tá em apuros lá, minha amiga. Não, ele já tá em se eu falar isso aqui, Dona Flávia vai ficar mais brava com ele. Deixa como tá. Ai, mas eu entendi. Vamos lá, deixa eu ver quem mais tá com a gente aqui, mandou recado. Peraí. Pastor Ednilson de Sengés, Paraná, mandou mensagem dizendo boa madrugada, meu querido irmão Cláudio Ronco, estamos juntos, um abraço para todos. Tenha uma ótima semana, pastor Ednilson e esposa Fabielle. Roseverte, tá vendo aí, pastor Ednilson? Tá vendo, pastor? Olha o sorriso de Fabi. Olha o sorriso de Fabi, Roseverte. Pastor, você acredita que a Flávia ainda tá brava, meu amigo? É. Nosso amigo não sabe mais o que fala pra ela. Tá uma dificuldade que eu vou te contar. Ai, ai. Toca pra nós Sossegai. É, realmente, nosso amigo tá precisando ouvir o Sossegai, viu, pastor? Tá, ele tá precisando. Urgentemente, ele tá precisando. Ele tá precisando. Eu também posso ser do grupo Os Vitaminados. Pastor, olha, poder o senhor pode, mas como é que faz para participar? Eu não faço a menor ideia. Da última vez foi o senhor Amintas que mandou pra gente, que não foi o senhor Amintas? Como é que faz para participar dos vitaminados? Mas faz tanto tempo que eu não lembro, não faço a menor ideia. Você que faz parte dos vitaminados. Aí, ó, o pastor Ednilson tá querendo participar também, viu? É, a gente tá promovendo aqui os vitaminados. Numa boa, hein? Tá crescendo o grupo, né? Eu tô ficando feliz também, eu tô feliz. E o pastor Ednilson responde aqui, ó, respondendo, né? Ser grato em todos os momentos, apesar das lutas e das provas. Todavia me alegrarei no Senhor. Amém, pastor. Seja sempre bem-vindo, hein? Valeu pela resposta, pela participação também. Bom dia, paz do Senhor. Ah, estamos aqui ligados pela Paz FM. Estamos em Bruxelas, Bélgica, clareando, um dia indo trabalhar, ouvindo a melhor. Wesley Souza, Moisés Almeida, eles que são membros da Igreja Filadélfia, Bruxelas, Bélgica. Eu não lembro, Wesley, é horário de verão aí, se eu não me engano, é horário de verão, né? Bruxelas é legal, você que tem a opção de dar uma passeada em Bruxelas, Bruxelas é bem legal, viu? Eu sei que tava 40 graus quando a gente passou aí, passeamos por Bruxelas, viu, meu amigo? Tava uns 40 graus, quente a beça, clareava tarde pra caramba também. E é bom demais. O pessoal diz que eles são o pessoal aí, né? Eles estão no horário de verão, então anoitece é umas 11 da noite, né, rapaz? Tá acabando o horário de verão, ele tá dizendo. E o pessoal lá da Bélgica, eles falam que eles que descobriram não, né? Não sei se é assim que fala, a batata frita. É, pra onde você vai lá, tem uns... Como é que chama lá os negócios de batata frita, grandão assim? E é boa a batata frita lá, hein? Boa demais! né? No horário de Brasília, 1h29. No horário de Bruxelas, na Bélgica, 6h30. Provavelmente os dois estão indo trabalhar. E por que não, Ed Wills? Agora faz sentido na hora que ele fala que é um postal. Quer ver, ó?
1: No céu o sol desponta.
0: Ah lá, em Bruxelas.
1: O dia vai já chegar.
0: Chegou.
1: É. Meu caminhão desliza.
0: Não sei se eles estão num caminho, mas eles estão na estrada.
1: É chão que não.
0: E a vista em Bruxelas, hein?
1: E a vista é um postal.
0: Maravilha.
1: E assim começa mais
0: uma jornada, que é feriado, viu, moço? E aí não, né?
1: Vejo na...
0: Ó, lá anoitece 9 horas da noite, viu?
1: É. Amor, glória a Deus.
0: Wesley e
1: eu...
0: Moisés. Ah, eles estão na estrada, sim, ó. Pilotando. Então vamos lá. E realmente tá ficando um postal, hein? Baixa o vidro aí. Bora!

0: pelas ruas de Bruxelas, pelas estradas de Bruxelas. Que maravilha, hein? Plena segunda-feira, que maravilha. Eu vou pedir licença, viu, Wesley? Saindo de Bruxelas e dando uma passadinha na França. Cláudio Ronco, que você tá chique, hein, meu amigo? Só um pouquinho, ele é um tirim, viu, moço? Pera aí, deixa eu falar com a Leila. A Leila nos acompanha, né, France? Ela mandou mensagem pra gente, vamos lá.
1: Shalom, shalom, shalom. Povo de Deus. Sim. Shalom, Cláudio.
0: Moço.
1: Então, eu quero responder.
0: Ah, legal, legal. Vamos
1: eu ouvir. Acho que pra agradar ao Senhor Jesus existe uma série de coisas que a gente possa estar fazendo, mas eu acho que, resumindo, o que a gente pode fazer para agradar o nosso Salvador Jesus é entregando as nossas vidas nas mãos dele e confiar, independente de qualquer coisa que esteja acontecendo, você confiar que ele é o poder, ele é a vida, ele é o nosso respirar. Eu acho que isso agrada muito o coração dele. Isso. Agrada muito, é uma forma de amor. Amém. Tenham todos uma ótima segunda-feira. Amém. E uma boa semana.
0: Amém.
1: Gente, fiquem todos com Deus, na paz. Shalom e tchau.
0: Shalom, moça. Como é bom receber seu recadinho também. Vou mandar um abração que eu não mandei, né? Um abração bem. Seja sempre bem-vinda. Você sabe, Leila, que a Eládia mandou mensagem pra gente também, mandou recadinho, ela nos acompanha no Tocantins. É, passamos em Bruxelas, demos uma passadinha na França, paramos agora no Tocantins. Mandou mensagem, eu sou de Tocantins, Aparecida do Rio Negro. Agradeço a Deus cumprindo os mandamentos, agrado a Deus cumprindo os mandamentos e o que está escrito na sua palavra, buscando ter fé, porque a palavra de Deus diz que sem fé é impossível agradar a Deus. Ô moça, obrigado pela sua resposta, pelo seu carinho, por ter participado também aqui das madrugadas da RTM. Bom demais receber sua mensagem nesta madrugada. Bom demais. Você sabe, moço, que a gente tá internacional hoje, né? Estamos internacionais. Sim, é, Cláudio, você viu, moça? É? Por que não, Cláudio Ronco, dá uma esticadinha no Japão? Cláudio Ronco! Cláudio Ronco, Cláudio Ronco. Masami junto com a gente. Sim, Masami junto com a gente também deixou recadinho.
2: Bom dia, Cláudio Ronk. Semana abençoada aí pra você, todos os ouvintes da Transmundial. Ô, Cláudio, eu procuro agradar a Deus, sabe de que forma? Pedindo que ele me dê o caráter de Cristo.
0: Isso.
2: Olhar pro meu próximo como Jesus olha, né? É, pedir para o Senhor me capacitar para amar o meu próximo. É, tem hora que é difícil, né? E eu falo isso com propriedade, porque eu vivo no trânsito, né? Se tem um ambiente próprio para isso, é o trânsito, né? De vez em quando a gente leva uma fechada, entendeu? O cara pronto na nossa frente. É, de vez em quando sai, né? Ô, corajoso, você sabe se aqui tem freio? Ou então, ah, certo, agora é enfeite, né? Mas nessa hora Deus ministra meu coração, né? Falar, ó, eu morri por ele também, sabia? Ele também tem uma alma. Da mesma forma que você acha que ele é ruim, você é um pouquinho pior. E dessa forma eu procuro, né? Me comportar diante de Deus, né, Cláudio? Amar no meu próximo, né? Ok? Massami Roche Família aqui de Hamamatsu, Japão. Um abraço, meu amigo.
0: Oh, moça. Claudio Ronchi nem vai fazer nada, não fará nada agora, viu, Massami? Só vai fará... Konnichiwa.
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0: bem, voltamos aqui com um amigo na madrugada na sua RTM Brasil. Bom dia para você que vem junto conosco, acabou de acordar, sintonizou a gente, uma excelente madrugada, viu? Você que já está nos acompanhando no trabalho, aproveitou para sintonizar também a programação. Deus abençoe o seu turno, vamos juntos. 10:04 a gente aproveita para fazer a companhia para você também. Antes de seguirmos com um tempo com Deus, lançamos uma pergunta para você aqui baseado num recado da missionária Dorothy, né? Pergunta para você que tá chegando agora: quando você pensa em agradar o Senhor, que atitude você tome para demonstrar esse amor por ele? A gente tá esperando seu recadinho, pode ser pelo WhatsApp, aí pode ser por texto, pode ser por áudio, fique à vontade. WhatsApp, o DDD é 11, telefone é o 974181456. 974181456. Neide mandou mensagem pra gente? É? Cadê o recado dela?
1: Bom dia, Cláudio Roque.
0: Bom dia.
1: A Neide Ribeiro aqui em Nova Rússia. Eu também tô participando do programa.
0: Legal, legal.
1: E fazer a sua pergunta.
0: Diga lá.
1: Pra agradar a Deus, a gente tem que estar no caminho certo. Tem que ir buscar ele. E tem que fazer o bem.
0: Isso.
1: E tem que fazer tudo pra agradar a Deus. A minha opinião é essa. Tenha um bom dia, bom feriado e Deus lhe abençoe.
0: Ô, moça, amém. Obrigado pelo carinho. Seja sempre bem-vinda. Obrigado por participar também nesta madrugada de segunda-feira. E você sabe, moça, que o André mandou mensagem pra gente aqui também.
2: Bom dia, Cláudio Ronque. Aqui é André Jorge, do Maiobão, Passo do Lumiar, motorista por aplicativo.
0: Opa!
2: Quando eu penso em agradar a Deus, eu oro, eu busco,
0: olha aí,
2: eu acolho, eu evangelizo.
0: Amém.
2: E eu obedeço.
0: Isso.
2: Desse jeito, nós conseguimos agradar a Deus.
0: Verdade.
2: Acolher, fazer o bem e orar sempre. Porque quando nós estamos orando, nós estamos conversando com o Senhor.
0: Verdade.
2: Tenha um dia abençoado.
0: Amém, moço. Deus abençoe o seu turno, seja sempre bem-vindo. Obrigado por ter participado também nesta segunda-feira, hein? Vamos juntos. Aproveitar para mandar aquele abração para Nádia. Nádia nos acompanha a Nápoles. Respondendo a pergunta, Cláudio Ronca, adorá-lo sempre. Não falo só no louvor, mas em tudo o que posso. Amém. Quero um abraço de urso. Ah, moça! Que abraço, bem. Tem a costelinha da não, vou fazer assim, ó, ó, ó, ó. Pim! Aí a gente solta. Seja bem-vinda, moça!
3: Já vi.
0: Muito bem, já estamos atrasadíssimos, hein, com o programa Um Tempo com Deus. Enquanto você acompanha o programa Um Tempo com Deus, fique à vontade para também participar através do nosso WhatsApp. O DDD é o 11, o telefone é o 974181456.
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5: Hoje com o Bispo não, na expectativa da chegada da neta Atena, mas com a nossa querida pastora Ivani. É muito bom estar contigo.
6: Muito bom estar com vocês.
5: E agora eu também já pergunto aqui pra pastora Ivana, o que que a gente vai conversar hoje?
6: Como a gente tava conversando, né? Chegou setembro.
5: Setembrou.
6: A gente vai conversar sobre florescer ou murchar e morrer. ele é isso, né? Falar de primavera, falar de aniversário.
5: Falar de aniversário. É o nosso mesmo, pastor Ivana. Vi que você já veio aqui de amarelo florescendo.
6: Lembro,
5: Então, você já começa ouvindo a primeira canção com vocal livre.

0: isso, né? Tava conversando com a Renata aqui. Gente, já chegamos em setembro. Mês em que várias coisas lindas acontecem. É a festa do meu aniversário. É a festa do aniversário da Renata. E, gente, pra alegria do bispo, vai ser também a festa de aniversário da Atena. É, se não nascer até hoje, se não nascer hoje, nasce amanhã. Amanhã tá marcado o parto dela. Então, se ela não quiser adiantar, amanhã certamente ela vem ao mundo. Então é festa na casa também, né? Do Bispo Marcos, da Ivana Garcia, festa naquela casa da Pâmela e do Matheus também. Também chegada da estação, a meu ver, a mais linda. Então eu sempre falo, vem primavera, tira a gente, né, do inverno, tira a gente das estações mais secas. A campanha nacional e internacional Setembro Amarelo, também, né, vem no mês de setembro, Setembro Amarelo, para conscientização sobre a prevenção ao suicídio, a valorização da vida. Então, acho que setembro a gente tem muita coisa para conversar.
1: Sim.
0: Mas pensando em florescer, desejo que celebremos juntos mais uma primavera de nossas vidas, né? Mais do que a minha vida, a vida da Renata e a vida da Atena, que tá vindo aí. É, celebrar a vida, para mim, é muito importante. Entender que cada estação, ela acontece e ela fala muito a cada um de nós. Mas também pensar nos desafios, né? Que de sermos gratos, de valorizar e entender que vivemos pequenas e grandes vitórias, do enfrentamento de muitos, né, desafios, mas também da valorização da vida, né? Por que não usar dos nossos dias para valorizarmos aquilo que para nós é o maior presente de Deus, que é a nossa vida. E eu vou, antes de chamar a próxima canção, dizer uma frase que eu gostei muito do escritor Guimarães Rosa, né? No livro mais famoso dele, né, Grande Sertão Veredas, ele escreve uma frase assim: o que a vida quer da gente é coragem. E se a gente for pensar em setembro, se for pensar na primavera, então bora, né? Coragem para florescer. E é coragem mesmo para florescer, porque quanto mais coragem para florescer, mais facilidade, mais maturidade teremos para os processos de murchar, para renascer. Então a gente vai ouvir mais uma canção e a gente continua conversando.
1: E a gente vai ao som aqui do Vocal Livre, só o começo.

0: No versículo 1 diz assim: bem-aventurado o homem que anda no conselho dos ímpios, não se detém no caminho dos pecadores, nem se assenta na roda dos escarnecedores. Versículo 2: antes o seu prazer está na lei do Senhor, e na sua lei medita de dia e de noite. E no 3 do Salmo 1: ele é como árvore plantada junto à corrente de águas, que no devido tempo dá o seu fruto e cuja folhagem não murcha, e tudo quanto ele faz será bem sucedido. Quando olhamos para uma árvore florida, admiramos suas flores, suas cores e seus frutos. Mas existe uma parte da árvore que não vemos, né? Que são as raízes. E eu trabalhei muito na terça-feira passada com as mulheres lá da igreja sobre raízes. Então a flor aparece porque existe uma raiz trabalhando no silêncio. E ninguém, claro, vê a raiz crescendo, ninguém aplaude a raiz, ninguém fotografa a raiz. Mas quando chega o calor, a primavera, né? A seca ou os ventos fortes, a gente descobre se aquela árvore, ela realmente está enraizada. E se a gente for pensar, quando a gente pensa de mudança de estação, mudança de situações na nossa vida, a gente vai ver se uma vida e se uma árvore está bem enraizada no exato momento das transições, no exato momento onde vivemos novas estações. E se pensarmos assim, a vida física é aquilo que a gente vê, mas também acontece dentro de nós, na vida espiritual também é assim. Muitas vezes queremos florescer sem criar raízes, queremos frutos sem profundidade, queremos crescimento sem viver processos, queremos bênção sem permanecer, sem perseverar. Queremos resultados sem intimidade com Deus. Mas Deus trabalha primeiro aquilo que ninguém vê, para depois manifestar aquilo que todos verão. Existe um processo. E hoje eu quero falar com vocês sobre pelo menos quatro raízes necessárias para uma vida que deseja florescer em Deus. Vou trabalhar sobre raízes na palavra, na oração, na renovação da mente e na permanência em Deus. Em Romanos 10:17, está escrito assim: de sorte que a fé vem pelo ouvir a palavra de Cristo. Uma árvore precisa de alimento para crescer, e nós também precisamos de alimento espiritual. Quem conhece a palavra encontra a direção quando enfrenta a pressão. A palavra de Deus nos lembra quem somos e em quem confiamos. Existem momentos em que a nossa emoção diz: você não vai conseguir. Mas a palavra diz: Deus está contigo. A circunstância pode até dizer para nós: acabou. Mas a palavra de Deus diz: Deus continua trabalhando. O medo pode dizer no seu coração: você está sozinho. Mas a palavra nos lembra que o Senhor nunca nos deixará. Por isso, se queremos florescer, precisamos aprofundar nossas raízes na palavra. Tá lembrado o episódio de Jesus no deserto, né? Só venceu porque ele tinha a palavra, ele era enraizado na palavra. Em 1 Tessalonicenses 5:17, é um versículo pequenininho que diz assim: orai sem cessar. Oração é relacionamento, é colocar diante de Deus nossas dores, dúvidas, sonhos, medos e decisões. É também aprender a silenciar para receber do Senhor uma direção. Podemos chegar a Deus exatamente como estamos. Na oração a gente não tem que esconder, né? Não tem como mascarar. Não precisamos organizar todas as nossas emoções. Podemos chegar cansados, confusos, podemos chegar chorando. Podemos chegar sem saber muito o que dizer. A oração é um lugar onde entregamos aquilo que não conseguimos carregar sozinhos. Nem sempre a oração muda imediatamente a circunstância, mas a oração pode mudar nossa maneira de atravessar a circunstância. Talvez existam áreas da nossa vida nas quais nós estejamos tentando resolver tudo sozinhos. Ore antes de desistir. Ore antes de decidir. Ore antes de responder. Ore antes de carregar sozinho, até porque não precisa. Quem ora aprende que não precisa controlar tudo, que é possível e é necessário confiar. Então tem a raiz da palavra e a raiz da oração, mas também tem a raiz da renovação da mente. E talvez o versículo mais emblemático para falar disso é Romanos 12:2. Não vos conformeis com este século, mas transformai-vos pela renovação da vossa mente. Existe uma batalha que acontece muitas vezes em silêncio, que é a batalha dos nossos pensamentos. Deus não quer apenas mudar a nossa circunstância, Ele quer transformar a nossa maneira de pensar. Às vezes precisamos perguntar: quem é que está governando meus pensamentos? É a palavra, é o Senhor ou o meu medo? Se a nossa mente estiver constantemente alimentada por medo, comparação, pessimismo, desesperança, isso afetará nossas escolhas. Por isso precisamos alimentar nossa mente com a verdade. Não significa de forma alguma ignorar problemas. Significa não permitir que os problemas sejam maiores do que o Deus que habita dentro de nós. Renovar a mente é aprender a dizer: eu vejo a dificuldade, mas eu também vejo Deus. Eu reconheço minhas limitações, mas sei que Deus pode me sustentar. Eu não sei como será o amanhã, mas sei quem estará comigo. Florescimento e enraizar a nossa vontade, sonhos e planos em Deus, primeiro começa dentro de nós, antes de aparecer para fora. Então, é um conceito mesmo, né? É pensamento que se expressa em palavras, que se expressa em ações e que se expressa também naquilo que a gente pode e não pode fazer. Reconhecer quem nós somos. Isso parte aí da vitória do Senhor nos nossos pensamentos. E uma última coisa que eu gostaria de falar com vocês é sobre raiz na palavra, oração, na renovação da mente, mas também florescer, enraizar em Deus, né? Esse trabalho que é feito no silêncio. Tá lá em João 15, versículo 4 e 5, eu vou ler parte dos dois versículos, que é Jesus falando para os discípulos, né? Permanecei em mim e eu permanecerei em vós, porque sem mim nada podeis fazer. Que aqui é a questão da permanência, né? Aquela palavra que a gente gosta de usar geralmente para os outros, né? Quando a gente lembra que a gente tem que ser perseverante, parece tão dolorido, mas quando nós caminhamos com Deus, a gente precisa permanecer nele para que ele permaneça em nós. Até porque nós temos que entender, né, que sem ele a gente vai ter dificuldade ou às vezes impossibilidade de fazer alguma coisa. Ninguém floresce de um dia para o outro. Existe um processo, uma espera. Nesse processo, talvez a gente enxergue as injustiças dos processos. Alguns vão florescer mais rápido que nós. Alguns vão ter resposta das suas orações perseverantes mais rápido que nós. Há momentos em que provavelmente você nem eu vamos compreender o que Deus está fazendo. Mas Deus continua trabalhando. Nem toda estação é uma estação de flores. Existe estação de plantar, existe estação de esperar, existe estação de crescer. E graças a Deus existe estação de florescer. O problema é que muitas vezes queremos florescer durante o período em que Deus está aprofundando as nossas raízes. Mas raízes profundas exigem tempo. Talvez você esteja vivendo uma estação que parece silenciosa e, por favor, não confunda silêncio com abandono. Talvez você não esteja vendo as flores porque Deus está trabalhando nas suas raízes. Voltemos ao Salmo 1. A Bíblia diz que a pessoa que está plantada junto às águas dá o seu fruto no devido tempo. Não é no nosso tempo. Não é quando queremos. Não é quando comparamos nossa vida com a vida de outra pessoa. É no devido tempo. Talvez você não esteja vendo, talvez ninguém esteja vendo. Mas a nossa alegria, a nossa esperança e a nossa certeza é que Deus está vendo. O que Deus faz nas raízes prepara aquilo que ele fará aparecer nos frutos. Então não abandone a palavra, não abandone a oração, não abandone a esperança, não abandone a presença de Deus. Continue plantado, porque quem está plantado junto às águas pode atravessar estações difíceis sem perder a esperança. E no devido tempo, aquilo que Deus trabalhou no secreto começará a aparecer no público. E as flores virão. Mas flores boas, flores que permanecem, flores que perfumam, elas saem de um momento aí de construção, de processo, de enraizamento nas coisas que são do Senhor. Para que quando florescer, para que quando, né, produzir fruto, o Senhor apareça antes de nós, antes do nosso processo. Vamos orar, né? Senhor nosso Deus, ensina-nos a criar raízes cada vez mais profundas em Ti. Que a Tua palavra seja o alimento da nossa alma. Que a oração seja nosso lugar de encontro. Renova nossa mente para que não sejamos dominados pelo medo, pela incerteza, pela ansiedade, pelas circunstâncias. Ajuda-nos a permanecer em Cristo, mesmo quando não conseguimos compreender os processos. Quando estivermos em uma estação de espera, dá-nos perseverança. Quando estivermos no deserto, Deus, que nós possamos viver do Teu sustento. Quando estivermos cansados, e temos andado muito cansados, fortalece-nos. E quando chegar o tempo de florescer, que as nossas flores e nossos frutos apontem somente para Ti. Que a nossa vida seja como a árvore plantada junto às águas. firme, saudável, frutífera. Nós oramos colocando tudo, toda a circunstância na tua presença. Deus, o Senhor sabe de cada situação, o Senhor sabe o que passa na nossa mente, no nosso coração. Mas continuamos alimentando, renovando nossa mente em ti, nos levando nestes lugares de do secreto mesmo. Como é bom, Deus, quando nós estamos só nós. E ali a gente pode apresentar no nosso coração, na certeza de que não temos nada a esconder de ti. Por isso eu falo, Deus, com cada um dos teus filhos que colocaram seus pedidos de orações, nós também estaremos orando por cada um deles, mas tu és aquele que faz o impossível. Por isso seja, Pai, sobre todas as situações, em especial, Deus, quantas pessoas travando uma batalha aí contra o câncer, que o Senhor visite cada uma dessas pessoas. Deus, derrama graça, fala conosco. Nós oramos porque tu és o Deus da nossa esperança. Oramos no nome do Filho amado, nosso Senhor e Salvador, em nome de Jesus. Amém.
1: Amém e amém.
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0: da música, Shirley Carvalhais, Grande em Bondade. Vamos juntos nesta madrugada de segunda e o pastor Janos também está conosco, segue trazendo mensagem para hoje.
1: Mensagem para hoje. Quando um alcoólatra se recupera, não basta tirar a bebida da mesa. Ele precisa recuperar a sobriedade, a família, o trabalho e a esperança. Uma pátria precisa ser recuperada de seus vícios. Corrupção, consumismo e desonestidade embriagam a sociedade. Mas lembre-se, uma pátria recuperada não substitui a pátria celestial, a cidadania que só há em Cristo Jesus. As Sagradas Escrituras revelam que a nossa pátria está nos céus. Em Jesus o Cristo você encontra a verdade. Quem está em Cristo já não é estrangeiro, é concidadão dos santos e membro da família de Deus. Duas passagens da Bíblia mostram homens e mulheres que viveram aqui sem esquecer que buscavam uma pátria superior, uma pátria recuperada, não substitui a pátria celestial. Isso muda a maneira pessoal de orar pelo Brasil. Você não pede apenas mais dinheiro, pede pessoas transformadas para usar dinheiro com justiça. Não pede somente saúde, pede caráter de pessoas para cuidar da vida. Não pede segurança, pede verdade para que o cidadão não se acostume com a mentira. A recuperação verdadeira começa quando Cristo recupera o coração do pecador. Quando Cristo governa o coração, a esperança deixa de ser fuga e se torna força para viver na verdade. Olhe para a sua própria vida. Há algum vício que você chama de costume? Há alguma mentira que você chama de necessidade? Há algum prazer ocupando o lugar de Deus? Ore pela pátria assim. Comece diante do Senhor. Reconheça sua necessidade de um coração sóbrio, justo e fiel. A independência da morte não está em fugir dos problemas.

0: almas. Está em receber vida divina através de Cristo. Uma pátria recuperada não é eterna, mas a pátria celestial, sim. O cristão é quem começou a viver aqui sua cidadania celestial em Cristo Jesus. Para você dar continuidade à sua reflexão na palavra do Deus e Pai de Cristo Jesus, acesse o site ruajanus.com.br. Você encontrará ali a meditação de hoje, temas referentes a datas comemorativas refletindo o Evangelho. Vou repetir: ruajanus.com.br.
1: Mensagem para hoje. Tá então, pastor Janus trazendo mensagem para hoje, nesta segunda-feira, aqui na sua RTM Brasil, aqui no Amigo na Madrugada.
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0: música, Igreja Batista da Lagoinha e Azaf Borba, um medley para você aqui no Amigo na Madrugada. Daqui a pouco tem muito mais e tem também a sua participação, tem um Através da Bíblia, tem muito mais para você.
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Bom dia para você, uma excelente madrugada de segunda-feira. Vamos juntos, hein? Até as 4 da manhã. Antes de seguirmos com o programa Através da Bíblia com o pastor e professor Itamir Neves, aproveitar para mandar um abração aqui pro Fernando Mourão, que tá junto conosco. Robson Botento Tweet também marcou presença. O Alan de Pedreiras tá conosco. O Florencio de Brasília, sumido, hein, moço? Bom dia. O JP nos acompanha nas madrugadas, faz parte também da família RTM, seja bem-vindo. Gleison mandou mensagem pra gente, o Luiz Justino, nosso baterista de plantão. Nazareno chegou de mansinho, devagarinho, diretamente do Ceará, legal. O Thales, bugueiro de Cristo de Natal, tá conosco, tá com a gente aqui, ó. Abração, abracinho. A Leida mandou recadinho, daqui a pouco vamos ouvir a mensagem da Leida nesta segunda-feira. Enquanto isso, a gente aproveita e convida o pastor e professor Itamir Neves para trazer de forma detalhada a palavra de Deus com o programa Através da Bíblia que você acompanha agora.

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1: Amigo ouvinte, estamos reiniciando o nosso estudo através da Bíblia. Esse é um estudo no qual, durante um bom tempo, pretendemos meditar sobre toda a Bíblia, desde Gênesis até o Apocalipse. É um desafio, mas pela graça de Deus e na sua companhia, conseguiremos atingir esse grande alvo. Já realizamos por duas vezes essa jornada, contando com a aceitação e o apoio de muitos irmãos. Agora eu, pastor Itamir Neves, tenho e terei o privilégio de estar com você todas as vezes que sintonizar o nosso programa. Para isso eu quero te fazer um convite. Proponha no seu coração acompanhar os estudos de cada uma das passagens da Palavra de Deus, e a sua companhia é importante para nós. Na verdade, a sua companhia é a razão de ser do nosso programa. Mas eu gostaria de ampliar esse convite. Reúna a sua família. Convite o seu cônjuge, convide os seus filhos, diga-lhes da oportunidade de participarem com você desse projeto tão rico de estudar a Bíblia toda. Podemos testemunhar que muitas famílias e muitos irmãos e amigos, individualmente, eles têm sido muito abençoados. Estudar a Bíblia sempre é algo precioso. O estudo da Palavra de Deus traz sempre consolação e a bênção de Deus para aqueles que separam um período de tempo para essa tarefa tão fundamental. Foi o apóstolo Paulo que disse em Romanos 15, versículo 4, as seguintes palavras: pois tudo quanto outrora foi escrito, para o nosso ensino foi escrito, a fim de que, pela paciência e pela consolação das Escrituras, tenhamos esperança. Você conseguiu anotar a passagem? Eu vou repetir, a passagem é Romanos, capítulo 15, versículo 4. Amigo ouvinte, muitas pessoas têm escrito sobre as bênçãos que têm alcançado através do estudo sistemático da Bíblia. Ao iniciarmos essa jornada, que para nós é fascinante, de estudar a Bíblia, livro por livro, parágrafo por parágrafo e em muitas oportunidades, até versículo por versículo, gostaria de destacar para você o valor que devemos dar à Palavra de Deus. A Bíblia é a Palavra de Deus e registra a sua vontade para a raça humana criada por Ele. Alguns têm dito com razão que a Bíblia é o manual do fabricante. Se desejamos saber como o ser humano funciona e deve funcionar em todo o seu potencial, da melhor maneira possível, nós necessitamos estudar a Bíblia, pois nela temos as orientações seguras para que esse objetivo seja alcançado. Se desejamos ser seres humanos que cumpram as expectativas do nosso Criador, é necessário que saibamos corretamente como devemos nos comportar, como devemos reagir, como devemos nos relacionar uns com os outros, o que é que nós devemos pensar, no que devemos crer e, afinal, como devemos ser diante dele mesmo, diante do nosso próprio Deus. A Bíblia é um livro que não tem semelhantes, ela é singular e, por causa disso mesmo, tem sido atacada como nenhum outro livro. É possível dizer sem medo nenhum de errar, que nenhum outro livro teve tantos inimigos como a Bíblia. Porém, hoje, a Bíblia é um livro popular, é um best-seller, é um dos livros mais vendidos e mais conhecidos de todo o planeta Terra. A saúde e a vitalidade da vida humana e da vida da igreja em toda a sua história sempre estiveram atreladas, isto é, estiveram sempre unidas ao estudo profundo da Palavra de Deus. Na verdade, ao longo da história, Deus foi sempre glorificado por meio de um grupo de fiéis que, seguindo os mandamentos das Sagradas Escrituras, o adoravam e o obedeciam. Papel esse que foi reservado a Israel, mas que infelizmente não foi obedecido por ele. Nos dias de hoje, esse relacionamento não pode ser diferente. Cada um de nós, ou a igreja como um todo, necessita praticar a mesma obediência e, através de uma vida de temor a Deus, adorar e glorificar ao seu Senhor o Senhor Jesus Cristo, a revelação perfeita do Pai, em quem habita toda a plenitude da divindade. Assim, amigo, eu creio que você pode concordar comigo que há necessidade de todos nós nos voltarmos para a Bíblia, amando-a, estudando-a, nela meditando com o objetivo de colocá-la em prática no nosso viver diário. Veja bem, numa época em que temos as mais diferentes ideias religiosas, em que temos os mais variados caminhos que, como dizem, podem levar o homem a ter paz consigo mesmo e com seu mundo, é urgente, na verdade é urgentíssimo voltarmos à Bíblia, sabendo que ela é a verdadeira palavra de Deus, a expressão da sua vontade para com todos nós, seres humanos, e o nosso relacionamento com ele e com a sua criação. O estudo dos mandamentos e das orientações do Senhor não pode ser feito de uma maneira mecânica. Os livros que estudaremos não foram escritos de uma maneira mecânica. Eles foram inspirados, eles foram transmitidos pelo próprio Deus a homens piedosos que foram usados pelo Espírito Santo como instrumentos para registrarem as suas palavras. Esses homens, além de terem suas vidas piedosas, eles eram também falhos, como nós também o somos, mas eles eram homens que criam em Deus, que oravam, colocando suas necessidades nas poderosas mãos do Senhor. Eram homens que sofreram por terem suas vidas conformadas à vontade de Deus. Ora, se assim eles eram e se comportavam, se assim eram e se comportavam os autores humanos desse livro divino, certamente será com essas atitudes que nós deveremos nos comprometer a estudar esse livro. O nosso estudo deverá ser feito com reverência, com submissão, com uma atitude de humildade, sabendo que a capacitação para obediência aos seus mandamentos e orientações deve vir do próprio Espírito Santo que inspirou o seu registro. Eu gostaria de convidá-lo a se colocar então diante de Deus e pedir-lhe que abençoe você e a todos os seus nesse propósito de estudar a palavra de Deus. Se o Senhor não estiver conosco, corremos o risco de gastar tempo precioso em nossas vidas e com certeza não seremos abençoados por não permitirmos a sua companhia. Essa companhia divina, ele mesmo, o Senhor Jesus, nos prometeu quando disse que estaria conosco todos os dias até a consumação dos séculos, conforme lemos em Mateus 28:18-20. E também, quando ele disse, tempos antes, no próprio livro de Mateus, que onde dois ou três estiveram reunidos em seu nome, ali ele estaria no meio deles. Eu quero repetir para você, para que você possa anotar essas passagens. Mateus 28:18-20 e Mateus 18:20. Anote isso e depois confira na sua própria Bíblia. Essa promessa tão especial de Jesus deve ser apropriada por cada um de nós que desejamos estudar a sua palavra. A atitude do nosso coração deve ser essa. Ao estudar a Bíblia, necessitamos da sua presença constante, da presença do nosso Deus como autor divino da sua palavra. A Bíblia constitui a base para a nossa vida espiritual e a vida intelectual, na verdade, para a nossa vida como um todo. A própria Bíblia diz a seu respeito ser uma bênção especial de Deus para conosco. Eu quero convidá-lo a ouvir as palavras do Salmo 19. Eu vou ler e, se você puder acompanhar, faça-o. Eu vou abrir no Salmo 19 e eu quero ler com você os versículos 7-10. Ouça ou então acompanhe-me nessa leitura. Diz assim a palavra de Deus: a lei do Senhor é perfeita e restaura a alma. O testemunho do Senhor é fiel e dá sabedoria aos simples. Os preceitos do Senhor são retos e alegram o coração. O mandamento do Senhor é puro e ilumina os olhos. O temor do Senhor é límpido e permanece para sempre. Os juízos do Senhor são verdadeiros e todos igualmente justos. São mais desejáveis do que o ouro, mais do que muito ouro depurado, e são mais doces do que o mel o destilar dos favos. Essas são palavras impressionantes, você não acha? Certamente o salmista Davi conhecia esse livro divino, mas certamente ele conhecia ainda mais o autor desse livro divino. Olhando para a vida de Davi, um homem segundo o coração de Deus, podemos nos espelhar nele e não apenas ter prazer na lei do Senhor e na sua lei meditar de dia e de noite, mas principalmente poderemos amar e adorar o autor desse maravilhoso livro. O desafio para todos nós é que ao estudarmos as Sagradas Escrituras, amemos e nos relacionemos adequadamente com o próprio autor dessas escrituras. Amemos a Deus. O meu convite para você é: ame o Senhor. Querido ouvinte, eu quero dizer que o nosso estudo através da Bíblia, que é o nome do nosso programa, deve alcançar pelo menos dois objetivos. Ao estudarmos a palavra de Deus, estaremos crescendo intelectualmente e espiritualmente. É isso mesmo. O estudo da Bíblia nos abençoa em todas as áreas e eu quero compartilhar como é que você cresce intelectualmente. Primeiro, ao estudarmos a Bíblia, vamos conhecer o conteúdo conceitual de cada livro, de cada capítulo, dos parágrafos e dos versículos sobre os quais nos detivemos. Segundo, ao estudarmos a Bíblia, conheceremos o contexto histórico, geográfico e cultural de cada livro ou passagem das Escrituras, alvos dos nossos encontros. Terceiro, quando estudamos a Bíblia, vamos entender também a necessidade de aprendermos ou relembrarmos os princípios básicos, as regras básicas da interpretação bíblica, ou como se denomina nos livros acadêmicos ou seminários. Olha só, vamos conhecer ou relembrar os princípios da hermenêutica. É, essa palavra hermenêutica descreve a ciência que estuda a interpretação. Em quarto lugar, quando estudamos a Bíblia, vamos perceber que em diversos assuntos, muitos interpretam este ou aquele texto de uma maneira diferente da nossa. E assim, podemos entender por que temos tantas vozes dizendo coisas diferentes a partir dos mesmos textos bíblicos. E em quinto e último lugar, crescemos intelectualmente porque a nossa fé fica cada vez mais sólida, mais firme. A nossa fé não será apenas um sentimento meio obscuro. Ao estudarmos seriamente a Bíblia, vamos alcançar um desses seus objetivos. Isto é, podemos explicar a razão da nossa fé, a razão da esperança que há em nós, como disse Pedro em 1 Pedro capítulo 3, versículo 15. Assim você pode perceber como é importante o estudo da Bíblia. Mas nós dissemos também que através do estudo da palavra de Deus, podemos crescer intelectualmente e espiritualmente. Agora, encaminhando-nos para o final do programa, eu quero compartilhar com você como podemos crescer espiritualmente. É isso mesmo, nós crescemos espiritualmente e isso também pode ser confirmado através de cinco aspectos. O primeiro aspecto do crescimento espiritual se dá quando tornamos a Bíblia uma das partes fundamentais para as nossas próprias vidas. Um segundo aspecto do crescimento espiritual experimentamos quando começamos a amar cada dia mais a própria palavra. Quanto mais estudamos a palavra, mais cresce o nosso amor por ela. Minha oração é que todos nós possamos amar mais e mais a palavra eterna, a palavra do nosso Deus. O terceiro aspecto do nosso crescimento espiritual se percebe quando paulatinamente, dia a dia, passo a passo, nos tornamos pessoas melhores, mais próximas do caráter de Cristo. O propósito de Deus para conosco é exatamente esse: e nos tornarmos a cada dia mais parecidos com Jesus Cristo, conforme Paulo nos diz em Romanos 8:29. Fomos predestinados para sermos conforme a imagem do seu filho, a fim de que ele seja o primogênito entre muitos irmãos. Em quarto lugar, também crescemos espiritualmente quando a nossa devoção aumenta. Mas talvez alguém pergunte: o que que é devoção? Devoção é dedicação. Devotar-se a alguém é dedicar-se especificamente a alguém. Portanto, ao estudarmos a palavra de Deus, a nossa dedicação ao Senhor tenderá a aumentar. E finalmente, em quinto lugar, através do estudo da Bíblia, crescemos espiritualmente ao percebermos que o nosso amor por Deus vai aumentando diariamente. Amamos a Deus quando decidimos obedecê-lo e essa obediência só poderá ser conseguida na suficiência do Espírito Santo. Portanto, eu quero dizer para você que todos nós que nos propomos a estudar a Bíblia, de Gênesis até o Apocalipse, podemos ter essa expectativa de crescer intelectualmente e espiritualmente. Mas talvez você me pergunte, como é que eu posso ter certeza que eu irei crescer? E se você me permite, eu quero responder lhe dando algumas sugestões. Como é que nós podemos esperar esse crescimento? Eu quero destacar, em primeiro lugar, a singularidade da palavra de Deus. A Bíblia, a palavra de Deus escrita, teve e tem um papel único na formação da cultura ocidental. Essa é a nossa cultura ocidental. Hoje ela é uma força que predomina no desenvolvimento global da política, da economia, das relações sociais. Ela tem bases alicerçadas na palavra de Deus, como, por exemplo, na pregação da igualdade entre os povos, na valorização das mulheres, na proclamação da justiça social. A Bíblia tem esse trânsito livre entre as diversas autoridades, mesmo que elas não sejam cristãs. Por quê? Porque ela é lida não apenas como uma história de uma raça ou de um povo, o povo de Israel, mas ela é considerada como a história de toda a humanidade. Assim, ela se revela singular na sua universalidade, no seu impacto na história, na sua comunicação, fazendo-nos crescer intelectualmente. Mas também nós crescemos espiritualmente. Por quê? Porque a Bíblia convida homens e mulheres a louvar o Criador em virtude da sua abundância na natureza. Vemos isso no livro de Salmos, através dos hinos que falam da glória de Deus. Da glória de Deus no universo, da glória de Deus na terra. Esse é o caráter universal da Bíblia. Ao estudarmos a Bíblia, convocamos não só os homens, mas toda a criação para adorar o Criador. Crescemos espiritualmente quando nos rendemos diante do Senhor que fez os céus e a terra. Os anjos proclamam a glória de Deus. A natureza revela a glória de Deus. E nós, como criaturas inteligentes, devemos buscar a glória de Deus. Nessa atitude de submissão a Deus, o nosso Criador, o nosso espírito usufrui da companhia divina. E assim crescemos, nos tornando melhores seres humanos, mostrando que fomos criados à imagem e semelhança de Deus. A Bíblia é o único livro que descreve a trajetória mundial com início e conclusão definidos no ato divino de revelação. E por isso, ela se torna singular em seu impacto, por conter a mensagem do poder de Deus demonstrado na história. Em virtude dessa ação divina, não é necessário que a Bíblia proteja os seus heróis. Ela é franca quando se refere àqueles homens escolhidos por Deus. Foram homens e mulheres que sentiram, reagiram, sofreram e se alegraram como nós. É a própria Bíblia que diz que homens a quem consideramos heróis, eles eram pessoas normais. Você se lembra do que Tiago disse de Elias, um dos mais importantes profetas de Israel? Acompanhe comigo a leitura de Tiago, capítulo 5, versículo 17. Eu repito para que você possa anotar. Tiago, capítulo 5, versículo 17. Ouça essas palavras. Elias era um homem semelhante a nós, sujeito aos mesmos sentimentos. Elias era um homem semelhante a nós, sujeito aos mesmos sentimentos. Essa é uma declaração muito importante. Por quê? Porque ela apresenta aquele que, como profeta, e nós o temos por herói, Elias enfrentou reis, orou para chover e parar de chover, e um dia teve o privilégio de se apresentar a Jesus quando da transfiguração. Sim, a Bíblia o apresenta como um homem comum, de carne e sangue, com os mesmos sentimentos que eu e você temos. É, a Bíblia causa esse impacto tão interessante, porque quando nós a estudamos, nós nos vemos nela. A Bíblia é como um espelho. Você se olha no espelho, você se vê. Você lê a Bíblia, você também se vê. Querido amigo, nós estamos finalizando esse programa. E nos próximos programas, nós queremos abordar questões importantes para as quais necessitamos obter respostas satisfatórias. O que é a Bíblia? Qual é o seu nome? Como a Bíblia foi escrita? Como a Bíblia chegou até nós? Como entender a Bíblia? Como interpretá-la corretamente? A Bíblia tem valor para os nossos dias? A Bíblia é aplicável para a nossa vida diária? Meu amigo, essas e outras perguntas são fundamentais e devem ser respondidas antes de iniciarmos o seu estudo detalhado. Por isso, eu gostaria de concluir esse nosso encontro com algumas palavras do salmista, do Salmo 119. Eu gostaria de ler os versículos 103, 104 e 105. Eu repito para que você possa anotar: Salmo 119, 103, 104 e 105. Diz assim a palavra de Deus: quão doces são as tuas palavras ao meu paladar, mais do que o mel à minha boca. Por meio dos teus preceitos consigo entendimento. Por isso, detesto todo o caminho de falsidade. Lâmpada para os meus pés é a tua palavra e luz para os meus caminhos. Essas palavras mostram o valor da Bíblia e eu espero que encoraje você a estudá-la para conhecer ainda mais o nosso Deus. Quero ter um tempo de oração com você para pedir a Deus que o abençoe. Pai querido, dê que cada um dos nossos ouvintes tenha do Senhor a bênção necessária para ter uma vida agradável ao Senhor. Querido amigo, nós oramos para que Deus te abençoe e te convidamos para estar conosco no nosso próximo encontro. Até breve.

Tá, então, pastor e professor Itamir Neves, com Através da Bíblia para você, aqui no Amigo na Madrugada. A gente aproveita para seguir com o melhor da música, com Thales Roberto.

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0: madrugada de segunda-feira, Cláudio Ronk, para você e para todos os ouvintes da Rádio Transmundial. E Claudinho, para agradar a Deus, eu acredito que a primeira missão que temos, dentre as várias, né, durante a nossa jornada aqui pela Terra,
1: certo,
0: é pregar para nossa família. É a nossa primeira missão, é a nossa família, Claudinho. Né, começamos dentro de casa. E pregamos os nossos filhos desde criança, para que quando eles forem grandes, ainda assim, a semente está lá, né? Foi plantada, Claudinho. E obedecer tudo que o Senhor Jesus nos pede para que a gente faça, Claudinho, porque ele sabe o que é melhor para nós. Então é isso, Claudinho. Tem várias formas de agradar a Deus, mas eu acho que essa é uma das principais. Desejo uma semana abençoada para todos na escuta e um feriado, né? De muita paz a todos. A Leida e família em São Luís, Maranhão.
1: Ô, moça! Seja sempre bem-vinda, obrigado pela participação, pelo carinho, tá sempre conosco, já faz parte da família RTM, seja sempre bem-vinda. Vamos aproveitar e vamos com o melhor da música?

0: da música, Regis Danese, aqui num Amigo na Madrugada. Bom dia pra você. E o Gilbertão tá conosco, tá com a gente aqui, ó.
1: Ô, seu Cláudio Ronque, você tá bom do que se suntando e comendo uma canjica,
0: mas
1: seu.
0: Que maravilha.
1: Você toca uma moda aí com o Falcão e o Josué, pra nós suntar de caminho. Manda aí pra tudo que tiver antenado na Transmundial, seu amigão Gilbertão do Real Conquista, seu.
0: Ah, daqui a pouco, sabe o que que tem, moço? Falcão e Josué.
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3: Hoje é dia 7 de setembro. E o tema da nossa oração é Força no Senhor. Conheça suas obras. Eis que coloquei diante de você uma porta aberta que ninguém pode fechar. Sei que você tem pouca força, mas guardou a minha palavra e não negou o meu nome. Apocalipse capítulo 3, versículo 8. Deus recompensa a fidelidade. Ele abre oportunidades para servi-lo. Confie nele também para suprir todas as suas necessidades. Eu sou Luiz Felipe e é um prazer ter essa oração contigo.
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Prezados ouvintes do programa Palavra do Pastor, aqui quem fala é o pastor Paulo Roberto Soria, da Igreja Evangélica Batista no Alto da Mooca, em São Paulo. E hoje quero falar um pouco sobre a oração. Será que vale a pena orar? O que é oração? Como é que nós oramos? Para que oramos? Por que oramos? Sem dúvida nenhuma, você já orou. Você tem feito orações. E algumas vezes, possivelmente, você diga: será que Deus ouviu a minha oração? Será que a minha oração foi atendida? Será que um dia terei resposta sobre a minha oração? Outras vezes você pode perguntar: como é que eu oro? E se eu oro, para quê? Até se Deus já sabe que eu tenho necessidade de alguma coisa, por que eu preciso estar orando?

0: Será que vale a pena orar? A oração é uma comunicação com Deus. A oração é uma comunhão com Deus. O Senhor Jesus Cristo nos ensina que devemos orar. Ele fala lá em Mateus, no Evangelho de Mateus, a seguinte declaração: pedi e dar-se-vos-á, buscai e achareis, batei e abrir-se-vos-á. Pois todo o que pede, recebe, o que busca, acha, e ao que bate, abrir-se-lhe-á. O qual dentre vós é o homem que, se seu filho lhe pedir pão, lhe dará uma pedra? Ou se lhe pedir peixe, lhe dará uma serpente? Se vós, pois, sendo maus, sabeis dar boas dádivas a vossos filhos, quanto mais vosso Pai, que está nos céus, dará boas coisas aos que lhes pedirem? Portanto, tudo o que vós quereis que os homens vos façam, fazei-lhe também vós a eles, porque esta é a lei e os profetas. A oração é, portanto, um pedido a Deus. Mas a oração pode ser também um momento de gratidão, de louvor, de dizer ao Senhor o nosso amor para com Ele. Será que as orações são verdadeiramente ouvidas por Deus? A partir do momento que você ora em nome de Jesus, Deus ouve você. E Deus quer que você ore. E Deus quer que as suas questões, as suas dúvidas, sejam resolvidas através daquilo que chamamos de fé. Tenha fé em Deus, fale em nome de Jesus e diga a Deus aquilo que você precisa, e desta forma Deus estará respondendo. Nem sempre Deus dará a você o que você quer, mas quando nós olhamos para o texto de Jeremias 33:3, que diz assim: clama a mim e responder-te-ei, e anunciar-te-ei coisas grandes e ocultas que não sabes. Quando nós oramos, nós descobrimos que Deus já conhecia aquilo que nós temos necessidade, mas que Ele nos ouve sim, e que quando clamamos Ele responde. A resposta de Deus nem sempre é nos dar aquilo que queremos. A resposta de Deus nem sempre é nos dar aquilo que queremos no momento quando queremos. Mas Deus sempre nos dá uma resposta. Até Deus pode dizer não àquilo que pedimos. Pode dizer não porque Ele tem conhecimento profundo de tudo o que precisamos e o que é melhor para nós. Mas clama a mim e responder-te-ei precisa ser tomado por você e cada um de nós como sendo esta declaração de Deus. Deus dizendo: ore, ore a mim, e eu darei uma resposta. E além desta resposta simples que você quer, Ele dará a possibilidade de você conhecer muito mais do que você pode imaginar. O desejo de Deus é que o busquemos, mas que o façamos com toda sinceridade. No outro texto da palavra de Deus, nós encontramos lá em Jeremias esta declaração: então me invocareis, ireis e orareis a mim, e eu vos ouvirei. Buscar-me-eis e me achareis quando me buscardes de todo o vosso coração. Quando você buscar a Deus, quando você orar, faça-o com a confiança necessária e Deus lhe dará a resposta. Será que vale a pena orar? Vale sim, e vale muito a pena orar. Vale a pena orar porque desta forma nós podemos falar com Deus, ouvir a sua voz, e o nosso interior, o nosso coração, se torna abençoado pela presença marcante de Deus. Deus pode recusar a nossa oração para o nosso próprio bem. Deus pode não nos dar aquilo que queremos, porque isto será melhor para nós. Mas, na infinita sabedoria de Deus, na misericórdia de Deus, Ele que é capaz de ver o futuro, Ele sabe o que nós precisamos. Ele sabe aquilo que será o melhor para cada um de nós. Valerá sempre a pena orar, desde que nossa oração tenha como base o ensino de Jesus. Jesus ensinou os seus discípulos a orar, é chamada oração modelo. E Ele nos ensina, nesta oração modelo, que há uma maneira certa de falarmos com Deus, assim como também há uma forma errada de orar. Numa visão prática desta oração, encontramos o ensino de Jesus que diz assim: que só podemos orar diretamente a Deus. Nós não precisamos de intermediários para a nossa oração, mas precisamos ir diretamente ao Pai. E indo diretamente ao Pai, nós precisamos fazê-lo no nome de Jesus. A oração precisa sempre ser no nome de Jesus, porque é Jesus que nos permite a comunhão com Deus. E no nome do Filho, se nós oramos ao Pai, então nós temos a possibilidade de entender o plano de Deus. E através do Espírito Santo. Então oramos ao Pai, no nome do Filho, através do Espírito. E a oração não é apenas um pedido de algo em nosso nome ou de qualquer outra pessoa, mas no nome de Jesus Cristo, exclusivamente no nome de Jesus. É Ele quem tem crédito nesse banco divino de bênçãos, de graças, da misericórdia de Deus. É Ele que nos dá esta possibilidade de vivermos numa comunhão com Deus, e quando nós pedimos em nome do Filho, o Pai nos dá, porque o Filho tem crédito. Vale a pena orar como Cristo orou. Orar pela manhã, orar à tarde, orar à noite, orar num lugar deserto, orar numa montanha, numa praia, numa rua, na nossa casa, na igreja, orar em qualquer lugar, orar dirigindo seu carro, andando de ônibus, orar sem cessar, orar constantemente. Quando nós lemos que de madrugada, ainda bem escuro, Jesus se levantou e saiu e foi a um lugar deserto e ali orava, nós vemos que Jesus orava em momentos, em horários os mais diversos. Jesus quer que oremos no seu nome, Jesus quer que oremos ao Pai, Jesus quer que oremos através do Espírito Santo, Jesus quer que oremos com convicção de que Deus está nos ouvindo, e Jesus quer que busquemos a vontade de Deus. Orar com fé é orar pedindo que a vontade do Pai se faça em nós. Na oração modelo, outra regra que Jesus coloca para nós é que devemos orar de tal forma que a vontade de Deus seja expressa. E quando Jesus orou que a tua vontade se faça e não a minha, Ele está nos mostrando como devemos estar vivendo a vida de oração. Orar buscando o que queremos nem sempre pode ser uma oração, mas orar buscando a vontade de Deus em nós, isto nos ajudará. Vale a pena orar buscando a vontade de Deus. Vale a pena orar entendendo que Jesus entrou no templo e orou, que Jesus entrou numa casa e orou, que Jesus orava sozinho, que orava com seus discípulos, que orava com as pessoas ao seu redor. Vale a pena orar e orar com fé. Orar na busca da vontade de Deus, para que a nossa vida seja segundo o plano de Deus. Orar de tal forma, com tal intensidade, orar pedindo que esta vontade de Deus se faça em nós e que nós tenhamos mais tempo para comunhão com Deus. Quantas vezes nós só olhamos para Deus, oramos a Deus em momentos de dificuldade da nossa vida? Sabe quando vale a pena orar? Vale a pena orar quando estamos tristes, passando por problemas, mas também vale a pena orar quando estamos felizes, com alegria, com satisfação. Também vale a pena orar quando nós estamos vivendo momentos de grande regozijo, de alegrias, quando as coisas estão indo muito bem, quando nós estamos com uma conta bancária muito boa, quando nós estamos com bens materiais que temos buscado. Vale a pena orar. Vale a pena orar no momento quando recebemos bênçãos. E esta oração nós podemos chamar de oração de gratidão. Agradecer a Deus pelo dia, pelo sol, pela chuva. Agradecer a Deus pela noite. Agradecer a Deus de tal forma que nós possamos constantemente ir ao encontro da vontade de Deus. Será que vale a pena orar? Vale sim. E vale muito a pena. Vale a pena nesta comunhão, de manhã bem cedinho, ao levantarmos, agradecer a Deus pela noite e pedir para que o dia seja um dia segundo o plano de Deus. Vale a pena orar no meio-dia, antes das refeições, antes do almoço, do jantar. Vale a pena orar à noite, antes de nos deitarmos, agradecendo a Deus pelo dia que tivemos. Como vale a pena! Vale a pena uma comunhão de louvor, de adoração. Orar pelos filhos, pelos pais, pelos amigos, pelos que sofrem. E agradecer a Deus as bênçãos daqueles que estão ao nosso redor, se sentindo bem entre nós. Vale a pena orar, ore agora. Ore assim: Senhor Deus, haja no meu coração, haja na minha vida, atue de tal forma intensamente, porque eu quero viver para ti. Abençoa os meus amigos, abençoa o meu viver, em nome de Jesus. Amém.
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2: Tá então para você a palavra do pastor aqui no Amigo na Madrugada. Tem um breve intervalo chegando, daqui a pouco você fica com o caráter primeiro aqui no Amigo na Madrugada.
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1: Bom dia! E voltamos, hein? Voltamos aqui com um amigo na madrugada nesta última meia hora. E vamos aproveitar este tempo que nós temos para trazer o melhor da música. Dá tempo de você participar? Sim! O River mandou mensagem pra gente. É, cadê o recado dele? Faz tempo que ele não participa aqui de um amigo na madrugada.
2: Meu querido, meu amigo Cláudio Ronque, como é que tá a vossa excelência? Bom, tranquilo? Bom. Hoje um abraço vai pro meu querido amigo Gilbertão do Real Conquista, que já mandou uma mensagem. O Gilbertão não dorme, hein? Bolso, esse caboclo levanta pra comer, depois enche a pança e vai dormir de novo, sabia? Que é assim, o Cláudio Ronque. Um abraço para todos, zero amigo, quem tá dentro e fora do Brasil. Legal. Um abraço do seu amigo e conserva, evangelista River Kennedy. Uhum. Hoje é 7 de setembro, né? É. Vamos orar pelo nosso Brasil, vamos orar pelo nosso André Mendonça, né? É. Que está aí desbravando aí essas coisas todas erradas que estão sendo feitas aí, mas que o Senhor Jesus tem usado ele e continuará dando sabedoria para ele. Amém? Amém? Um beijo no coração, fica na paz do Senhor Jesus, semana de vitória. Tchau, obrigado!
1: Faz um tempão que não mandou um abraço.

bom demais receber seu recadinho. Vamos juntos, hein? Legal. Tem música boa chegando? Tem música boa chegando. Tem um Gabriel Guedes. Faz tempo que ele não aparece aqui, hein? Vamos lá? Daqui a pouco tem um caráter primeiro.

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2: Olá, é uma alegria contar com a sua audiência, caro ouvinte. Que a graça do Senhor Jesus fortaleça a sua fé no dia de hoje. E hoje refletiremos sobre o tema A Glória de Deus, celebrada por todos os povos da terra. Salmo de número 96, eu lerei os versículos de 1 a 3 e depois conversaremos a respeito desse salmo ao longo da conversa. Escute com atenção a leitura dos três primeiros versículos do Salmo de número 96. Cantai um cântico novo ao Senhor. Cantai ao Senhor todos os moradores da terra. Cantai ao Senhor, bendizei o seu nome dia após dia, proclamai a sua salvação. Anunciai sua glória entre as nações e suas maravilhas entre todos os povos. Olha, o Salmo de número 96, ele revela que Deus sempre desejou reunir para si adoradores dentre todas as nações. Pelo menos é isso que nos diz o versículo de número 3 que nós lemos. Enquanto houver um povo que não conhece a Cristo na face da terra, então, meu caro ouvinte, haverá sempre um lugar onde Deus ainda não está sendo glorificado como ele merece. E por isso nós evangelizamos, por isso nós enviamos missionários, por isso nós traduzimos Bíblias e por isso nós plantamos igrejas e mandamos alunos e missionários para serem treinados nos seminários. Todas as nações devem participar desse processo de adorar a Deus. É como se Deus estivesse dizendo: não quero apenas Jerusalém cantando, eu quero o mundo inteiro cantando. O propósito de Deus, desde a criação do universo, foi sempre global. Então, aprendemos nesse texto três movimentos que o Salmo nos apresenta. O primeiro movimento é que a glória de Deus deve ser proclamada entre todas as nações. O segundo movimento é que a glória de Deus deve ser reconhecida por todas as nações. E, finalmente, o terceiro movimento é que a glória de Deus será plenamente manifestada na vinda de Cristo para julgar e reinar sobre as nações. Versículos 10 ao 13, terminando o salmo. Mas olhemos primeiramente o movimento primeiro. A glória de Deus proclamada entre todas as nações. Aqui nós aprendemos de que o cristianismo não é apenas uma religião de deveres. Não faça isso, não faça aquilo outro, não. É uma fé que produz alegria. A verdadeira adoração nasce de um coração que contempla a glória de Deus e experimenta a sua graça. Nas escrituras, o novo cântico sempre surge após de uma intervenção e uma manifestação da graça de Deus. Quando Deus salva, quando Deus restaura, quando Deus permite que os nossos inimigos sejam vencidos, ou quando Cristo ressuscita, ali sim, ali nasce um novo cântico, porque Deus está agindo. Imagine, meu caro ouvinte, uma mãe cujo filho esteve desaparecido por anos e finalmente recebe a notícia, a boa notícia, de que este filho foi encontrado. Ah, ninguém precisa mandar que esta mãe comece a cantar. A alegria transborda naturalmente e ela expressa isso com cânticos de alegria. Do mesmo modo, acontece isso conosco. Cantamos porque fomos encontrados por Cristo e por isso o salmo anuncia: anunciai de dia em dia a sua salvação, versículo 2. A adoração e a evangelização caminham juntas. Quem canta também anuncia. Sim, A segunda manifestação é que a glória de Deus deve ser reconhecida por todas as nações. Versículo 7 em diante diz: tributai ao Senhor, ó famílias dos povos, tributai glória e força ao Senhor, tributai ao Senhor a glória devida ao seu nome, trazei ofertas e entrai nos seus átrios, adorai o Senhor na beleza da sua santidade. Tremei diante dele todos os habitantes da terra. Dizei entre as nações: o Senhor reina, e firmou o mundo para que não seja abalado. Ele julgará os povos com justiça. Veja que esta expressão tributar significa reconhecer, atribuir a Deus aquilo que lhe pertence de direito. Deus não procura apenas pessoas que cantam, mas que reconheçam sua soberania e vivam debaixo da sua autoridade e da sua glória. Veja que 3 vezes no texto se repete a expressão tributai ao Senhor. E essa repetição na literatura hebraica, a repetição enfatiza a importância de uma verdade. Nada é mais importante do que reconhecer quem Deus é. Numa geração enquanto a nossa, em que a exaltação a celebridades, atletas, artistas, empresários bem-sucedidos e influenciadores, o Salmo de número 96 nos lembra que somente Deus é digno de ser glorificado e de ser tributado em glória devido ao seu nome. Uma necessidade que cada um de nós deve reconhecer. Versículo 8: tributai ao Senhor a glória devida ao seu nome. Depois de convocar as nações à adoração, o salmista apresenta o fundamento dessa convocação. Ele diz: dizei entre as nações, o Senhor reina, porque Deus reina hoje. Então, há esperança para o mundo e também coragem para que os filhos de Deus, a igreja de Deus, cumpra a sua missão. E aí então nós temos o terceiro movimento. O terceiro movimento é que a glória de Deus será manifestada na vinda de Cristo para julgar e reinar sobre todas as nações. Versículos 10, 11, 12 e 13. Olha o que é que o texto diz: dizei entre as nações, reina o Senhor. É um mundo marcado por guerras, por violência, por injustiças, por crises. O Salmo 96, ele responde com convicção: o Senhor reina. A grande comissão, o envolvimento missionário da igreja, nasce da soberania de Cristo. Nós não partimos pelo mundo evangelizando porque imaginamos que talvez Deus salve algumas pessoas, mas nós partimos com a convicção e a certeza, porque sabemos que o rei já venceu, Jesus Cristo. Vivemos entre 2 grandes acontecimentos, então. Cristo já venceu e Cristo voltará. Essa esperança sustenta a nossa perseverança. Veja que o julgamento também é uma boa notícia. O salmista celebra a chegada do juiz, porque toda injustiça, finalmente, toda injustiça será corrigida. Como é que esse salmo se aplica ao nosso dia a dia hoje, meu caro ouvinte? Em primeiro lugar, é que não devemos viver dominados pelo medo. Não, pelo contrário. Governos, economias, ideologias mudam, mas o trono de Deus permanece inabalável. Em segundo lugar, não percamos o entusiasmo pela missão. Se Cristo reina, então a evangelização nunca é inútil. Em terceiro lugar, vivamos preparados para o encontro com o Senhor. O mesmo Cristo que hoje oferece perdão, ele promete voltar como juiz. E essa verdade deve produzir em nós vigilância, deve produzir santidade e esperança. Ao mesmo tempo, deve produzir alento, temor e tremor, porque Cristo é o cumprimento perfeito desse salmo. Então, que Deus nos use como instrumentos dele para proporcionar todo esse ensinamento que esse salmo nos apresenta. Eu vou orar logo depois. Ouviremos a música Teu Povo, através do grupo de jovens da Igreja Presbiteriana Alphaville, cantando Nós Somos o Teu Povo, a Tua Igreja. Deus, obrigado pelo dia de hoje, obrigado pela graça que diariamente cuida e sustenta cada um de nós. Ajude-nos a representá-lo neste mundo, a despertar aqueles que ainda não proclamam o teu nome, também se curvarem, se renderem em adoração, cantando um cântico de alegria na presença de Jesus. Pedimos isso no nome de Jesus, nosso Senhor. Amém.

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0: Muito, muito bom dia para você. Uma ótima madrugada, um ótimo feriado, hein? Hoje, 7 de setembro de 2026. Sou Fábio Zamana, chegando por aqui, vamos juntos até as 9 horas da manhã, no horário de Brasília, levando para você a programação da RTM Brasil. Segundou mais com feriado, né? Uma segunda-feira diferente, digamos assim. Porém, feriado que pelo menos aqui em São Paulo não tá dando praia não, viu? Frio e chuva, gente. 10 graus agora aqui em São Paulo, você acredita? 10 graus. É aquela garoa, né? Já choveu na madrugada, previsão de chuva para hoje. E é sobre isso. E você, tudo bem? Tudo tranquilo por aí? Conta pra gente onde você está. Pode ficar à vontade para participar aqui pelo nosso WhatsApp, que é o DDD 11 974181456. Quem já participou comigo? Meu xará Fábio Assis, lá em São Luís. Aquele abraço para você, meu amigão. Solange Palmeiras de Goiás também tá participando, desejando uma ótima madrugada para todos. Dorinha também tá por aqui. Bom dia, Dorinha. Obrigado pela participação. Ótimo dia para você, uma ótima madrugada. Tá chegando também Elisângela de Interlândia, lá em Goiás. Abraço para você, Elisângela. Boa segunda-feira, viu? Thelma Franco de Goiânia, sintonizada também, ouvindo pela Rádio Paz. Olha só, o pessoal da Rádio Paz chegando em peso por aqui, né? Ótimo dia para todo mundo aí, ouvindo pela Rádio Paz 89,5 FM. A Linda Campelo já passou por aqui também. Ótimo dia para você, viu, Linda? Obrigado, obrigado pela participação. E seguimos já com mais um episódio do nosso Hinos que Tocam.
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0: E bem-vindo a mais um programa Hinos que Tocam. Hoje vamos destacar mais um hino que faz parte da série Hinos, Belos Hinos da RTM Brasil. Nosso hino de hoje é Ó Vinde Adorar, que faz parte do álbum de número 6. Seu autor, Henry Maxon White, que apesar do nome, nasceu em terras lusitanas. Sim, era português de nascimento. É importante destacar que aqui no Brasil, as igrejas evangélicas históricas foram fundadas basicamente de duas maneiras. A primeira por imigrantes vindos dos Estados Unidos e da Alemanha, no século XIX. E a segunda por missionários, principalmente vindos dos Estados Unidos e Inglaterra. Primeiros imigrantes trouxeram ao Brasil sua fé protestante e depois os missionários trabalharam para a expansão do evangelho em terras brasileiras. Com isso, nossos primeiros hinos na língua portuguesa eram traduções ou versões de hinos americanos e europeus. Ao mesmo tempo, porém, surgiram compositores que escreveram hinos na língua portuguesa. Alguns desses compositores eram estrangeiros, mas muitos deles eram brasileiros. Henry Maxon White, filho de missionários ingleses, nasceu e cresceu em Portugal e se dedicou a cantar e compor hinos na língua portuguesa. Possuidor de uma bela voz, costumava cantar em reuniões evangelísticas. Ele contribuiu muito para a hinologia de Portugal e do Brasil, pois foi o autor ou tradutor de cerca de 200 hinos e também de alguns corinhos. Em 1898, o compositor escreveu o famoso hino Ó Vinde Adorar, que originalmente tinha apenas duas estrofes. Quando foi feito inário para o culto cristão da denominação batista em 1989, foi pedido a David William Hodgins, membro do grupo de trabalho, que colocasse uma terceira estrofe. O objetivo era encerrar o hino falando sobre as três pessoas da Trindade: Pai, Filho e Espírito Santo. Ouviremos então esse belo hino na voz de Wesley e Marlene.

0: que a sua participação aqui no Hinos que Tocam é muito importante.
1: Seguimos para a segunda parte. Vem chegando João Alexandre Delfini e João Alexandre Brilho Celeste.

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Ouvimos Alexandre Delfini com João Alexandre e Brilho Celeste. Agora você ouve Nívia Soares, Mais Perto Quero Estar.

0: ouvimos Lívia Soares, Mais Perto Quero Estar.
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0: Chegando para Pastor Moisés de Oliveira, Meus Pecados Levou.

0: E ouvimos Pastor Moisés cantando Meus Pecados Levou. E com essa canção chegamos ao fim a mais um programa Hinos que Tocam, um programa que teve a produção de Raquel Campelo, revisão Marcos Olivares, apresentação Fábio Zamana. Até o próximo Hinos que Tocam.
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3: 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Ótimo dia para você, uma ótima madrugada. Vamos juntos por aqui, você chegando, participando, interagindo, hein? Pelo nosso WhatsApp 11 974 181 456, 11 974 181 456. Esse é o número para você participar conosco, mandar o seu recado, o seu abraço, o seu bom dia. É, vamos juntos por aqui então. Quero receber o seu recado e quero mandar abraços aí para você também, tá bom? Então participe, assim como já participou aqui conosco, pastor Jean, lá em Orleans, na França. Como é que você tá, meu amigo? Tudo bem? Tudo tranquilo por aí? Espero que sim, viu? Um abração para você, para toda a família aí na França ouvindo a RTM. Ótimo dia, aquele abraço de leão.

0: Bom dia, pastor Jean.
1: Bom dia, Fábio Zamana, bom dia a todos. Segundo, mais uma semana, setembro agora, deslancha. Apesar que aí no Brasil hoje é feriado, né? 7 de setembro, mas aqui já estamos já oficialmente começando nosso ano. Primeira segunda-feira do ano aqui para nós. Fábio, um abraço para todo mundo aí, para quem já acordou, para quem vai descansar no feriado. E tamo junto, hein? Tamo ligado. Tchau, obrigado.
0: Valeu, meu amigo. É, hoje feriado aqui pra gente. Agora tá chegando, né? O mês mais lindo de todos aí, outubro, mês do meu aniversário. Tá chegando, tá chegando. Um abraço, o Gessé. Gessé, lá em Portugal também com a gente. Bom dia.
2: Meu amigo Fábio Zamana, muito bom dia. Como é que você tá, meu nome? Tudo bem com você, campeão?
0: Tudo bem, e você?
2: Aqui tá tudo bem, graças a Deus. Eu tô já na estrada, né? Já amanheceu aqui, já são 8h10 e eu tô a caminho da Espanha, ouvindo essa rádio maravilhosa. Quero desejar a você e a todos os ouvintes que estão ligadão aí, meu irmão, uma ótima segunda-feira, um bom feriado e uma boa semana a todos. Que Deus abençoe nosso amigo aqui da Europa, nosso amigo lá da América, onde tiver um ouvinte aí, meu irmão, que Deus abençoe, receba meu abraço.
0: E um abraço para você também, Gessé. Bom trabalho, obrigado pela companhia, pela carona de sempre. Aquele abraço de leão. Gilbertão Real Conquista, bom dia.
3: Aô, meu amigo Fábio Zamana, como é que você tá, menino? Seu amigão Gilbertão do Real Conquista, antenado lá de cá. Menino, manda abraço pra minha esposa Raquel, meu amigo Ezequiel também, que tá antenadinho. David Padeiro, Tiagão, Gisaia, Maga, Riva e Kenny. Pastor Jean, Gessé e todo mundo que tiver antenado, fica meu bom dia, meu abraço. Falou, menino.
0: Valeu, valeu, Gilbertão. Aquele abraço de leão para você também, para sua esposa, para toda a família. Bom demais ter você conosco, viu? Graça Imperial tá chegando com a gente também e mandou foto aí do marido com o neto, né? Olha só, 4 aninhos, é isso? Que maravilha! Um abração para você, minha amiga Graça Imperial. Bom dia.
4: Pai, seu pastor Fábio, tudo bem? Graças a Deus que acordei mais cedo hoje. Minha esposa de folga, vamos caminhar junto. E ontem ele fez aniversário, viu, pastor Fábio? E graças a Deus por tudo. Obrigado, viu, pastor Fábio, pelas orações por minha família. Um abraço para todos que estão na RTM e um feriado. Amém.
0: Bom feriado, Graça. Lindo Benjamin. Gostei, gostei demais de conhecer ele. Parabéns aí pelos 4 aninhos do Benjamin. Netinho lindo, né? Maravilha, maravilha. Também com a gente tá chegando o Luciano, tá participando. Bom dia, Luciano. Você tá ouvindo a gente da onde?
5: Bom dia, Fábio Zamana. Aqui é pastor Luciano de Cariré, Ceará. Todo dia ouvindo o seu programa.
0: Oh, que maravilha, hein, pastor Luciano? Um abraço para você aí, para todo mundo no Ceará que estão acompanhando, acredito que pela Rádio Ceará, né? Então, um abraço aí para você, para toda a família. Obrigado pela companhia, viu? Vamos juntos por aqui. Agora, já chegando para você, mais um episódio do Música da Terra. Tá chegando Cláudio Ronck e Zé Dequias.
6: Zé Dequias. Zé Dequias, acorda, rapaz.
7: Ora. Acordar pra quê?
6: Ué, nós queremos ouvir música.
7: Então vamos, ué.
0: E vamos lá, a gente segue com Música da Terra aqui na sua RTM Brasil. A Zé Dequias, essa eu vou deixar pra você anunciar.
7: Deixa eu ouvir, Zé Cláudio. Ih, Zé Cláudio, Zé Cláudio. Seu Cláudio, seu Cláudio, seu Cláudio, eu vou anunciar, e eu vou anunciar, é Farcão e Josué, cantando Deus Todo-Poderoso aqui no Música da Terra, Sul.

você ouviu Farcão e Josué cantando Deus Poderoso aqui no Música da Terra. Tá empolgado, hein, Zé Lequias? Vamos com Edwin Ferraz cantando Toque no Coração.

0: eu vou com William Nascimento cantando Ele É.
1: Ele é o que, ô seu Groli?
0: Não, ele vai cantar Ele É.
1: Ele é o que, ô seu Groli? O senhor não tá confundindo as coisas, não, Groli Rock? Ô seu Groli Rock. Ô seu Groli Rock. O senhor tá confundindo. Ele é o que, seu Groli?
0: Não, é só Ele É o nome da música. Ouve, Zé Riquet, você vai gostar, quer ver?

0: Nascimento cantando Ele É.
1: Você tá ouvindo, Zô? Não, Zô? Mas que coisa, pode me ouvir? Ô, música da terra! Você que tá nos ouvindo, preste bastante atenção, abre seu ouvido que vai começar o boletim rural. Acompanhe as informações do campo, Zô. Daqui a pouco nós voltamos, Sérgio Rio Grande.
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3: Comece em seu rádio Boletim Rural. Hoje, na apresentação de Cláudio Ronchi. E nesta edição, você fica sabendo. Governo avança em compras de milho e arroz para estoques públicos. Esta e outras notícias, agora no Boletim Rural.
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3: O governo federal autorizou a compra de milho e arroz para reforçar os estoques públicos e atender pequenos criadores. A Conab poderá adquirir até 260 mil toneladas de milho, principalmente para pequenos pecuaristas do Nordeste. Já a compra de arroz poderá receber até 500 milhões de reais. Segundo o governo, a medida busca amenizar possíveis impactos do El Niño na produção e nos preços dos cereais. A União Europeia defendeu o bloqueio às exportações brasileiras de carnes, mel, ovos e pescados por questões relacionadas ao uso de antimicrobianos. O bloco afirma que as regras sanitárias são conhecidas há anos e que as exportações serão retomadas assim que o Brasil comprovar o cumprimento das exigências. O governo brasileiro, por outro lado, diz que atende às normas e ameaça adotar medidas de reciprocidade caso o bloqueio não seja revertido. A disputa pode afetar as negociações do acordo entre Mercosul e União Europeia. Quem quer gastar menos na feira ou no supermercado pode aproveitar as frutas da estação. Segundo a Sergesp, em setembro, a maior oferta ajuda a reduzir os preços e também garante produtos mais frescos e saborosos. Entre as opções estão abacate, abacaxi, acerola, laranja, maçã e morango. A laranja pera, por exemplo, tem preço médio de R$1,30 o quilo. Conforme de Karina Joubert, coordenação de Marcelo Fávero, direção de André Castilho, com realização da sua RTM Brasil, na apresentação de Cláudio Ronchi, esta foi mais uma edição do seu Boletim Rural.
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1: Ô Cláudio, uma música que mexe com a gente, se bacana de ouvir, o Zé Campeiro tá chegando, promessa cumprida, Zô.

Campeiro, cantando promessa cumprida, seu Cláudio. Oh, como eu tô feliz, seu Cláudio. Olha o sorriso do Zé Dequias aqui, ó. Oh, o sorriso do Zé Dequias. Ó, oh, o sorriso do Zé Dequias, música bonita. Assim deixou o Zé Dequias feliz, coração alegre. E sabe que dá uma fomezinha agora, seu Cláudio? Ué, você fica alegre, você fica com fome, Zé Dequias? Ué, não pode, seu Cláudio. Isso acontece, só. Ou dá uma fomezinha assim, mano. Ô, seu Cláudio, vamos dar uma chegadinha ali. Vamos lá, lá com a Miguel, Miguelzinho tem um. Então, torresmo, vamos lá, rapaz. O senhor gosta de torresmo, seu Cláudio? É, sabe o que agora me fez lembrar? Torre, faz tempo que eu não como um torresmo. Ah, rapaz, Miguelzinho faz um torresmo bom demais. O que você acha da gente dar uma chegadinha lá? A gente passa em algum lugar e leva um pouquinho de torresmo pra ele fazer pra gente, mano. Zé Dequias. Vamos lá. E depois a gente conta tudo aqui pro pessoal da RTM como é que foi lá na casa do Miguelzinho. Pode ser, Douglas? Tá bom, Zé Dequias. Olha, um grande abraço pra você que veio junto com a gente aqui no Música da Terra. Bom, os peregrinos estão chegando aí, ó, pra cantar, será?

Você ouviu Será com os Peregrinos aqui no Música da Terra. Ô Zé Dequias, essa você vai anunciar, ó. Deixa eu ver seu grau. Ih, o bode é da turma disso. É o pessoal do Sal da Terra cantando firme nas...

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1: Agora em Palmas são 5 horas em ponto, horário de Brasília.
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0: do meu povo.
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0: Oh, com muita coragem, com muita coragem. Vamos dedicar Messias chegando nesta segunda-feira, 7, né, gente? Dia 7 de setembro 2026 e o 7 de setembro é feriado no Brasil. É um dia importante, né, gente? Muito importante aqui para a nossa nação, o dia da independência. E você que está aí ouvindo a gente, por alguma razão, ou porque você tem que trabalhar, assim como o Edgar Messias, é nós, estamos por aqui. Ou porque você já está no automático, acorda cedo mesmo, é gente animada, disposta. Isso, tem os seus compromissos. Você que está viajando, vai viajar, né? Aproveitar hoje. Quem pode, vai emendar hoje até amanhã. Muita gente já está nessa, desde sábado, né? Já aproveitou para ir para casa da mamãe, da vovó. É assim, não? Ah, muito bem. E nós vamos aqui programando e prosseguindo com o melhor da música sertaneja. Nós vamos juntos fazer essa programação. Já aguardo você. Você que está por aí comigo no 639-8420-6868. Eita, tô aguardando você chegar aqui no 639-8420-6868. Olha só, rapaz, acredite, já tem uma turminha por aqui. Ah, a partir da meia-noite já começou a chegar aqui, ó, João Batista e Mansara, Domingos Dória, essa turminha aqui, não é brincadeira não, viu, gente? A turma aqui.
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0: Animada mesmo. Meu amigo Thiago Ribeiro tá arrumando o que por aí, Thiagão? E, rapaz, vai participar aí do 7 de setembro também? Hã? Tá pra que lado? Vai ter biscoito frito e cia hoje por aí, Thiagão? Olha, meu amigo Joel também, a diaconisa Vitelina, rapaz, que povo animado, hein? Bom dia pra você, minha gente. É uma alegria mesmo ter você por aqui, porque nos dá uma empolgação maior, viu? Uma empolgação maior. Pode...
2: O quê? Não acredito.
0: Pode acreditar, dona Juju. Acredito assim, porque é por aí mesmo. Nesta segunda-feira, torçamos que seja um dia muito especial, de muita paz, muita conquista, muita vitória para toda a nação brasileira, né, gente? Para toda a nação brasileira é necessário, né? E nesse cenário político, então, né? Olha, vamos juntos com o melhor da música sertaneja. Tem palavra de Deus a partir das 6 da manhã, minha gente. Tem palavra, tem oração, eu quero orar com você. Fique à vontade, já pode mandar o seu pedido de oração, tá? Também no nosso WhatsApp, 639-8420-6868. Participa comigo, dizendo aí, vamos orar, Edgar, estamos juntos na oração. Isso, a você de perto, de longe, não importa. Onde quer que você esteja ouvindo a gente, seja na rede aberta de rádio ou pela internet, seja bem-vindo. Está nos ouvindo aí em 89,9, é Palmas e região, tá, amigo? É 91,3, Araguaína e região. Tá valendo, tô te aguardando também. Nosso WhatsApp, repito pra você, 639-8420-6868. Você no sítio, a você na fazenda, meu povo. Coisa boa, né? E o galinho cantando por aí, tá? Tá ou tá? Bom demais, você na chácara, nos PAs, nos assentamentos, a você que nos ouve em todas as regiões, meu muito obrigado, Deus abençoe você, meus amigos caminhoneiros, acelerando o possante, sigamos confiante, hein? Ao som da Rádio Paz FM, vamos junto. 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Legal, vamos que vamos. E dito tudo isso, é só para introduzir, para fazer aqui essa abertura, tem as músicas no quadro Você Decide, claro, também, né, gente? Duas canções para você escolher uma, tá valendo a sua opinião. Você vai ouvir um pouquinho delas e vai decidir comigo ao longo da nossa programação. Vai mandar a sua opinião, escolhe aí uma das duas. Vou liberar agora para você a primeira, essa aqui, ó. Eita, que gaita maravilhosa! Essa.

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1: Ah, garota, demais, hein? Muito bem, Sueli Lima, segundo pistão, é pra igreja do sertão. Legal, legal, legal, vamos que vamos. Dito isso, as músicas do quadro Você Decide. Ah, muito bem, daqui a pouco eu já vou de alô, eu já vou liberar os seus recadinhos. Tiagão tá nos atualizando ali, daqui a pouco eu vou ler aqui, tá, Tiagão? Fica por aí, varão firme, rente no batente, é nóis. Vamos que vamos, 5:07, já está no ar, já está no ar, minha gente.
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1: É, o amanhecer com Cristo. Edgar, você não tem esse negócio de feriado, não? Não, meu irmão, aqui não. Aqui não, Pica-Pau.
3: Que tem coragem.
1: Nós aqui não tem esse negócio de feriado, nós temos férias. Hã? É, e aí eu fui dizer pra alguém que nós não temos feriado, nós temos férias. Alguém me ignorou. Não, mas nem férias você tirou. Claro que eu tirei, gente. Fiquei aqui. 5:08, Edgar Messias. Vamos chamar canções. A nossa sequência de hoje tá demais aqui. Você vai conferir. Aqui, olha só. Daniel e Samuel. Canta pra gente aí, rapazes. Vou precisar. Vamos ouvir ele cantar. O que é que nós vamos precisar, hein? Deixa ele cantar. Daniel e Samuel, vai lá.

vou precisar de quem? Da presença do Senhor. Vai viajar, vai pegar a estrada, vai ficar em casa, vai curtir o feriado, sempre com a presença do Senhor. E agora tem Fábio, César e Ismael, parado no caminho. Canta aí, vamos ouvir.

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4: É nós de volta aqui no Amanhecer com Cristo, Edgar Messias, bora! É nós, é a nossa melhor. Boa sua companhia, bom é ter você por aí sintonizado, você que está me dando carona, eita maravilha, hein? Coisa boa, nos seus compromissos, nos seus corres, porque os compromissos não param, né gente? Independente do feriado, muita gente aí de plantão, tô sabendo, você que está atendendo aí mais um plantão, mais uma escala de trabalho, você na segurança, que mais? As recepções, meus amigos confeiteiros, padeiros, essa turma aí acorda cedo mesmo e sintoniza aqui a Rádio Paz FM, a você no comércio, né? Você aí nas redes, supermercado, meus amigos açougueiro, essa turma não brinca em serviço, né meu povo? 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São 5:22, olha, a hora certa aí, não perca o compromisso, hein? Edgar, hoje é feriado, é? Pra quem é feriado, tudo bem, né? Pode estar desse jeito, ó. Ah, meu Deus do céu, que é isso, produção? Bora despertar, meu povo, bora lá, arrocha. Vamos resolver isso agora.
5: Ele precisa trabalhar mais.
4: Olha aí.
5: Ganhar mais dinheiro pra comprar mais feijão pra turma.
4: É ou não é?
5: Então lá vai a água, viu?
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4: Eu quero ver quem é que vai curtir feriado todo molhado desse jeito. Ele e a gente, a você que está comigo, rede no batente, chega pra cá no 639-8420-6868, 5:23. Daqui a pouquinho eu já vou liberar o seu recado, tem participação chegando. Mas agora tem Balcão e Josué.
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4: Ô família, vem pra cá.
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4: São 5:23.

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6: Estamos de volta com o programa Amanhecer com Cristo. Edgar Messias, com você. É nóis, 5 horas e 31 minutos, 5h31, gente, pois é, hein? Hoje, dia 7 de setembro, e é lembrada aí como uma das datas mais importantes, né, gente? O 7 de setembro de 1822. Marcou aí a independência, né? É o rompimento político do Brasil com Portugal. Só pra você atualizar mesmo, né? 1822. Houve aí esse rompimento político do Brasil com Portugal, e aí é considerado um dos acontecimentos mais importantes na história do país. Por isso, hoje, é lembrada aí como essa data importante, né? É o dia 7 de setembro, e nesse período político, muita gente aproveita, né? Muitos políticos vão aproveitar para fazer os seus discursos, e a nação precisa ficar atento. Ficar atenta aí às informações que são passadas e que Deus abençoe o Brasil. Deus abençoe essa nação e nós vamos orar pela nação brasileira. Vamos orar por você, vamos orar juntos. Daqui a pouquinho, a partir das 6 da manhã, agora eu quero mesmo é mandar alô pra você. A você que está comigo, acordou agora? Ei, varão, e aí, varoa? Tudo certo por aí? Tudo sobre controle. Ai, diga, Messias. Vamos lá, embora. 63984206868. O nosso WhatsApp tá liberado pra você zap zapiar. Meu amigo João Batista veio, foi cedo pra cá, meu irmão. O João Batista tá ligado em Divinópolis. Alô, Divinópolis. Alô, meu povo. Todo mundo por aí na sintonia. O João, ele sugeriu a canção com os Levitas. Deixa com nós, daqui a pouco tem os Levitas pra gente aí, meu irmão. João Batista, é, rapaz, olha, minha irmã Sara, é outra guerreira valente, animada, chegou cedo também na sequência, sugeriu com Raiz e Ravé uma bonita canção, ela está oferecendo pro Edgar Messias. Obrigado pra Danilo, Natalino, Dilson Batista, para, quem mais? A irmã Alvina também, ok. Para Dona Noêmia, para todos os caminhoneiros, os padeiros, pastores, salgadeiros, a todos que estão ouvindo esta programação. E perguntou como foi o final de semana do Edgar Messias. Ah, irmã, foi maravilhoso demais. Obrigado. Sempre Sempre em família, sempre na casa de Deus, EBD, né, amiga? O pastor Edgar Messias não perde a EBD.
7: Aqui tem coragem.
6: É, eu tenho. Sugestão para você, é um curso teológico. É a maior escola teológica do mundo, minha gente. Todos os domingos. Sugestão boa aí do Edgar Messias para você. Ah, Edgar, não gosto de EBD. Você sabe que eu já ouvi que tem gente que não gosta de EBD?
8: O quê? Não acredito.
6: Acredite, sim, já ouvi. Infelizmente, né, gente? Pois é, aí durante a semana você não tira um tempo para estudar, então você senta lá no domingo e vamos lá acompanhando. Estamos estudando Provérbios, né, gente? O livro de Provérbios, que é uma riqueza. Eu tenho dito que Provérbios é um livro que oferece tudo que o cristão precisa para se dar muito bem na vida terrena e na vida eterna. Vamos estudar Provérbios, gente. Escola Bíblica, irmã Sara. Meu final de semana foi maravilhoso. Pra família aí reunida, bênção de Deus, obrigado. Meu amigo Domingos Dória está em Porto Nacional, também sintonizado na paz. É, sugeriu uma canção, como é que é? Morar no Céu, né? Vai ser com Lázaro Eduardo, tá, amigo? Já deu certo. Meu amigo Domingos Dória, muitas canções pedindo. Amadeu Farias, esse aqui não pede canção, mas ele manda textos bíblicos. Ele mandou pra gente João capítulo 3, versos 20. A seguir, o versos 20 diz: porque todo aquele que faz o mal aborrece a luz e não vem para a luz, para que as suas obras não sejam reprovadas. Mas quem pratica a verdade, esse vem para a luz, a fim de que as suas obras sejam manifestas, porque são feitas em Deus, meu amigo Amadeu.
7: Adeus.
6: Boa esta palavra, é João, Evangelho, palavra de Jesus, capítulo 3, versos 20 e 21. Valeu, bom demais. O meu amigo Joel, Evarão, tá firme aí, meu irmão? Tá leite no batente com a gente? É nóis, obrigado, meu irmão Joel, na sintonia aqui no Amanhecer com Cristo. Edgar Messias, ele disse que vai orar, hein? Vamos lá, meu irmão Joel. 5h36, Edgar. O meu amigo Tiago Ribeiro. Bom dia, Edgar Messias, biscoito frito e cia. Aqui começa o seu dia, né, melhor? É no feriado, ouvindo Edgar Messias. Mas que coisa boa, varão.
7: Aqui tem coragem.
6: Ele diz aqui: pastor, eu vou participar do desfile lá na Avenida NS10. Aí sim, hein? Vai ter o desfile lá no trailer vermelhão, ao lado do Atacadão Cesamar, em frente ao Centro de Convenções. Ah, biscoito frito e cia todo vapor, meu irmão. Tá pensando o quê? Tava atravessando a ponte na hora que ele mandou a mensagem, às 5h06. O menino chegou por aqui animado. É nóis. Valeu, Tiagão. Ele com toda a sua equipe atravessou a ponte e já está por aqui na cidade curtindo aí a nossa programação. Valeu, Tiagão. Sucesso aí pra toda a sua equipe. A diaconisa Videlina também participa aqui com a gente, Edgar Messias. Mandou o seu bom dia, rapaz, chegou pra o Edgar, pra Jarlene. A dona Jarlene deve estar assim, ó. Mas tá valendo, tá valendo. Obrigado, minha amiga e irmã diaconisa Videlina, mandando o seu abraço pra todos os salgadeiros, os caminhoneiros, todos que estão ouvindo a nossa programação. É a nossa diaconisa Videlina. Mandou também um cartaz aqui bonito, anunciando a programação que vai acontecer no dia 13 e 14 de setembro. Será no próximo final de semana, minha amiga diaconisa. Demais, hein? Ah, estará por lá ministrando a palavra o missionário Ezequiel Pires, homem de Deus usado aí nos dons espirituais. O tema do evento é: os sinais seguirão os que creem. O nosso pastor Haroldo do Vale está convidando toda Palmas, é a De Shalom, subsede Monte Oreb, comandando aí essa programação, meu pastor Haroldo. É, nosso presidente lá é o pastor Hermes Vieira Neto. Todo mundo convidado para essa programação, viu, gente? Dia 13 e 14 de setembro, domingo, às 9h, tem lá o Amanhã com Deus, imperdível, a De Shalom, subsede Monte Oreb. Todo mundo ligado na Paz FM, né, gente? Todo mundo ligado na Paz, na região de Taquaralto ali, né? É, na região de Taquaralto, fica ali na Rua das Acácias. Hã? Isso. Rua das Acácias, na quadra 23, setor Morada do Sol. Dado o recado, minha amiga diaconisa Videlina, obrigado. Eu vou pausar aqui os alôs. Meu amigo Adão Pereira Lima está em Caldas Novas, né, Adão? Como é que vão as coisas por aí, querido? Ah, bom demais, hein? Bom é ter você por aqui, oremos. Ele tá rogando as orações. Orar por alguns amigos, né? Estão passando por um processo difícil, estão na UTI. Ah, nossa irmã Francisca, vamos ajudar você em oração, querido. Vamos orar em favor também daquela irmã lá que está com úlcera, né? Ele está sugerindo aqui. Nós vamos orar. Pode ficar tranquilo, está aqui na nossa lista de oração. São 5:39, Edgar Messias. Eu vou chamar aqui uma canção bonita, mais uma, né? Agora tem Gerson Rufino. Vai cantar para os meus amigos caminhoneiros. Alô, você, meus amigos das estradas do Brasil. Gerson Rufino, sou caminhoneiro. Na sequência.

do céu, tá demais, hein? E a segunda pra você voltar, escolhe uma das duas aí, ó. Na segunda, tem Suelen Lima. Eita, Igreja do Sertão. Suelen Lima, é boa essa aí, ó. Canta pra gente.

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0: Amanhecer com Cristo, claro, eu junto com você, né? Nós juntos, é nós dois. Olha só, você que nos ouve em toda a Palma, em todo o estado do Tocantins, daqui a pouco tem Palavra de Deus. Você que tá chegando por aí agora, mandando suas mensagens no nosso WhatsApp 639-8420-6868. Seja bem-vindo, hein? Seja bem-vinda. Daqui a pouco eu vou abrir suas mensagens, tem alô chegando, mas antes tem a Palavra de Deus, né, gente? Nós vamos orar juntos daqui a pouquinho aqui na Paz FM. A você, telefone final 5056, telefone final 5056, apresente-se, tá bom? Se não mandou o nomezinho aí pra mim, mande o seu nome, porque é a primeira participação aqui comigo. Eu preciso saber quem é você que tá falando aí, tá bom? Ah, e os demais que chegaram por aqui, daqui a pouco eu vou mencionar o seu nomezinho antes de orarmos. Fica tranquilo, que eu já volto trazendo o momento da palavra e da oração e vou mencionar o seu nomezinho. Atendendo aqui a nossa irmã Sara, lá no Monte do Carmo, ela sugeriu com Raiz e Ravel. Vamos receber então, Nascer de Novo, minha gente, é o nome dela. Daqui a pouco tem palavra e oração aqui na

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1: À medida em que o ensino médico exige que mudanças climáticas entrem para os currículos, estudantes de medicina e professores criam fóruns de debate e ferramentas para compartilhar informações e disseminar a reforma curricular em faculdades de todo o mundo. O relatório de saúde planetária foi desenvolvido em 2019 por estudantes dos Estados Unidos. A ferramenta ajuda a criar métricas para avaliação do ensino, bem como facilitar as mudanças nos currículos. Outro projeto colaborativo é o Recursos Climáticos para a Educação em Saúde. Trata-se de um repositório de planos de aula e materiais sobre temas de meio ambiente e saúde, todos revisados por especialistas. Ele é público e gratuito.
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5: A hora de palmas são 6:01.
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5: Muito bom dia para você, são 6:01. Seu amigo pastor Edgar Messias, no comando aqui da programação Amanhecer com Cristo, e estamos no momento da palavra de Deus. Nessa manhã de segunda-feira, quero chamar a sua atenção para um texto bíblico. Tentei mudar, confesso, mas não consegui. E então, vamos lá e falarmos um pouco. E já estaremos orando, uma palavra breve para sua meditação, a primeira mensagem ao vivo e a primeira oração ao vivo que você confere aqui na sua Rádio Paz FM, a Rádio da Família. É o Salmo de número 103, quero chamar a sua atenção para o versículo de número 2, apenas Salmo 103, versículo 2 diz assim: bendiz, ó minha alma, ao Senhor, e não te esqueças de nenhum de seus benefícios. Bendizer ao Senhor. E nós temos motivo para tal, né? Temos motivo para bendizer ao Senhor. E se tratando da nossa realidade do Brasil em que vivemos, apesar de todas as demandas, mas nós temos motivo para bendizer ao Senhor pelo Brasil, por essa nação, né? Pelos brasileiros, as famílias, enfim, por você que nos ouve agora. Porque eu digo isso? Porque apesar de tantas situações, nosso foco nunca deve ser voltado só para aquilo que falta, só para aquilo que seria melhor. Não, mas tem coisas boas, tem algo de importante, tem algo que merece a sua atenção. E eu destaco aqui que a adoração nos fortalece, né? A adoração fortalece a alma. Como o texto diz: bendiz, ó minha alma, ao Senhor. Em meio às lutas, em meio às escassez, em meio aos obstáculos, em meio ao que falta, quando nós adoramos, nós não estamos dizendo que não existem problemas, né? Mas estamos declarando que Deus, ele continua no centro, no meio, no controle. Ele está no controle. Deus nunca, jamais perdeu o controle da situação. E digo mais, a adoração, ela produz gratidão. O texto lido deixa isso claro. Não te esqueça de nenhum de seus benefícios. Uma alma agradecida não vive apenas contando aquilo que perdeu, aquilo que falta, aquilo que não aconteceu. Não, não, não. Mas ela reconhece aquilo que recebeu, aquilo que de bom você viveu. Ah, mas eu não vivi nada de bom. Viveu. Você pode observar. Você tem vivido coisas boas, você tem motivos de estar louvando ao Senhor e nesta manhã de segunda-feira expressar como salmista: bendiz, ó minha alma, ao Senhor. E não se esqueça de nenhum de seus benefícios. Bendiz, ó minha alma, ao Senhor, e tudo que é em mim, bendiga o seu santo nome. Devemos reconhecer aquilo que recebemos. A gratidão, ela transforma a maneira como enxergamos a vida. Vou repetir: a gratidão transforma a maneira como nós enxergamos a realidade, a nossa vida. Vamos ser mais grato, vamos agradecer mais. Vivemos um tempo em que pedimos há muito tempo, né? Sempre somos mais de pedir, eu quero, e vosso reino é para se der, né? O sol vem a nós, não é assim? Esse provérbio vem a nós, vosso reino não, vosso reino é para outro momento, é se der tempo, é se sobrar. E vamos mudar um pouco esse olhar, né, gente? Vamos mudar um pouco esse posicionamento. A gratidão transforma a maneira como enxergamos a vida. Vamos ser mais gratos, vamos orar ao Senhor para pedir a Deus que nós sejamos mais gratos. Pedir ao Senhor que nos ajude a praticar a gratidão. E como diz aqui o salmista, né? É Salmo de Davi, aqui o 103. Bendiz, ó minha alma, ao Senhor, e não te esqueças de nenhum de seus benefícios. Tudo que é em mim, bendiga o seu santo nome. Vamos bendizer, vamos enaltecer nesse dia, nesta manhã. Eu sei, aqui vários nomes que participam, apresentando as suas demandas, as suas necessidades. Temos aqui, eu quero orar por você. E nesse momento que nós vamos orar...
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5: Nesse momento da oração, eu quero chamar a sua atenção que nós vamos incluir todos os seus pedidos. Não vai dar para abrir aqui as mensagens agora, mas nós vamos orar ao Senhor. Nossa irmã Daiane, ela que participa aqui a primeira vez, o telefone final 5056, nos ouve e tem toda uma família lá reunida, seus filhos, esposo, amigos, amigas. Vamos orar agora, viu, irmã Daiane, em favor da sua vida, em favor de todos os seus familiares. Também nós vamos orar, irmã Leide Alves, manda aqui o seu pedido de oração, a nossa irmã Vanusa Jovem, meu amigo Antônio Donizete, o meu irmão Joel também, quem mais? A Leonete de Castro, a irmã Cícera, muita gente aqui com a gente, o irmão Manuel, em Luz e Mangues, meu companheiro. Vamos falar com Deus agora, queridos. O nosso irmão Francisco Assunção, a nossa irmã Isabel, em Porto Nacional. Todos esses nomes, a todos os que participam, todos que eu já mencionei nos alôs que já mandei no primeiro horário. Você que está agora aí, nos dando carona, ouvindo aqui a programação, você está no momento da oração. Portanto, se possível, oremos juntos, vamos falar com Deus. Senhor, em nome de Jesus, mais uma vez estamos nós aqui agradecidos a Ti pela bondade, pela misericórdia, pelo favor do Senhor para comigo, Teu servo, para com toda a minha casa e também, meu Deus, para com esses que ouvem aqui a nossa programação. Oh, meu Deus, nós queremos Te glorificar pela bondade do Senhor, pelos benefícios recebidos, por todos os bens, todos os favores que o Senhor tem nos concedido ao longo dessa nossa vida. Obrigado, meu Deus, pelo ar que respiramos. Recebe a nossa gratidão nesta manhã, Senhor, e nos ajude a praticar a gratidão. Nos ajude a praticar a gratidão, Senhor, para que então possamos viver de forma mais leve, possamos viver de forma mais agradável, pois a gratidão transforma a maneira como nós enxergamos a vida. A adoração, meu Deus, não muda o ambiente, na verdade, mas ela pode mudar o estado da nossa alma. Portanto, a nossa alma precisa bendizer. Quando a alma, Senhor, se encontra cansada, angustiada, desanimada, ela necessita com certeza de expressar palavras de adoração, bendizer ao Senhor. Bendiz, ó minha alma, ao Senhor. Ajuda-nos, ó Deus, a praticar esta prática, a fazermos o que nos é proposto pela palavra, a praticarmos a gratidão. Sim, Senhor, todos os dias, em tudo que vivermos, em tudo que passarmos, que possamos render graças ao Senhor. Assim fazendo, meu Deus, estejamos blindados para não entrarmos no caminho da murmuração, no caminho da queixa, do lamento, da reclamação. Senhor, em nome de Jesus, pedimos esta bênção em especial nesta manhã. Também, meu Deus, estendo as minhas mãos sobre esses nomes. Todos os nomes que aqui aparecem na nossa lista de participações, pedidos de oração, Senhor. São situações diversas, essa luta que persiste, essa enfermidade que continua sobre esse corpo, mas em nome de Jesus, que a mão do Senhor agora seja para curar, a mão do Senhor seja para restaurar a saúde desta pessoa, esta situação, ó Pai, esta família que clama agora, está orando, Senhor. Este esposo, esta esposa, este filho, esta filha, meu Deus, esta família que tanto necessita de um milagre, a libertação, Senhor. É o vício que está destruindo, é o vício que está, meu Deus, causando toda esta confusão, toda essa luta, esta guerra, esse vício, meu Deus, que está dominando esta pessoa, destruindo, ó Deus, desestabilizando esta família. Eu coloco esta situação diante de ti, que o Senhor venha dar o basta, venha tratar, meu Deus, no íntimo desta pessoa, venha tratar as suas emoções, a causa deste mal, desta prática, em nome de Jesus. A esta enfermidade, meu Deus, nós queremos repreender em nome de Jesus, pois não há enfermidade maior que o poderoso nome do Senhor. Em nome de Jesus, confirme esta obra sobre esta vida, sobre esta família. Senhor, a todos que oram comigo agora, sejam alcançados pelo favor do Senhor e nos ajude, ó Deus, mais uma vez digo, a praticarmos a adoração, adorar a ti, bendizer a ti, render graças a ti, por mais um dia, por tua bondade, por todas as bênçãos recebidas, em nome de Jesus, em nome de Jesus.
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5: Agora em Palmas são 6:12. Vamos ouvir uma canção bonita com Gercinho, Deixa Eu Adorar. Essa é uma linda canção. Deixa Eu Adorar. Vamos ouvir.
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2: Estamos de volta com o programa Amanhecer com Cristo, 6 horas e 20 minutos. Vamos que vamos, minha gente. Bom dia pra você, gente amiga. Você que ligou o seu rádio agora, tá tomando esse cafezinho aí. Oh, coisa
3: boa.
2: É bom
3: demais, Júnior.
2: Sim, é muito bom, Edgar Messias, né? 6 horas e 21 minutos. 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Legal, muito bem, muito bem, muito bem. Vamos prosseguir, 6h22, tem música pra tocar, daqui a pouco tem alô pra mandar e muito mais aqui na Paz FM, meu Deus do céu. Olha quem pediu essa aí, ó. É pra você, meu amigo Joel.

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9: Estamos de volta com o programa Amanhecer com Cristo. Edgar Messias com você, minha gente. Essa é a Rádio da Família, hein? Rádio Paz FM 89,9 ou 91,3. Tamo junto, meu povo. 63984206868 é o nosso WhatsApp liberado pra você interagir comigo aqui, mandar o seu olá, o seu bom dia. Pode mandar aquele alô. Tem alguém aniversariando por aí? Nos informe. Além do Brasil, né, na sua independência hoje, quem mais está tendo motivos pra comemorar, né? Todo o Brasil, na verdade. Mas você também, se tiver aí, olha, diz pra mim no 63984206868. São 6:30 a você na fazenda, a você no sítio, na chácara, nos peais, tá pra que lado aí ouvindo a gente? Está nos dando carona, meus amigos taxistas. Alô, você, meus irmãos, meus ouvintes de plantão, forte abraço. Você que já está no trabalho, meus amigos padeiros, confeiteiros, a você, meus amigos que estão sintonizados aqui na melhor, nos dando carona, meu bom dia, meu muito obrigado. 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Vamos de alô, diga. Vamos mencionar o seu nomezinho. Eu gosto de mencionar o seu nomezinho. Eu gosto, sim, gosto. Mas como é que vou? Como é que eu vou mencionar se você não aparece aqui? Tem aqueles ouvintes anônimos.
10: O quê? Não acredito.
9: Sim, dona Juju. A gente tá na igreja, tá no culto. Ô, Letícia, eu não perco o programa. Ô, filho do Deus vivo. Fala pra mim aí. Você pensou alguma coisa aí que eu tô percebendo aqui, né? Quando eu falei, ô, filho do Deus vivo, né? Você pensou o quê, Ana? Hã? Filho do Deus vivo, claro, né? Do eterno. A minha amiga irmã Daiane, olha, chegou a hora de ler aqui o recadinho que ela mandou. Ela participa a primeira vez com a gente. Seja bem-vinda, irmã Daiane. Ela é da comunidade Água Fria, no município de Tocantins, a produção. Estamos ligados na programação aos meus filhos aqui, ó, William, Ravi, também o Ícaro, Gabriel, o esposo é o William. Ô, irmão William, todo mundo aí na sintonia, é o William Oliveira. Ela está dizendo o seguinte: manda um alô aí para minha amiga Maria da Conceição, ao Salvador, a Bia, Breno, também quem mais? A Maria Vitória, todo mundo, e coloca o nosso nome na oração, pois oramos, tá, irmã Daiane? Oramos sim, irmã. Seja bem-vinda, minha amiga Leide Alves, também é ouvinte fiel, participa aqui comigo das orações sempre, irmã Leide, Deus abençoe, minha irmã, fica firme, acredita, varoa. Ah, minha amiga irmã Leonete de Castro mandou aqui pra gente a paz do Senhor, e também ela manda Mateus 24:35, o céu e a terra passarão, mas as minhas palavras não vão de passar. Glória, irmã Leonete.
11: Adeus.
9: Leonete de Castro, rapaz, mandando muito bem, eu tenho bíblico. A minha amiga irmã Cícera disse assim, ó: é maravilhoso saber que existe um Deus cuidando da gente. Ah, como é?
11: Glória.
9: Como é? Irmã Cícera, obrigado, irmã. A minha amiga Vanusa Jovem esteve orando com a gente. Ela mandou aqui para meditarmos o Salmo 121. Eu levantarei os meus olhos para os montes, de onde virá o meu socorro, né, minha irmã Vanusa? Deus abençoe, querida. Fica firme também aí, acreditando no milagre. O meu amigo Joel confirmou participação para a oração. Quem mais, Edgar? Quem mais? O Francisco Assunção. É, também participou comigo no momento da palavra e da oração. Obrigado, irmão Francisco. O meu amigo irmão Manuel. É, Manuelzão, firme aí, varão.
12: Aqui tem coragem.
9: Tem coragem ou não? Participou aqui. Ele tá sugerindo canção com Falcão e Josué. Tá animado pra esse dia, meu irmão Manuel. Deus abençoe, varão de Deus. A minha amiga irmã Isabel tá em Porto Nacional. Ah, todo vapor aí na estação do pão, minha irmã Isabel. Oh! A correria, atenção, Porto Nacional, estação do pão aí na escuta. Ah, como é que é? Já atendeu, como é que é? Entregamos mais de 1000 unidades de pães hoje, é isso? Para a moçada, aos alunos aí que vão participar dos desfiles. Ah, muito bem. Deus abençoe, minha irmã Isabel, muita disposição a você e toda a sua equipe aí em Porto Nacional. Deus abençoe sempre. Ah, muito bem. Eu vou pausar aqui, 6:35, produção. Tem muita música pra gente tocar. Daqui a pouquinho eu volto com mais alô. Tudo bem? Meu amigo Antônio Donizete, meu diácono Alchindo, mandou ali alguma coisa. O Antônio Souza, tá faltando o seu nomezinho também. Eu não tô vendo aqui o seu nomezinho. Quero ver. Eu quero ver o seu nome aqui também, tá bom? O Davi Daniel vai cantar História Mudada. De Elias e Eliel.

0: isso aí, ó. Balança.
1: Não é uma balada.
0: É Tainara e Diliano. Para ser feliz. E a segunda? A segunda, ó, tá aí pra você. É Sueli Lima. Fazia dias que a Sueli não se apresentava aqui, hein? Olha ela aí no quadro Você Decide de hoje. É a Igreja do Sertão.

Tô bem, muito bem. Legal, legal, hein? Boa, boa, boa. Muito calma, calma, que se for a mais votada, daqui a pouco nós vamos ouvir na íntegra. 63984206868. Você manda a sua opinião pra gente aqui, tá bom? Tô te aguardando. Daqui a pouco tem mais. Alô? Agora tem Elias e Eliel.

0: Jesus! E aí, você tá firmado nessa rocha? Sim ou não? É, precisa estar, hein? Precisa estar. O meu amigo Edmar. Oi, Edmarzão. Tá ligado na gente? Tá pro lado de Brasília. Olha, o homem tá por lá, hein? O 7 de setembro hoje, em Brasília, tem o Edmarzão por lá. Eita, Edmarzão, Deus abençoe, querido. Deus abençoe você, nosso barbeirão da Barbearia Destaque. Mas hoje o homem tá em outras terras. Manda um alô aí para todos os ouvintes da Paz FM. Valeu, queridão Edmar. Deus abençoe aí a sua viagem, varão. Demora não, hein? Demora não, que os cabeludos estão por aqui. Vem pra cá, Edmarzão. Deus abençoe. Olha, o Antônio Donizete tá comigo também. Sinalizou aqui, mandando Lucas. É o texto bíblico do Evangelho segundo Lucas, escreveu, e respondendo Jesus disse-lhe: Marta, Marta, estás ansiosa e afadigada com muitas coisas, Marta. Ei, meu Antônio, mandou bem, hein?
1: Glória.
0: Boa essa palavra, boa. Meu diácono Alchindo, ele nos ouve na Fazenda Vale Verde, em Cristalândia, produção Tocantins. Ô, meu irmão, diácono Alchindo, Deus abençoe o senhor, viu? É sempre muito bom recebê-lo aqui nas participações. Você que eu não mencionei o seu nome é porque não aparece aqui, hein?
2: O quê? Não acredito.
0: Não tem o seu nomezinho na minha lista. Vem pra cá, vem pra cá, você.
2: Ai, coitado.
0: De quem, gente? Coitado de que? Para com isso, velho. Ó, meu amigo Antônio Souza. Ele mandou aqui, ó. Uma ótima semana. Tô aqui ligado, pastor Edgar. Eu e minha esposa Célia. Alô, irmã Célia. Alô, meu amigo Antônio Souza. Abraço pra você, querido. Deus abençoe o seu dia. Esta segunda-feira, esta semana, né, gente? Essa semana aqui, o primeiro dia útil pra nós do Cantinense será na quarta-feira, né? Será na quarta...
2: O quê? Não acredito.
0: É brincadeira um negócio desse, né? Amanhã também tem feriado. Bora, deixa que seja. Que seja, né, produção? Que deixa ser, deixa acontecer. Ô, meu irmão divino, ô, divinão, mandou aqui a sua participação, seu voto nas músicas do Quadro Você Decide, irmã Maria José, sintonizada aqui comigo. A você que participa no 639-2420-6868. Agora tem os gauchinhos de Deus.
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0: Nem eu.
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0: eu também não.
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0: hein?
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0: É boa.
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0: Eu não abro mão, é o nome da música. Não abro mão. Os gauchinhos de Deus. Canta pra gente, aumenta o volume do seu rádio. Você que está nos ouvindo pela internet, está nos ouvindo ao som do carrão, vem pra cá.
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0: São 6h51. Falcão e Josué, meu irmão Manuel. Eu desço a taboca, irmão. Eu sou desse.
1: Aqui tem coragem.
0: Deixa ele cantar, ele sabe como é que é o negócio. Então arrocha aí, meu irmão. Falcão e Josué. Olha, eu vou.

0: tem coragem.
1: Tá pensando o que, meu irmão? Só Jesus, né, mãe? Esse aí vai, essa é boa. Gostou? Hã? Falcão e Josué? Meu Deus, Santa Boca, meu irmão. Quem gostou, levanta a mão aí. A minha irmã Sara tá curtindo a gente e mandou o seu voto aqui na canção. Deixa eu ver. Olha, vamos ver, hein, amiga. Tá meio difícil aqui a decisão hoje. Tem Tainara e Juliano para ser feliz. Eu só preciso de Jesus. E tem Sueli Lima, é da Igreja do Sertão. Meu amigo Pedro Barros. Olha o Pedro Barros aqui, rapaz. Que é isso? Mandou o seu bom dia na parte, chegou. E mandou foto aí do painel. Que é isso aí? Um painel no carrão aí? Que é isso? É um som. Não deu pra entender direito. Mas ó, tá valendo. Tá ligado? Tá na melhor. É nóis, meu amigo. 89,9. Meu amigo Bruno Barros, obrigado, querido. Deus abençoe, seja bem-vindo. A minha amiga irmã Alzenira tá lá em Roraima. Olha a irmã Alzenira ligada na gente, nos ouvindo pela internet. Bom dia na paz do Senhor, minha irmã. Deus abençoe sempre a sua vida, hein? É bom recebê-la aqui no Amanhecer com Cristo. A Rose Silva tá no Taquari.
2: O quê? Não acredito.
1: Ela diz, eu também estou por cá. Bom dia. Ótimo dia, muito bem. Deus abençoe, minha irmã. É a Rose Silva. Ligada na gente. O James Caminhoneiro acaba de chegar por aqui. Olha aí o painel do carro. Meu irmão, é 89,9. Aí, garoto. Mandando o seu bom dia na paz do Senhor. Também tá ligado na paz, evento tá na estrada. O menino tá acelerando com os dois pés. Acelerando com os dois pés, hein? Simbora, meu querido irmão James Caminhoneiro. A todos os caminhoneiros aí ligados na gente, é bom recebê-lo. Olha que foto bonita, hein, velhão? Ah, maravilha, nessa retona aí. É nóis. Deus abençoe, levando a Rádio Paz de Carona. Gente, meu tempo me limita, acaba de acabar e eu vou nessa. Eu vou liberar aqui pra você a campeã de hoje com um pontinho apenas. Deu a primeira opção. Primeira opção, vou mandar pro meu amigo James, nosso caminhoneirão ligado na gente. Uma top demais pra você conferir. Gente, fica por aí, tá chegando muito mais ao longo desse dia. Essa segunda-feira maravilhosa, 7 de setembro, meu Deus do céu. Tainara e Juliano vai cantar a música campeã de hoje, Para Ser Feliz. Vai vendo aí, vai vendo o que ela vai.

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10: Em Palmas, 8:01.
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10: Olá, turma, beleza? Muito bom dia na paz do Senhor.
11: Bom dia.
10: Estamos no ar a partir de agora, iniciando mais uma edição do meu, do seu, do nosso programaço Paz e Amor.
12: Amo demais, Júnior.
10: Hoje é segundona, gente, segundo. 7 de setembro, ano é 2026, dia da independência, né? Feriado nacional. Muita gente se preparando aí para as manifestações, para as caminhadas.
13: Brasil!
10: Desfile de 7 de setembro aí nas escolas. É feriadão, a família reunida. É bom demais.
12: É bom demais, Júnior.
10: Desejamos a vocês que estão em casa, no trabalho, no trânsito. Muita gente nos levando de carona no som do carrão, do veículo. Meus amigos caminhoneiros, carreteiros, a moçada que está indo, né? Aí se transitando pela cidade. Os visitantes, pessoal que está indo na CIB Unificada, né? É, no Congresso da CIB. Super bom dia para vocês. Muitíssimo obrigado pelo carinho da companhia. Muita gente boa chegando por aqui, nos fazendo companhia. Os meus amigos da zona rural, meu compadre, minha comadre, as donas de casa, a galera do comércio atacadista, varejista, servidores públicos, os meninos da construção civil, meus amigos corretores de imóveis, muita gente trabalhando hoje. Hoje é dia de trabalhar, ganhar dinheiro, né? Meus amigos pastores, meus amigos padres, super bom dia para todos vocês. Uma excelente segunda-feira, uma semana abençoada, guardada e protegida por Deus. É o que desejamos a todos vocês que se ligam aqui na 89,9, na 91,3, Rede Paz FM, sua melhor companhia.
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12: Demais, Júnior.
10: E agora eu vou chamar ele, o homem da palavra refinada, pastor Diogo Vieira.
14: Glória.
10: Queridos,
14: adeus.
10: Deus tem uma palavra aos nossos corações nesta manhã e a partir de agora, momento da palavra.
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15: Olá, amados ouvintes da Rádio Paz, a Rádio da Família. Nós estamos aqui no momento da palavra, nos alimentando da Bíblia Sagrada, tendo a Bíblia como nossa base de vida, nossa regra de fé. né? E isso é recomendando aos irmãos o apreço, o interesse pela escritura, sendo a escritura a formatação de mente que vai nos levar a uma mentalidade correta sobre todas as coisas, né? Construir uma visão certa de tudo. Se a gente não tem uma mente certa, a gente vai ter obras erradas. Nós vamos ter atitudes erradas, porque a mente está errada. Então, se eu quero consertar obras e atitudes, eu vou consertar o quê? Mentalidade, né? Então, não tem como eu mexer por fora se eu primeiro não mexer por dentro. E o que pode mexer por dentro não são as filosofias, são os conceitos sociais, não é o modelo cultural, não é a herança que a gente recebeu de pai e de mãe. Apesar que tudo isso é bom, se tiver uma ética boa, porém não transforma. O que transforma é a escritura. Porque não é porque eu recebi uma boa cultura que essa cultura é uma cultura espiritual, né? É uma cultura correta. Porque o mundo se desvirtuou, os homens se desvirtuaram, a sociedade se desvirtuou. Então o que é que vai trazer uma boa cultura para mim? A cultura bíblica, a cultura do céu. Eu preciso respirar isso, e a Bíblia traz isso. Nós temos falado aqui, Salmo 23, versículo 6, diz assim: certamente que a bondade e a misericórdia do Senhor me seguirão todos os dias da minha vida, e eu habitarei na casa do Senhor por longos dias. A palavra habitar me chama a atenção aqui na questão de estar na casa de Deus. Onde é que o Davi quer estar? Né? Onde é que a ovelha quer estar? Onde é que o salmista quer estar? Ele quer estar na casa do Senhor. É ali que está o coração dele. Então, é como assim, eu vou trabalhar, eu vou para a escola, eu vou fazer as minhas tarefas diárias, mas o meu coração, eu vou fazer isso com o meu coração voltado para Cristo. Então eu não permito que aquelas coisas roubem o lugar de Cristo. Não é errado ter uma vida cotidiana normal de tarefas e deveres. Não, Deus nos deu o governo da terra, não foi isso? Ele mandou o homem dominar a terra, frutificar e multiplicar e crescer. Ele criou o homem e deu a ele a função, a participação no cuidado da terra, mandou ele guardar o jardim. Então as tarefas cotidianas não podem ser desculpa para o culto. Não, o problema é porque às vezes nós estamos tão sobrecarregados de tarefas e o que é que eu vou sacrificar? Vou sacrificar o culto. E a gente está num contexto de culto aqui, a gente está num contexto de casa de Deus. Aí Deus me dá um emprego, Deus me dá uma bênção, um trabalho, uma faculdade, aí eu me dedico mais ao trabalho do que a Deus. Não que eu não tenha que trabalhar, mas a bênção não pode roubar o espaço de Deus no meu coração. E quando a ovelha fica sem congregar, o que que acontece com a ovelha? Ela fica sem congregar, fica sem se relacionar com a igreja, fica sem compromisso com o reino de Deus. O que que acontece? Ela vai enfraquecendo. Não é que ela tem que abandonar o emprego, ela tem que priorizar o horário. Se o emprego dela é puxado, ela tem que sacrificar alguma coisa, nem que seja o sono dela, mas jamais o culto, a adoração. Duas coisas que a gente sacrifica quando nós estamos sobrecarregados de tarefas: a gente costuma sacrificar o nosso devocional com Deus, exatamente, e sem devocional não tem vida espiritual. Infelizmente é uma verdade que precisa ser dita, né, para o nosso coração, que essa verdade, que nós somos uma geração que não tem devocional. E devocional, que é a alimentação da vida espiritual, da manutenção espiritual que temos. Devocional, que é o momento que eu tiro, reservo com Deus, secreto com Deus, para oração. Por quê? Porque ali eu vou ter subsídio espiritual para ir para o trabalho, ir para as demandas diárias, sem agir na carne, mas agir no espírito. Por quê? Porque eu não posso depender do depósito que eu acumulei semana passada, mês passado. Eu preciso depender da ação diária de convivência com o Espírito. O Espírito Santo é relacionamento, né? Então, se é relacionamento, é o quê? É convívio, é presença, é fala, é diálogo, né? É toque, é abraço. Como é que você vai ter um relacionamento se você não visita quem você está se relacionando? Então não tem jeito, né? A gente quer ter um relacionamento com Deus externo, só no estereótipo mesmo, só aquela estética. Só que por dentro a gente está conectado com o Wi-Fi, a gente está conectado com o mundo todo, menos com Cristo. A gente ouve todo mundo, menos a Jesus, menos o Espírito Santo. E aliás, a gente vai ouvindo tantas pessoas e tantas coisas que nós vamos ficando surdos espirituais. O Espírito Santo fala, não é que o Espírito Santo não está falando, ele está falando agora, está falando todo momento conosco. O problema é que a gente está surdo, a gente está insensível, não consegue perceber o que ele está falando. Mas há uma voz profética ainda. Há uma voz da palavra de Deus que está agindo, operando, para quê? Para tentar nos acordar, nos despertar. Deus quer manter relacionamento vivo conosco. Então, às vezes, eu me relaciono mais com as coisas do que com Deus, mais com as pessoas do que com Deus. Então, o segredo para me relacionar bem com as coisas e com as pessoas não é que eu não tenho que me relacionar com coisas e pessoas. É porque eu tenho que me relacionar com Deus primeiro, priorizando Deus, que aí Ele vai me dar graça para relacionar com as coisas sem perder o meu contato com o Espírito Santo.
11: Então nós precisamos entender que Davi aqui está querendo habitar na casa de Deus. Ali que está o desejo dele. Ele vai para a vida cotidiana. Não é que habitar na casa de Deus é abrir mão das outras coisas. Às vezes sim, mas no grande contexto geral é participar de tudo sem se perder no processo. Deus abençoe você e sua família. Eu sou o irmão Diogo Vieira e esse é o momento da palavra.
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1: De volta aqui na sua Paz FM, 8:16, 8:16. Chicão na área com você, papai do céu, nos permitindo até as 10. Eu quero te fazer companhia, hein?
2: Aí tem pressão.
1: Vem pra cá, o nosso WhatsApp tá liberadaço pra vocês interagirem com a gente. É o 639-8420-6868. Olha só, não tenham medo do tamanho da luta. Deus continua maior do que qualquer problema. Se Deus é por nós, quem será contra nós?
3: Glória a Deus.
1: Romanos 8.

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0: 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Louvores lindo tocando no seu rádio. Te entrego meu dia, essa é boa.
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2: Sua melhor companhia, Rádio Paz FM. Estamos operando em rede agora, né? Rede Paz FM, estamos aí, chegamos já na região norte, né? Toda a região norte, Araguaína e região, e logo, logo estaremos na região sul ali em Grupizão de Açúcar, né? É, hoje é segundona, 7 de setembro, é dia da independência, né? Feriado nacional, muita gente boa aí se preparando para os desfiles, para as manifestações. Hoje nós temos aí congressão da CIB acontecendo, CIB Unificado.
12: É bom demais!
2: Na Praça dos Girassóis, festa linda das mulheres, né? Das irmãs. É a festa que está sendo diferenciada em todos os detalhes, né? Muita chuva de unção, chuva literalmente também. É. O pessoal tá lá adorando a Deus, festejando, né? Meu amigo Wilton Andrade Ligeiro, que são um gato morto, tá por aqui me ajudando a comandar a programação. O Ligeiro é ele, viu, gente? É. Forte abraço para os meus sobrinhos queridos, o Arthur e a Vani, né, turma? Lá do interior de Goiás. E falando nisso, o pai e a mãe do Arthur e da Vânia estavam conversando na semana passada, o Wilton Andrade, uma conversa. O pai dele perguntou assim, né, o Tiãozinho, ó, como é que o Dorflex sabe, né, qual é a parte do corpo que tá doendo? Conversando com a conversa de Turvânia, né? E a mãe do Arthurzinho falou assim, é porque antes de tomar a gente sempre fala, né, que tá doendo as costas, a cabeça e tal, ele já vai direitinho lá.
13: Gostei, fiquei agora, fiquei até emocionado.
2: Falo pra vocês que esse pessoal de Turvânia.
14: Onde é que é isso daí,
2: meu? Lá no interior de Goiás. Forte abraço pra Patrícia, né? Patrícia aqui. O Wilton Andrade, ela arrumou uma confusãozinha desnecessária, né?
15: O quê? Não acredito.
2: Ela ligou pro namorado dela e falou assim, amor, meu aniversário tá chegando, eu quero um celular de presente, um iPhone de presente, né? Ela cobrando o namorado, o Wilton, querendo um iPhone de presente. E ele falou, e o outro? Ela falou assim, o outro vai me dar uma blusinha. Só que ele tava falando do outro celular.
13: Rapaz, tu sai de problema, rapaz, vai ficar lindo.
2: Eita, moçada, aí não, né, gente?
14: Trai.
2: Olha isso, o Arthurzinho falou que começou a contar uma história e falou pra você terminar, o Wilton Andrade. Olha, era uma vez um menino que só tinha uma perna direita, você sabe por quê? Sabe por quê? Não, ele não sabe, o Arthurzinho, ele falou que é porque a outra perna era esquerda. Deixa eu ver aqui. Eu só tinha uma perna direita. Rapaz, você caiu nessa, velho. Eita, olha, meu amigo Isseu passou por aqui. Um forte abraço pra ele. Tá lá no estado do Paraná, né? Em Cambé. Forte abraço, Isseu, que Deus te abençoe. Uma excelente sexta-feira. Bom feriado pra vocês aí, né?
16: Pessoal, e com vocês, o maior corretor do estado do Tocantins, Chicão, o seu comunicador.
2: Gostei, dona Guga, gostei, né? Meus amigos lá de Cambé, estadão do Paraná, valeu, e seu, chegando aqui, muita gente de outros estados, né? Curtindo as programações da Paz FM, isso é bom demais. Meu amigo JC tá lá no Aurini 3, ligadaço com a gente nesse feriadão também. Já passou aqui deixando seu alô. Quem passou por aqui também foi o...
16: Fale o site.
2: Meu amigo Florismar Pereira, Lagoa do Tocantins. Um forte abraço, Flores. Florismar, que Deus abençoe seu dia, meu queridão. Super bom dia. Quero mandar um alô pra minha esposa, a Sara Ruth, né? Mulher incrível. E ofereço o hino pra ela, mais que um diamante. Olha que legal, gente. O amor está no ar. É meu amigo Florismar oferecendo esse lindo louvor para sua excelentíssima esposa. É, mais que um diamante. Essa é boa. Quem passou por aqui também?
17: Mandou um alô aqui pro Taquari.
2: Um forte abraço para todos os ouvintes do Taquarizão de Açúcar, né? Presbítero Raimundo, seus filhos. todos vocês que estão aí na sintonia da Paz FM em Taquari. Ah, no Aurini 3, por exemplo, quem está ouvindo a gente é o Janilson Pires de mais cedo, né? Forte abraço pro Janilson. Para ele, para sua excelentíssima esposa e para toda essa galera dos Aurinis. 1, 2, 3 e 4 que estão sempre ligadaços por aqui na Paz FM. Vamos chamar o Paulo César Baruque, então, para trazer mais um louvor lindíssimo para nós. Paulo César Baruque, minha força, essa é linda demais. Na sequência, tem muito

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2: De volta, 8:46, a verdadeira festa do seu rádio, é esse programaço,
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1: Em Palmas, 9:03.
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1: De volta por aqui, 9:04. 9:04.
2: Não acredito.
1: Linda manhã de segunda-feira. Hoje não tem jornal, não, mas amanhã vai ter. Aí amanhã, depois do jornal, eu volto de novo.
2: Ai, mas tá bom, tá refrescando.
1: Minha amiga Lucilene, lá de Cristalândia. Ô Lu, como é que você tá, minha amiga? Tudo bem? Aquele abraço pra você, pra toda a sua família e pra toda essa galerinha linda de Cristalândia. Divulga a nossa sintonia aí, tá, amiga? Divulga a sintonia da Rádio Paz FM. Chicão, bom dia, irmão Chicão. Qualquer hora eu apareço aí na rádio pra gente conhecer pessoalmente. Aí vai ser bom demais, e vai ser uma festa, né? Pode vir, se você é nossa convidada especial, pra conhecer a gente aqui nos estúdios da Paz FM. Hoje eu estou com o Hilton Andrade, nós estamos no estúdio 3, né? Que é o estúdio do modão da Paz, né? É, amanhã a gente vai trabalhar no estúdio 2, que é o estúdio do Alex Nascimento, do programa, qual é o nome do programa do Alex? Som do Céu, é programaço, né? O Alex é um coroão ajeitado, né? Carecão bonito. Eita, gente.
0: Som do Céu.
1: Esse é o programa do Alex Nascimento. O Éder Parente é um grandão, fortão, cabeludão aqui da Rádio Paz FM. Ele é diferenciado também, é o pai da Fifi, né? Deixa eu falar com você agora da máquina.
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1: O Éder Parente, né? Parente da Paz. 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
0: Meu irmão, escuta só. 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Amém?
1: Amém. 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
1: Vamos de canções? Essa é boa, outra vibe. Marcos e Matheus. Já eu volto.

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1: De volta por aqui, seu amigo Chicão. Já são 9:12, 9:12. A programação tá topada. E agora é a hora do bloco sertanejo, daquelas canções lindíssimas, né? O pessoal gosta de ouvir uma moda e feriado é bom pra curtir uma moda, né? E a gente vai abrir já com essa moda boa que eu quero oferecer pro meu amigo Lucimar, pra Creuza, o pessoal que está curtindo a gente, né? Que estão lá no Vila Regina, né? Pro Breno também, vai pra todos vocês. Goiânia e Paranaense, vão abrir a sequência, na sequência tem muito mais aqui.

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1: Bom ou não, gordinho? Fala pra nós aí, bicho.
2: É bom demais, Júnior.
1: Não é? É sensacional. E é tão bom saber que vocês estão aí na sintonia, estão sintonizados, ligados em nossas programações. Muita gente em casa, tem outros já trabalhando, né? Hoje é feriado, mas tem muita gente trabalhando. Os meninos das panificadoras, dos postos de combustíveis, restaurantes, todo mundo vai trabalhar hoje, né? Estamos dividindo aqui o nosso período, né? Nossos horários com o horário eleitoral gratuito, né? Só levando informações. Vou falar em horário eleitoral gratuito. Tem um político que esse dia subiu a serra ali, né? Pro lado de um assentamento Novo Progresso, né? E o pessoal lá com uma reclamação. E ele foi pra resolver, né?
2: Você sabe que o pessoal.
1: Que no Tocantins os políticos resolvem mesmo, né? Subiram lá e subiu um candidato lá, deputado. E o pessoal, quando viu ele, já foi chamando. Bora, vamos passar aqui as situações que a gente precisa. Fala, meus filhos, fala, meus eleitores. Olha, nós temos dois problemas aqui, candidato. Qual que é? Pode falar que eu vou resolver hoje. O primeiro problema é que a gente não tem médico aqui para cuidar, né? Dos nossos assentamentos aqui, do pessoal. Ele falou, não, esse aí eu vou resolver agora. Pegou o telefone, celular, já ligou pra sua assessoria e falou, olha, eu quero que manda aqui um médico pra região aqui do Novo Progresso. Tem que mandar. É um médico pra cuidar do povo aqui, não é possível. Aí desligou o telefone, celular, falou, problema resolvido, meus amigos. Qual o segundo problema? O segundo problema, candidato, é que aqui não pega celular, não tem sinal de rede aqui. Aí eu queria que você resolvesse pra nós.
3: Eu gostei, fiquei até emocionado.
1: Deu bom não, né?
3: Onde é que é isso daí?
1: Deixa eu mudar de assunto. Gente, morango do amor é pode até ser bom, né? Já comeu morango do amor, Yuto Andrade? Nem eu. Morango do amor pode até ser bom. Mas você que está me ouvindo, já comeu a manga de vez com sal, gente? É coisa linda de Deus, né? Isso eu já comi. A manguinha, quando está começando a amadurecer, está de vez. Você coloca um salzinho com pimenta do rei. Gente, é bom demais, viu? É sensacional. Que morango do amor, que nada. Eu quero é a manguinha de vez. De vez que a gente fala, né? No Maranhãozão. Doutor, a mãe do Arthurzinho foi esses dias no oftalmologista, né? Fazer uma consulta, falou, doutor, eu tô com um problema, toda vez que eu tomo café, eu sinto uma dor aqui no olho esquerdo. Falou, mas tá errado, é tomar café, sentir uma dor no olho esquerdo, não tem muita ligação. Mas deixa eu fazer algumas perguntas pra senhora, né? Toma um café aí pra me ver, deixa eu ver, só pra mim ver como é que a senhora tá tomando esse café. Aí ela foi, preparou um cafezinho ali, né? Começou a tomar e falou, fala o seguinte, toda vez que a senhora for tomar o café, antes de tomar o café, a senhora tira a colherzinha da xícara, tá? Essa colherzinha que vai no olho. Aí. Pessoal,
3: onde é que é isso daí?
1: Lá no interior de Goiás, onde bora os sobrinhos queridos do Titio Chicão, Arthur e Avani, né, Turvânia? Esse povo de Turvânia é sensacional. Eu lembrei também da empresa que eu trabalhava em Goiânia, o Wilton Andrade. E aí, lá, um dia o diretor falou assim, o diretor do RH falou assim, olha, nós queremos baixar um decreto a partir de hoje, ninguém vai pôr apelido em ninguém mais. Todo mundo lá tinha apelido, né? Todo mundo tinha apelido. Falou, ninguém vai pôr mais apelido em ninguém a partir de hoje. Não quero saber disso aqui mais, tá ok? Combinado? Todo mundo combinado. Aí ele falou assim, olha, o chat GPT tá chegando atrasado na reunião, ó. Sabe de tudo, mais um pouco. Ele mesmo esqueceu isso. Lembrei de duas histórias também lá no interior do Maranhão. Tinha uma congregação lá que todo mundo tinha apelido. E o pastor novo que entrou, né, assumiu a igreja e falou, ó, fiquei sabendo que aqui todo mundo tem apelido. É a partir de hoje, ninguém vai mais chamar ninguém por apelido. Tem que chamar, né, pelo nome, né? Irmã Maria, irmão Sebastião, né? Nada de chamar, nada de apelido. Amém, irmãos? Amém. Então eu queria dar uma oportunidade para a irmã Mocura vir cá e trazer uma saudação.
2: Quem que você quer? Sua mãe, bota isso no ar.
4: Ai, coitado.
3: Zima total.
1: 9 horas 35 minutos. pode não, né, gente? Negócio de apelido não pode não, mas o meu apelido é bom, que é comercial. Chicão, seu corretor. Esse eu gosto.
0: É zima total, zima total, zima.
4: Eu queria uma bolacha.
1: Oi, então, o Arthurzinho perguntando aqui, sabe por que que os pescadores profissionais sentam na borda do barco e pulam, mas se atiram para trás? Sabe não? Essa é forte. Olha, os pescadores profissionais, eles sentam na borda do barco e se atiram para trás, por quê? Segundo o Arthurzinho, o Wilton não soube, Arthur. É, porque o Arthur disse que eles têm que pular realmente para trás, né? Porque eles, se eles pularem para frente, ele cai dentro do barco mesmo. É. Deixa eu. Deixa eu falar com você que está construindo ou reformando. Você que está. Sempre atrapalhando. Hoje não, tio. Mandar uns machos pro meu amigo Orlando Cordeiro lá na Geórgia, nos Estados Unidos. Ele que disse que gosta de um machuchinho com carne, né? Machuchinho com carne é bom também, né, gente? É, qualquer carne, né? Se vai um machuchinho, né? Forte abraço pro Orlando Cordeiro, forte abraço também pro Elon Musk, né? Que sempre tá me ouvindo ali através da Starlink, pelo aplicativo. Forte abraço pra ele, que tá de olho na gente aqui, né? O Donald Trump. Donald Trump tá sempre curtindo, sempre que ele tá de folga na Casa Branca ali, acessa o aplicativo da Rádio Paz FM. Tô sabendo, viu, Donald? Aquele abraço pra você, meu amigo. 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Vamos chamar as lindezas do Titio Chicão, os príncipes e as princesas. É, a criançada linda vai começar as brincadeiras a partir de agora. E antes eu quero só mandar um forte abraço pra minha amiga Elisete, né? Olá, tio Chicão, bom dia na paz do Senhor, ótima semana pra todos, bom feriado. Minha amiga Elisete de Brejinho de Nazaré, pra senhora também, minha querida amiga. A senhora também, um excelente feriado aí. Vamos então, criançada linda, fofa e abençoada, a partir de agora, Momento Kids está no ar.

一起。

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1: Muito bem, chegamos ao final de mais uma edição do programa Paz e Amor, nesse lindo feriadão, 7 de setembro, segundona abençoada. E eu tenho que ir embora porque o pastor Paulo Rodrigues está ali querendo entrar no estúdio, já está querendo trabalhar, e o João está animado, né? Hoje ele está animado, 100% animado. Para comandar a festa a partir de agora, que é o Manhã na Paz. Programaço que tem oração do meio-dia, tem aquela comunicação suave, boa de ouvir, canções lindas e selecionadas. É uma programação diferenciada. Um forte abraço pro meu grande amigo presbítero Raimundo, lá no Taquarizão de Açúcar. Meu amigo Raimundo também, o Enzo, o Gabriel, o pessoal aqui de Palmas estão na sintonia também. O homem que ama a sabedoria alegra o pai, mas o companheiro, essa é boa, né? Provérbios 29, versículo 3. Forte abraço para o senhor, para toda a sua família. Vamos nessa então, gordinho. Uma excelente segunda-feira para todos vocês. Uma boa semana. Que Deus abençoe a sua vida, a sua família e seus negócios. Amanhã eu volto logo após o Jornal da Manhã. Um beijão no coração e até amanhã, Brasil!
2: Brasil!

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1: O Grêmio é o último classificado às semifinais da Copa do Brasil. Em um Grenal muito movimentado, o Grêmio e os donos da casa venceram por 3-1 o Internacional. Carlos Vinícius brilhou e quem brilhou também foi o goleiro Everton, fazendo grandes defesas, sendo crucial nessa classificação também. E falou após a partida sobre a intensidade que é a torcida do Grêmio, que apoiou a todo momento, e também desabafou sobre as melhorias do futebol brasileiro e o lado do ser humano.
2: Tem sido um prazer enorme poder não só servir os meus companheiros dentro de campo, que é a minha principal função, mas ser um líder também fora de campo, poder ajudar com mentalidade, com melhorar o caráter das pessoas, ser um bom exemplo para elas. Para mim, o ser humano sempre vai estar à frente do futebol. O futebol é uma parte da nossas vidas muito importante, mas não é a nossa vida. Então, hoje a gente vê também a CBF tentando melhorar o futebol, tentando ser mais rápido, mas também cabe nós, jogadores, também ajudar, cabe a imprensa também ajudar, acho que é um pouquinho de cada um para que o nosso futebol melhore. Mas enfim, parabéns ao torcedor, parabéns ao Grêmio, foi muito merecedor da vitória, foi muito eficiente hoje nas suas chegadas, isso faz muita diferença.
1: Com isso, as semifinais da Copa do Brasil estão formadas. Grêmio e Atlético Mineiro e Palmeiras e Vasco entre os 4 melhores do torneio. Os jogos serão nas semanas dos dias 1º e 8 de novembro. Os mandos de campo serão definidos ainda em sorteio pela CBF, que vai divulgar ainda também as datas e horários exatos das partidas. Portanto, uma das novidades deste ano é a vaga do vice-campeão para a Libertadores. Quem perder o título vai entrar na fase preliminar da competição, mas pode herdar uma vaga direta caso o campeão já esteja garantido na fase de grupos via Brasileirão. Agência Rádio Web, com informações da Copa do Brasil, Daniela Esperon.
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Diante de um Deus tão amoroso e bondoso, nosso coração diz obrigado e os nossos lábios ecoam o que o nosso coração está dizendo. Obrigado, Senhor. Obrigado.

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2: Confira agora a agenda dos candidatos à presidência da República para esta sexta-feira. Clariana Barão do DC, Edmilson Costa do PCB e o escritor Augusto Cury do Avante não divulgaram a agenda. Flávio Bolsonaro do PL tem comício em frente ao Mercado Municipal de São Carlos, em São Paulo. Hertz Dias do PSTU também não divulgou a agenda. Luiz Inácio Lula da Silva do PT não tem compromissos oficiais. Ronaldo Caiado do PSD participa de sabatinas na Folha de São Paulo e na revista Veja. Rui Costa do PCO também não divulgou a agenda. Samara do UP faz gravações para inserções da campanha. Veterinário Wilson Grassi, do Democrata, tem reuniões internas para alinhamento de campanha. Romeu Zema, do Novo, participa de sabatinas no Jornal Estadão e na CNN. Renan Santos, do Missão, estará em Recife participando do Congresso da Missão Pernambuco. Agência Rádio Web na cobertura das eleições 2026, Alan Barbosa.
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2: Queridos irmãos, amigos, estamos novamente aqui para continuarmos falando a respeito da oração dominical, ou seja, a oração do Pai Nosso, que todos nós a conhecemos dessa forma. O texto que nós estamos falando ainda é o Sermão do Monte, ou Sermão da Montanha, onde o Senhor Jesus estava dando instruções aos seus discípulos para ensinar a eles uma nova modalidade de vida, uma nova forma de viver. E o texto começa a partir do versículo 9 do capítulo 6 de São Mateus, que diz assim: Portanto, vós orareis assim: Pai nosso que estais no céu, santificado seja o teu nome, venha o teu reino, seja feita a tua vontade, assim na terra como no céu. O pão nosso de cada dia nos dá hoje, perdoa-nos as nossas dívidas, assim como nós perdoamos aos nossos devedores. E não nos induzas à tentação, mas livra-nos do mal, porque teu é o reino e o poder e a glória para sempre. Amém. Você se lembra que no programa passado nós mostramos e falamos que a oração do Pai Nosso, a oração da dominical, a oração que o Senhor Jesus nos ensinou, ela foi dividida em 7 súplicas ou em 7 pedidos. E nós dissemos que 3 desses pedidos foram concernentes às coisas de Deus. E 4 desses pedidos foi em relação a necessidades nossas, a nossa vida diária, ao nosso cotidiano, à nossa maneira de viver. E nós queremos agora já entrar exatamente na primeira súplica. No dia anterior, no programa anterior, nós falamos apenas a respeito do versículo 9. O Senhor Jesus diz assim: Pai nosso que estás no céu. Até aqui, ele estava apenas se direcionando a Deus. Eu falei sobre isto. Mas a partir de agora, nós estaremos entrando verdadeiramente nas petições, nas súplicas que os próprios discípulos ouviram da parte do Senhor Jesus. A primeira súplica que ele diz está exatamente no verso 9, que diz assim: santificado seja o seu nome. Primeira parte, a primeira coisa que o Senhor Jesus fez questão de mostrar aos seus discípulos aqui é a respeito de santificarmos o nome de Deus aqui na terra. Como é que nós poderíamos santificar o nome de Deus aqui na terra? De duas maneiras. A primeira maneira é por palavras. Nós podemos santificar o nome de Deus por palavras, agradecendo a Ele por palavras. Eu quero lembrar você de uma vez que o Senhor Jesus curou 9 leprosos. Aqueles 9 leprosos foram curados. E o Senhor Jesus disse para eles: olha, vocês vão, mostra ao sacerdote, faça o que diz a lei e pronto. E aqueles rapazes, os 9, eles indo ao sacerdote, no caminho eles notaram que já estavam curados. Um deles, apenas um, voltou para agradecer ao Senhor Jesus. Apenas um foi grato. Eu quero dizer para você que aquele rapaz voltou e diz a palavra de Deus, glorificando a Deus, exaltando a Deus, santificando o nome de Deus aqui na terra. Eu e você podemos santificar o nome de Deus aqui, em primeiro lugar, por palavras, anunciando, mostrando a todas as pessoas o poder que Deus tem, ou seja, testemunhando. Há muitas pessoas que recebem um milagre, mas eles não gostam de falar, às vezes têm vergonha de falar. Mateus 10:33 diz claramente uma expressão, o seguinte: se vocês de mim se envergonhar na terra, eu também me envergonharei de vós quando voltar do céu. Eu quero dizer para você que o Espírito Santo, o batismo com o Espírito Santo, foi dado aos discípulos para que eles tivessem poder para testemunhar do Senhor Jesus aqui na terra. Deus precisa, para responder às suas orações, que você cumpra a primeira parte, ou seja, a primeira súplica desta oração que o Senhor Jesus nos ensinou. Pai, santificado seja o teu nome. A primeira forma de você santificar a Deus é você testemunhar dele aqui na terra, mostrar quem ele é, o que ele fez, o que ele faz, o que ele tem poder para fazer. Esta é a primeira coisa, e ser agradecido, voltar agradecendo a Deus por tudo que ele fez, ser grato a Deus. Eu costumo dizer que se conhece a personalidade de um homem, se conhece a personalidade do ser humano, é pela medida ou pelo grau de gratidão que ele possui. Se ele possui um grau de gratidão muito alto, eu quero dizer para você que a personalidade dele, que o caráter dele é muito bom. Se a gratidão dele, se ele é uma pessoa ingrata ou uma gratidão baixa, você pode ter certeza, o seu caráter também ou é um mau caráter, ou é um caráter mal formado, ou é um caráter deformado. Por isso eu digo para você, se você quer saber a respeito disto, de como é o seu a sua gratidão a Deus, é só examinar a você mesmo. Você tem como examinar a você, olhar para você se você realmente é uma pessoa agradecida. Esse rapaz que nós estamos falando aqui, esse moço leproso que voltou dando glória a Deus, pode ter certeza que a personalidade dele era muito forte, muito boa. Então, a primeira forma de nós santificarmos o nome de Deus aqui na terra, sendo grato, por palavra. A segunda forma, eu quero dizer para você, que não é pela nossa palavra, mas é pela nossa vida, o nosso modo de viver, a nós mantermos um modo exemplar de proceder no meio de uma geração corrupta, no meio de uma geração dos gentios aí, que para aquilo que eles falam mal de vós, pelas vossas boas obras, eles possam glorificar a Deus que está nos céus. O Senhor Jesus disse também nesse próprio sermão aqui, no capítulo 5, ele disse assim: assim resplandeça a vossa luz diante dos homens, para que vejam as vossas boas obras e glorifiquem a vosso Pai que está nos céus. Eu quero dizer para você que a segunda forma, então, da pessoa santificar o nome de Deus aqui na terra é com a própria vida. Você tem se preocupado com a sua vida? Você tem realmente se preocupado com a sua maneira de viver? Ou você não preocupa com a sua maneira de viver separadamente e está mais preocupado de falar o que não está vivendo, dizer o que não está fazendo? Tem duas maneiras de você santificar o nome de Deus aqui na terra. Primeiro é você ser grato, ser agradecido e falar das grandezas de Deus aqui. O segundo é você viver como Deus gostaria que você vivesse. Ou seja, não se pode esconder uma cidade edificada sobre um monte. Ou seja, não se pode de forma alguma pegar uma candeia, acender uma candeia e colocar debaixo da mesa, mas coloque ela em cima, no velador, para que todos possam ver aquela luz. É isto que eu quero dizer para você. Essa é a primeira súplica. O Senhor Jesus mandou, ordenou, orientou os seus discípulos que para que eles fossem ouvidos, eles deveriam começar dessa forma. Eles deveriam ser agradecidos a Deus. É por isso que eu falo para você aqui que Jesus não estava preocupado com as palavras, modelo de palavra. Aquelas palavras que nós temos que falar de forma de ladainha ou de forma repetitiva, não é. Ele estava mostrando o modelo de como fazer, de como viver para que Deus pudesse nos atender. Por isso ele diz claramente aqui: santificado seja o teu nome. Mas para santificar o nome de Deus, em primeiro lugar, com as nossas palavras, em segundo lugar, com a nossa vida. Você está preocupado com isso? Santificar o nome de Deus com a sua vida? Ou não está nem preocupado com isso? Se você não estiver preocupado com isso, pode ter certeza que poderá ser que a sua oração poderá chegar até no teto e ser impedida de passar, porque não foi desta forma que o Senhor Jesus nos ensinou a orar. Ele ensinou que a gente santificasse o nome de Deus aqui na terra. Segundo lugar, ou segundo pedido, ou segunda súplica, está no versículo 10 já. O primeiro pedido está no capítulo 9: santificado seja o teu nome. Agora, a segunda súplica, ela está no versículo 10. Diz o seguinte: venha o teu reino. Eu quero dizer para você que o nosso Pai Celeste, ele também tem um reino. O meu Pai, o seu Pai Celeste, também tem um reino. E eu quero dizer para você que o supremo desejo dos filhos deve ser a glória desse reino. Como é que eu quero ter um reino e eu não quero ter a glória daquele reino? Eu não quero ver aquele reino bem sucedido aqui na terra. O Senhor Jesus disse aqui: venha o teu reino. Ora, eu quero dizer para você que a grandeza desse reino de Deus, a grandeza desse reino do nosso Pai, depende de nós, depende dos nossos filhos. O que que você está fazendo pela grandeza desse reino? Você está em campo de batalha, é tempo de guerra, você está em território inimigo. O que que você está fazendo para fazer com que venha este reino, para que esse reino possa chegar, para que esse reino possa ser implantado? Eu estou dizendo para você que o Senhor Jesus ensinou desta forma. A palavra que ele disse foi essa: venha o teu reino. E você, que é filho, que é parte integrante desse reino, o que você está fazendo? Você é como um filho aí, que não está nem aí? Um bastardo? Uma pessoa que realmente não sabe guerrear, tomar posse pela força ou pelo esforço? Ou você está assim: isso não pertence a mim, não sou eu, isso não é problema meu? Eu quero dizer para você claramente que nós estamos em tempo de guerra. Eu e você, nós estamos aqui, e esse território inimigo que eu e você estamos vivendo, nós não podemos esperar com que as coisas aconteçam de qualquer forma. Eu quero dizer para você claramente que nós temos que fazer o que o Senhor Jesus disse. Nós temos que clamar, nós temos que batalhar, nós temos que ir à luta. Venha o teu reino. Eu tenho que começar a trabalhar em prol de que esse reino possa chegar. Ora, quem está comandando o mundo hoje? Quem é que está no comando das coisas hoje? O Senhor Jesus foi claro, disse: o príncipe desse mundo tomou posse. Ele está dominando, ele está reinando. Ele reina às vezes na mente, no coração, nos olhos. Ele reina muito, e às vezes eu e você temos que lutar, e às vezes não sabemos como fazer, mas o Senhor Jesus deu-nos as armas, deu-nos a disposição para nós entrarmos nesta guerra. Eu quero convidar você, eu quero chamar você. Nós estamos iniciando esse ano agora. Eu quero pedir a você que você faça um novo compromisso com Deus, entre com Ele nessa batalha. Venha o teu reino. Venha o teu reino. Eu não quero saber aqui de outro, de um inimigo estar reinando aqui. Eu estou vendo o inimigo reinando sobre a vida dos meus amigos. Eu estou vendo o inimigo reinando sobre a vida dos meus vizinhos. Eu estou vendo o inimigo reinando na vida de tanta gente aí, e eu não posso permitir que esse inimigo esteja reinando. Ele reinando lá através da divisão do pai e mãe, através da divisão do pai e do filho, o filho nas drogas, o pai em adultério, a mãe em prostituição, a família se dividindo. O inimigo está aí desta forma. Eu quero dizer para você claramente: você vai ficar desse jeito ou você vai entrar conosco nessa guerra? Jesus foi claro: venha o teu reino. E para chegar que esse reino possa ser estabelecido, nós temos que lutar. Eu tenho que lutar. Você já se dispôs para Deus esse ano? Servir a Ele? Evangelizar? Fazer um compromisso de comunhão com Deus? De fazer mais a obra de Deus? De dar esmola? De jejuar? De orar? De pregar a palavra? De ensinar a palavra? De visitar mais? De ir à visitação ao órfão, à viúva, à criança? No hospital? Nos presídios? Você já fez esse compromisso esse ano? Venha o teu reino. Ou você não está nem aí? Você quer viver apenas da forma como às vezes você vinha vivendo? sombra, água fresca, sapato frouxo, peru assado, Coca-Cola gelada, um pudim de coco, uma rede preguiçosa e um sabiá cantando. É assim? Ou você vai fazer conforme o Senhor Jesus disse aqui? Venha o teu reino. Entra na batalha. Nós estamos precisando de homens e mulheres para entrar nessa batalha. O Senhor Jesus está dizendo: venha o teu reino. É para mim, para você dizer: venha o teu reino. Mas não é apenas para dizer, é para agir. Temos tempo de orar e tempos de agir. O que é oração? É na hora fazermos a ação. É durante a hora que nós estamos vivendo, fazermos a ação. Ora, orar e agir. Isto é oração. Orar e ação. Eu quero dizer para você claramente que em Apocalipse 5, versículo 8, Apocalipse também 8, versículo 3 e 4, fala das orações dos santos, que elas estão sendo ajuntadas lá nos céus, até que se enche a medida, quando terão a resposta claramente de Deus, e os reinos do mundo virão a ser do seu Senhor, ou do Senhor Jesus. Isso está em Apocalipse capítulo 11, verso 15. Vai chegar um momento que eu e você vamos ter esta oração respondida de uma forma geral, completa. Eu quero pedir para você, medita no que o Senhor Jesus quis dizer: venha o teu reino. Meu irmão, não adianta eu dizer que venha o reino dele se eu não entrar em guerra com quem está reinando. É uma batalha. Você vai ficar desta maneira ou você vai entrar conosco nessa batalha? Terceira súplica que o Senhor Jesus diz, também está no verso 10. Ele diz: venha o teu reino. E a terceira súplica diz assim: seja feita a tua vontade. Talvez esta é uma das orações mais difíceis do homem fazer, porque eu e você, nós, talvez pela nossa mesquinhez, talvez pela nossa própria vontade ambiciosa, nossa ambição, que às vezes não tem limites para ela. Eu não estou dizendo aqui de uma ambição legítima, eu estou dizendo de uma ambição ilegítima. E às vezes, por causa das nossas ambições ilegítimas, eu tenho dificuldades de orar dessa forma: faça-se a tua vontade. Meu querido irmão, nós devemos orar desta forma: faça-se a tua vontade. O Senhor Jesus mostrou para nós que isto não é fácil fazer. Jesus chegou ao ponto de lá, nas suas últimas orações, lá no Monte das Oliveiras, lá no Getsêmani, o Senhor Jesus, quando chegou a hora dele ser preso, chegou a hora dele ser julgado ditatorialmente, sem direito de defesa, com falsa testemunha, de antemão já tinha a sentença de morte. Ele sabia dessas coisas todas, ele sabia do seu sofrimento. Por isso ele disse claramente: Pai, passa de mim esse cálice, porém não faça a minha vontade, mas faça a tua vontade. Sabe o que eu quero dizer com isto? É que às vezes não é fácil eu e você orarmos para cumprirmos toda a vontade de Deus. E aí eu e você damos uma escorregadazinha e começamos a falar claro com Deus: ah, mas precisa, deixa eu fazer isso, deixa eu fazer aquilo. É como um filho natural falando ao seu pai. Eu fiz muito disso, eu fui criança, eu dizia: mãe, deixa eu ir tomar banho no córrego. Não. Mãe, deixa eu ir. Não. Mãe, deixa eu ir. Não. Mãe, deixa, por favor. Então vai. Sabe o que significava isso? Ela deixava a vontade permissiva. A vontade diretiva da minha mãe era para mim não ir tomar banho lá no córrego. Não era para mim ir. Mas eu insistia tanto nesta oração, nesse pedido a ela, que ela acabava cedendo para ficar livre de mim. Deus às vezes faz muito disso. Nós falamos e cedemos, fazemos com que Deus ceda a nossa vontade e não a vontade dele, que a vontade dele é diretiva. Ele conhece o amanhã, ele sabe se isso vai servir para mim ou não. Ele sabe se esse negócio que eu estou pedindo para Deus é realmente uma coisa boa ou não. Por quê? Porque ele vê o dia de amanhã. Quanto de nós erramos, às vezes pedindo para casar com uma moça que não era a vontade de Deus, ou para fazer aquisição de um imóvel que não era a vontade de Deus, ou para comprar um tipo de carro, ou uma casa, ou alguma coisa que não era desse tipo a vontade de Deus. Mas eu quero dizer para você, o Senhor Jesus mostra para nós aqui perfeitamente, para eu e você compreendermos que Deus tem uma vontade diretiva: faça-se a tua vontade. Mas como é que eu vou descobrir a vontade de Deus? Deus não vem cá falar para mim. Isto é uma complicação tão grande na minha cabeça que eu não sei se Deus quer que eu vá para a direita, se Deus quer que eu vá para a esquerda, se eu fique quieto, se eu avance. Mas a Bíblia tem resposta para tudo. Romanos capítulo 12, diz assim: rogo-vos, pois, irmãos, pela compaixão de Deus, que apresenteis os vossos corpos em sacrifício vivo, santo e agradável a Deus, que é o vosso culto racional. E não vos conformeis com este mundo, mas transformai-vos pela renovação do vosso entendimento, para que experimenteis qual seja a boa, agradável e perfeita vontade de Deus. A única maneira de você conhecer a vontade de Deus, para fazer a vontade de Deus, está escrito aqui, é você transformar, você transformar-se pela renovação do seu entendimento. Você é cada dia que passa a conhecer a Deus, cada dia que você vai conhecendo a Deus, você vai chegando mais próximo dele, você vai transformando a sua maneira de ver, a sua maneira de agir, a sua maneira de conceituar as coisas, e aí você vai conhecendo a vontade diretiva de Deus para a sua vida. Daí, quando você conhece a vontade diretiva de Deus para a sua vida, é mais fácil você viver. É por isso que o Senhor Jesus está mostrando aqui para os seus discípulos aqui, dizendo: olha, seja feita a tua vontade. Meu irmão, a vontade de Deus. Quantas pessoas hoje ficam dando cabeçada e quando sai lá na ponta está todo machucado, está todo ranhado, está de uma forma completamente desfigurada de uma vida normal que ele deveria viver. Sabe por quê? Porque ele não conheceu, porque ele não buscou saber qual é a vontade de Deus para a vida dele. Quantas pessoas aqui nesta terra trabalharam, adquiriram, possuíram de forma legítima ou ilegítima, possuíram e possuem as coisas. Daqui a pouco eles morrem e a sua riqueza ficou para outras pessoas que nem sequer participaram daquela angústia que eles viveram aqui nesta terra. Eu quero dizer para você claramente: comece a falar com Deus a respeito disso, conhecer a vontade de Deus. O Senhor Jesus é claro aqui, ele ensina eu e você a orarmos desta forma: faça-se a tua vontade. Se você procurar fazer a vontade de Deus, meu querido irmão, você pode ter certeza que você vai alcançá-la, e alcançar não só a vontade dele, mas você vai alcançar paz na sua alma, alegria no seu coração, prazer de viver. Quantas pessoas hoje às vezes vão até o suicídio, porque eles possuem e não tem mais condição de fazer nada. Quantas pessoas chegam até o mesmo ponto de viver de forma deprimida, porque eles não sabem mais o que possuir, mas eles não tiveram a sua vida pautada pela vontade de Deus. Eu quero dizer para você, seja sincero ao orar. Quando você for orar, quando você for falar com Deus, fala dessa forma: faça-se a tua vontade. Meus queridos irmãos, a vontade é feita por todos os habitantes do céu. Está escrito aí: faça-se a tua vontade, assim na terra como no céu. Faça-se a sua vontade. Eu quero dizer para você que a vontade de Deus é absoluta e ela é respeitada no céu, não é só na terra também. A vontade de Deus ela é feita no céu. Todos os anjos, toda aquela miríade de anjos celestiais, eles estão à disposição de Deus para fazer a vontade de Deus em qualquer tempo, em qualquer situação. Eu pergunto a você agora: a vontade de Deus também, que é feita no céu, não é por obrigação? Eu pergunto para você: ela é feita também por você em forma de obediência de filho, em forma de obediência filial, em forma de amor? Você poderá dar a resposta a você mesmo: seja feita a sua vontade, assim na terra como no céu. No céu é feita dessa forma, e aqui você faz a vontade de Deus de forma obediente, alegre, satisfeito, tendo aquilo como um privilégio da sua parte. Eu quero perguntar a você e deixar que você mesmo responda essa pergunta. Eu quero dizer para você que o meu anelo, o nosso anelo, a nossa vontade é ver com que todos os habitantes da terra, todos aqueles, inclusive aqueles que estão fora do reino, aquelas pessoas que estão fora ainda do nosso grupo, que não estão ainda em batalha a favor do reino, eu quero dizer para você que a minha vontade é que todas essas pessoas, independente de quais são, independente de cor, raça ou credo, eu gostaria que todas elas estivessem neste pleno exercício desta oração, fazendo a vontade de Deus. A vontade de Deus não é pesada, os mandamentos de Deus não são pesados. Pesado mesmo é você trabalhar 30 dias no mês, pegar o seu dinheiro e gastar em duas noitadas, ou comprar um camarote lá no carnaval e gastar em uma só noite, e beber e beber e beber em uma noite, no outro dia dar uma dor de cabeça tão grande, uma enxaqueca, um negócio tão terrível que você não quer nem abrir os olhos, não dá conta nem de abrir os olhos. Isto é pesado, mas a vontade de Deus, os mandamentos de Deus não são pesados. Eu quero pedir a você que você possa compreender esta palavra, que você possa compreender perfeitamente que fazer a vontade de Deus, ela é muito mais leve, ela é muito mais maneira, é muito mais simples você viver fazendo a vontade de Deus, porque Deus não lhe impõe condições pesadas e nem dificuldades pesadas lá na sua vida. Se você está claramente fazendo a vontade de Deus, eu quero dizer para você que você vive uma vida boa. O Senhor Jesus foi claro aqui, ele disse: vós orareis assim: Pai nosso que estás no céu, santificado seja o teu nome, venha o teu reino, seja feita a tua vontade, seja feita a tua vontade. Eu quero perguntar a você: você está fazendo a vontade de Deus? Ou você está fazendo a sua vontade, a vontade do teu coração? Quem está comandando o processo na sua vida? É você mesmo? É o seu intelecto? É a sua vontade? Quem está comandando? É Deus ou você? A partir do momento que você começa a orar desta forma, seja feita a tua vontade, você vai precisar se enquadrar desta oração. Eu quero agora dizer a você que eu e você precisamos muito, muito mesmo, chegar mais perto de Deus através da oração. A quarta súplica Nós falaremos a respeito dela no nosso próximo programa. A quarta súplica, ela vai falar conosco a respeito do nosso pedido para a nossa vida, a respeito do nosso pão cotidiano. Eu quero agora encerrar esse programa, falar a você que precisa realmente se integrar aqui nesse primeiro momento das três primeiras súplicas de Deus. Nossos três primeiros pedidos a Deus que o Senhor Jesus fez. Primeiro aqui é: santificado seja o teu nome. É o primeiro pedido que Deus gostaria que nós fizéssemos e fizéssemos a Ele. Segundo, venha o teu reino. Venha o teu reino. Fale com Deus a respeito disso, para chegar no teu reino aqui na terra. E em terceiro lugar, aqui seja feita a sua vontade, assim na terra como no céu. Esses três momentos aqui, esses três pedidos, essas três súplicas, elas separam claramente aqui o Pai Nosso, ou a oração dominical. Três pedidos que nós falamos e fazemos em relação às coisas de Deus. E o nosso próximo, a nossa próxima súplica em relação à nossa própria vida, ao nosso próprio corpo. E as três últimas em relação à nossa alma. Vamos orar nesse momento. Pai nosso que está nos céus, eu te agradeço por esse momento, Senhor, que nós estamos aqui falando a respeito dessas súplicas. Nós estamos aqui falando, ó Deus, a respeito de como chegarmos à tua presença com inteira certeza de fé, sabendo que nós temos um Deus que se compadece de nós e nos trata como o Pai trata o seu filho. Obrigado, Senhor, nos ajuda a compreender a tua palavra e ser conosco. Abençoe a cada um de nós para que nós possamos não apenas orar, mas também agir desta forma. É o que te pedimos em um nome do Senhor Jesus. Deus nos dê muita graça e que amanhã estaremos juntos nesta mesma hora e nesse mesmo canal. Que Deus nos guarde. Até amanhã.
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1: Setembro é o mês de conscientização sobre a doação de órgãos e a Fundação ProRim realiza a campanha Um Sim pela Vida. A iniciativa chama atenção para a importância de conversar com a família sobre a vontade de ser doador. No Brasil, a doação de órgãos após a morte depende da autorização dos familiares. Por isso, quem deseja ser doador deve informar essa decisão às pessoas mais próximas. Dados do Ministério da Saúde mostram que mais de 49 mil pessoas aguardam por um transplante de órgão no país, sendo cerca de 45 mil na fila por um rim. Um único doador falecido pode salvar mais de 8 vidas e também beneficiar outras pessoas com a doação de tecidos. A campanha reforça que um sim informado e compartilhado com a família pode representar uma nova chance de vida para quem espera por um transplante.
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1: Olá, ótima tarde para você. Estamos iniciando mais uma edição do nosso programa Som do Céu, aqui na sua Paz FM, a Rádio da Família, nessa segunda-feira. Ótima segunda para você. Feriado, coisa boa! Um excelente feriado para você hoje, dia da independência, né? Dia 7 de setembro de 2026. Estamos aqui com você mais uma vez, no dia da proclamação da independência do Brasil. E nós estamos aqui, ó, levando para você o nosso programa Som do Céu, fazendo a trilha sonora aí do seu feriado, né? Feriado maravilhoso, feriado abençoado, caloroso aqui na nossa capital. Muitas coisas boas acontecendo, né? Evento da CIB acontecendo ali na Praça dos Girassóis. Que evento maravilhoso, né? Deus tem falado, Deus tem mostrado o seu poder, Deus tem mostrado o seu mover ali através desse evento. Você, minha amiga, tem participado? Conte aí as suas experiências, conte pra gente aqui no 639-8420-6868, nosso WhatsApp tá mais que liberado para você participar, para você interagir, mandar aquele abraço aqui pra gente. 639-8420-6868, eu sou Alex Nascimento, sempre um prazer enorme fazer companhia pra você, seja em sua casa, seja no seu trabalho, seja aí na fazenda, assentamento, sítio, chácara, galera na zona rural, sempre acompanhando, sempre sintonizada com a gente, né? Você, minha amiga dama do lar, as donas de casa, que estão sempre acompanhando também a nossa programação, obrigadão por sua companhia. Nossos amigos motoristas de aplicativo também acompanhando, sintonizados conosco aqui na melhor, na Paz FM. Estamos ao vivo aqui com você através da 91,3 aqui em Araguaína e também 89,9 em Palmas, viu? Ao vivo aqui com você até as 4 horas da tarde, levando o que há de melhor da música evangélica, uma playlist selecionada com muito carinho para abençoar o seu dia. Então, fique sintonizado conosco, seu programa Som do Céu está no ar.

0: Gabriela Rocha cantou essa linda canção, Outro na Fornalha. 1:31, Deus sempre está com você, sempre vai ter uma escapatória para esse momento difícil a qual você está passando. Sempre há uma outra saída, e mesmo que ele não te livre da fornalha, haverá outro na fornalha. Tenha certeza disso, tenha fé, creia, mas nunca negue esse Deus. Confie nele e saiba que ele está à frente de todos os seus projetos, todos os seus planos, mas basta você confiar e entender qual é a vontade dele para a sua vida. 1:32, nós vamos para um breve intervalo, daqui a pouco estamos de volta com muito mais para você aqui na sua Paz FM, a rádio da família.
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3: 1:41 nessa segunda-feira, uma excelente tarde pra você, esse é seu programa Som do Céu.
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3: Sempre a sua melhor companhia, Paz FM, a rádio da família. Uma excelente segunda-feira para você, um ótimo feriado. Papai do céu, posso estar abençoando a sua vida, abençoando a sua casa, em nome do Senhor Jesus. E como sempre, nós trazemos aqui para você o nosso momento devocional, nosso devocional diário, para começarmos a nossa tarde meditando na palavra de Deus. E o nosso devocional presente diário de hoje está baseado lá em Gênesis 22. Essa passagem muito conhecida, onde Isaac, o filho da promessa, né? Ele é pedido como sacrifício. E todos conhecem a história, né? Todos já sabem muito bem do que se trata. Depois de Abraão haver passado por tantos desafios em sua caminhada terrena, a maior prova para esse homem estava por vir. E na sua velhice, né? O Senhor da promessa que lhe havia dado seu filho Isaac agora pedia para o patriarca sacrificá-lo. E a pergunta é: por que Deus fez um pedido tão estranho? E é lógico que o Eterno, nosso Pai, ele não queria literalmente a morte de Isaac, cujo nome significa aquele que ri. No entanto, Deus sabe que um presente dado a nós pode se tornar um ídolo. Por exemplo, aquela pessoa que deseja ter um carro, uma casa, ou até mesmo um filho, como era o caso de Abraão. Essas coisas, elas podem tomar o nosso coração e se tornarem ídolos. Porém, ao receber alguma coisa, alguma dessas graças, logo a coloca como o centro das motivações para viver, movendo-se por alguém ou por alguma coisa. O que Deus realmente deseja é ocupar o primeiro lugar no nosso coração. Assim, as tribulações passam a ser, de alguma forma, o trabalhar do Senhor em nossas vidas, a fim de que nós abandonemos tudo aquilo que nos impede de adorá-lo exclusivamente. Certa vez ouvi que a obediência adiada é desobediência imediata. Mas Abraão, em vez de se esquivar da aprovação, fugir ou reclamar, ele foi obediente e levou o seu filho para sacrificar. E tamanha era a sua fé que acreditava que mesmo que matasse Isaac, Deus o ressuscitaria. Mas o fato é que o soberano não desejava o holocausto do seu filho no Monte Moriá, mas provar o seu coração. E dessa forma, esse homem, em idade já avançada, foi aprovado. E o Senhor da provisão forneceu um carneiro para ser sacrificado no lugar do jovem. É verdade que todos passamos pelas mais diversas lutas e provações. E ainda que não consigamos entender o porquê, nós devemos continuar confiando em Deus e obedecendo. Com certeza, Ele está aperfeiçoando a nossa fé e produzindo um caráter aprovado em nossa vida. Então permita que as dificuldades sejam oportunidades para adorar a Deus. E tome cuidado para que uma bênção em sua vida não passe a se tornar um ídolo em seu coração. Seja um bem material ou até mesmo um membro familiar. Será que os nossos filhos não têm tomado o lugar de Deus em nosso cotidiano, em nosso mover diário? Por quem você acorda todos os dias? A quem você dirige a primeira palavra no seu dia, no seu acordar? Para quem tem sido o seu mover diário? Comece a meditar. Para quem tem sido o seu eu te amo de coração, o primeiro lugar na sua vida. Não que você não deva dar a atenção e não deva amar a sua casa, suas famílias, ficar feliz por ter um veículo para andar, uma casa para morar, mas essas coisas, elas não devem tomar o primeiro lugar na nossa vida. O primeiro lugar tem que ser sempre do nosso Senhor, sempre de Cristo. No Novo Testamento fala que aquele que não amar mais a Deus do que pais, do que filhos, do que qualquer outra coisa, esse não é digno de ser chamado discípulo de Cristo. Em outras versões fala aquele que não odiar, a ponto que o amor a Cristo, as outras coisas, os outros amores dessa vida, passam a se parecer como ódio. Não que nós devemos odiar a nossa família, a nossa casa, mas que o amor a Cristo é tão grande, o amor a Deus é tão grande que as demais outras coisas não se comparam. Então, para quem tem sido a sua adoração, o seu mover diário, passe a refletir, tome cuidado, talvez até o seu próprio ego, até você mesmo, a nossa própria vaidade, por vezes toma um lugar de Cristo, toma um lugar de Deus. Devemos tomar cuidado com isso. Uma ótima tarde para você. Esse é o nosso programa São do Céu.

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1: Estamos de volta aqui com o seu programa Som do Céu na Paz FM, a Rádio da Família. Ótima tarde.
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1: 2:07 aqui na sua Paz FM. Esse é o seu programa Som do Céu. Uma ótima tarde para você que está ligado aí no nosso programa. E de repente, como quando ninguém mais esperava, a chuva cair no centro e na nossa capital, né? Aí a chuvinha boa caindo, a chuva com alguns ventos. Então, se você está aí planejando vir para o centro da nossa capital, não está chovendo por aí, você, meu amigo motorista de aplicativo, vamos devagar, né? É, para ter mais segurança. Nossos amigos motoqueiros também, está aí sintonizados conosco, já estava se preparando para sair de casa, já sair com aquela capa de chuva ou com a sua roupa extra, viu? Porque você vai se deparar com a chuvinha aí no seu trajeto, tá bom? E se a chuva já tiver passado, vai estar aí com a pista bem molhada, então bastante cuidado, viu? Bastante cuidado, você que vai estar em trânsito. E minhas amigas damas lá, as donas de casa, já tá passando aquele cafezinho de depois do almoço? Como é que está por aí? Como é que está o seu feriado? Compartilha aqui conosco no 63-984-206868. Quero aqui deixar um abraço pra nossa irmã, a Lucilene, tá lá em Cristalândia, tá acompanhando, obrigado pela companhia, também tá aí acompanhando a nossa programação, deixando o seu alô, né, irmã Sônia? Irmã Sônia tá lá no Taquari. Irmã Sônia, obrigado pela companhia, ótima tarde pra você, obrigado pela sintonia de todos os nossos irmãos aí no Taquari. Quero mandar um abraço também pro nosso amigo Bambam, tá lá em Miranorte, tá ligado com a gente também. Valeu, Bambam, ótima tarde pra você. 2:08, nós vamos ouvir agora uma linda canção, vamos ouvir Thales Roberto cantando Com Muito Louvor.

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Perda na voz de Felipe Rodrigues, você ouviu aqui na sua Rádio Paz nessa segunda-feira, 2:27. E você que ainda não participou aqui conosco, você pode fazer o seu pedido de oração, pode interagir mandando o seu abraço no 63984206868. Vai ser um prazer enorme receber aqui a sua participação, saber de onde você está acompanhando o nosso programa, de onde você está sintonizado aqui conosco. Então, interaja, manda aí o seu abraço, manda o seu alô no 63984206868, igual a minha amiga. Minha amiga tá por aqui, ó, já tá participando, é a nossa irmã, Grácia Ramos. Minha amiga, Grácia Ramos, Deus abençoe a sua vida. E ela diz assim, ó, paz do Senhor Jesus, irmãozinho do céu, ó, tô aqui, ó, na escuta, nessa tarde abençoada, feriado abençoado para todos vocês, um abraço, ó. Aqui a chuva tá daquele jeito, tá muito boa, glória a Deus, chuva maravilhosa, realmente, viu? Me pegou de surpresa, viu? Eu não olhei ainda como estava a previsão do tempo para hoje, mas me pegou de surpresa porque tava um calor que somente o tocantinense conhece, né? Esse calor aqui do Tocantins é diferenciado. Um abraço para você, minha amiga Grácia Ramos. Obrigado pela sintonia. Tá refrescando, né? Mais tarde aí, evento da CIB. Vai estar muito bom então, né? Tá refrescando aí o calor aí da nossa capital. 2:29. Vamos seguindo com mais uma linda canção para abençoar ainda mais a sua tarde. Vamos ouvir Kiara Vitória cantando Despreocupa.

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7: Opa, boa tarde pra você que está ligado aqui na Paz FM, a Rádio da Família.
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7: E como está sendo o feriado, hein? Compartilha aqui comigo no 63984206868. 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Mas hoje é seu feriado, sua trilha sonora, a música não para aqui na sua Paz FM. Vamos ouvir o Ministério Aviva cantando Pra Sempre.

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2:57. Você ouviu Juliane Souza, Ah Jesus e Coração Igual ao Teu, esse medley para abençoar ainda mais a sua tarde de segunda-feira, hoje dia 7 de setembro. Nós vamos agora para um breve intervalo. Logo após esse intervalo, nós vamos voltar aqui já trazendo o nosso momento de oração, intercessão em prol do seu milagre, oração da hora nona, hoje com o nosso amigo pastor Diogo Vieira. Quero mandar um abraço aí pro meu amigo João Carlos, lá na ORN3, tá ligado conosco, tá aí sintonizado. Valeu, JC, Deus abençoe a sua vida, obrigado pela sintonia aqui na nossa programação. 2:58, breve intervalo então, já voltamos no momento de oração, a oração da hora nona. Se você pode, pare um momento, ouça o que o Senhor tem para falar para o seu coração nessa tarde.

0: Giro, Minuto News.
1: O dólar fechou o pregão aos R$5,10, depois de chegar a R$5,07 na mínima da sessão. A moeda americana operou em queda ao longo do dia, acompanhando também o movimento do dólar no exterior. A valorização do real ocorre em um cenário de queda dos rendimentos dos títulos do Tesouro dos Estados Unidos. O movimento foi influenciado por dados de emprego privado divulgados pelo ADP, abaixo das expectativas, além de declarações de John Williams, do Federal Reserve, que reduziram as apostas em um novo aperto monetário. No Brasil, os investidores continuam de olho nas pesquisas eleitorais. Já no cenário internacional, a expectativa está voltada para a divulgação do Payroll, o principal relatório sobre o mercado de trabalho dos Estados Unidos. Os números podem ajudar a indicar os próximos passos do Federal Reserve em relação à política de juros. Reportagem, Sofia Muniz.
2: Minuto IBGE. O caseiro Ailton da Silva, de 48 anos, sabe assinar seu nome, mas ele não consegue ler ou escrever nem mesmo um simples bilhete. O sergipano conhece bem as dificuldades de um analfabeto para conseguir um emprego e, por isso, faz questão que seus filhos tenham uma realidade diferente da que ele vive.
3: O moral é muito atrasado mesmo. A gente ia para a escola, a professora não ia também, e até a gente também perdia a vontade de estudar. Minha oportunidade é aprender a ler, mas como eu não tenho, meu trabalho é pesado mesmo com o trabalho agora. Assim, eu fiz para meus filhos aprender a ler, para não ser o que eu sou, né? Todinhos aprender a ler, escrever, por fazer o que eu nunca fiz. Tenho vontade de ler, tenho vontade de ler.
2: No Brasil, cerca de 11 milhões de pessoas de 15 anos ou mais são como o Ailton, não sabem ler nem escrever. 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E entre os mais velhos, esse índice é ainda maior. Em média, de cada 5 pessoas com mais de 60 anos, pelo menos uma é analfabeta. Os dados são do suplemento Educação, da PNAD Contínua 2017. Do Rio de Janeiro, Mônica Marli.
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4: Olá, amados ouvintes da Rádio Paz, a Rádio da Família. Nós estamos aqui na oração da Hora Nona e eu tenho convicção, sou o pastor Diogo Vieira, eu tenho convicção que Deus marcou esse momento para trazer algo ao seu coração, né? Como na verdade ele usa todos os dias aqui os pastores para estar orando, apresentando a sua vida, a sua casa, o seu lar, a sua família. Você precisa estar debaixo de cobertura espiritual, você precisa estar em conexão com Deus, você precisa estar se alimentando da palavra, você precisa estar sendo discipulado de forma contínua pelo Espírito Santo de Deus. Nós temos um acesso ao trono da graça de Deus e esse acesso foi nos dado através do sangue de Jesus Cristo. E com isso, com esse acesso, nós acessamos o trono, mas acessamos também a família de Deus. E nesse acesso à família de Deus, nós somos integrados em um corpo, amados, nós somos acolhidos e começamos a ser orientados com relação à sua palavra. Em Números, no capítulo 4, tem um texto bem interessante com relação às divisões das tarefas que foram dadas ao povo de Israel, e dentro do povo de Israel, uma das tribos foi escolhida para ser a tribo que ia cuidar do templo, do tabernáculo, que era o templo móvel, né? Era uma estrutura móvel de adoração, porque o povo era semi-nômade, eles estavam em transição no deserto, andando ali, peregrinando no deserto, então eles precisavam de um templo, assim como as suas tendas, algo que fosse montável e desmontável, né? Então Deus deu para Moisés um modelo de um tabernáculo, e aquele tabernáculo tinha um átrio, que era o quintal, a entrada, o santo e o santo dos santos, e entre o santo e o santo dos santos havia um véu, e esse véu era uma cortina grossa ali que fazia toda a cobertura, a divisão entre o santo dos santos e do santo lugar, porque no santo lugar só tinha ali a arca da aliança, uma arca quadrada, revestida toda de ouro maciço, e que tinha dentro um pote com maná e a vara de Arão que havia florescido, as tábuas da lei. E ali o sumo sacerdote entrava uma vez no ano para fazer expiação pelo povo de Israel. Só que quando movia-se a mão, qual que era o sinal para que Israel se movesse? O sinal para que Israel se movesse de um lugar para o outro era a nuvem se movendo. Então, quando a nuvem se movia, Israel se movia. Quando a nuvem parava, Israel parava. Ou seja, eles eram orientados pela direção do alto. Eles não se moviam sem o alto dar sinal para eles se moverem, sem aquilo que é do alto, as nuvens que estão no alto, o sinal que está no alto. E quando havia essa locomoção, havia todo um protocolo para o transporte do tabernáculo. E aquele protocolo era feito, não era qualquer pessoa que podia fazer aquilo, não era qualquer pessoa que podia servir no tabernáculo, não era qualquer pessoa que podia transportar o tabernáculo, eram os levitas, os filhos de Levi que foram selecionados por Deus para esse trabalho. E dentre os filhos de levitas, há uma tribo, a tribo dos coatitas, os filhos dos coatitas, que eram aqueles, os carregadores desse transporte de um lugar para o outro. E é interessante que, porque no versículo de número 5, diz assim, ó, quando partir o arraial, Arão e seus filhos virão, tirarão o véu da coberta e com ele cobrirão a arca do testemunho. Então eles vão tirar a coberta, o véu, né, que era o véu do templo, e quando a arca de Deus que estava guardada ali dentro fosse transportada, ela iria ser coberta com aquele véu e por cima iria se colocar ali uma coberta de peles de texugo e sobre ela estenderão um pano azul e lhe meterão os varais, que eram aqueles as hastes para que os coatitas colocassem nos ombros e transportassem aquele objeto misterioso. Ou seja, aquele objeto, a Arca da Aliança, simbolizava o lugar da presença de Deus. Em todo momento, essa arca, ela é guardada por um véu. E quando ela é transportada, esse véu continua ali. Nem mesmo no transporte da arca, a arca poderia ser vista, porque ela estava envolvida com o véu. E ali, envolvida com pele de texugo, envolvida com um pano azul, e ali ela era transportada como algo raro, como algo caro, como algo misterioso, como algo que não poderia ser tocado, que não poderia ser olhado, porque o véu impedia, né, com que as pessoas tivessem algum tipo de contato com aquela arca. E nós precisamos absorver isso, porque às vezes nós... Porque a grande questão é, o véu foi rasgado de alto a baixo no Novo Testamento. Esse véu, essa cortina, ela foi rasgada de alto a baixo. E nós agora podemos ver a presença de Deus, nós podemos entrar, nós podemos ter acesso, nós podemos olhar a arca de Deus. Mas a pergunta que eu gostaria de fazer para você, nós já vamos orar, será que você não tem se acostumado com a presença de Deus? Será que essa arca não tem sido desprezada e você não está transportando ela de qualquer maneira? Será que você não está fazendo esse transporte de qualquer forma? Será que você trata a sua vida espiritual, seu relacionamento com Deus de qualquer maneira? Como é que tem sido isso? Isso tem sido algo minucioso, algo atencioso, algo feito com dedicação, com amor, algo que é prioridade, como um jardim que você cultiva, como um jardim que você zela. Veja que há todo um protocolo, há toda um cuidado. Não se pode, a arca do nosso Deus, se ela tem que ser transportada dessa forma, nós vamos ter que cobrir ela. E depois, além do véu, nós vamos ter que colocar uma pele de texugo, porque Deus falou que deveria ser assim, para evitar com que a poeira, essa pele é muito de texugo, é própria ali para a poeira do deserto. Depois, ainda para que ela não fosse vista de qualquer forma, nós vamos colocar um pano azul por cima dela, porque o azul representa o celeste, o eterno, o alto. Então aquilo era algo extremamente simbólico, maravilhoso, didático, espiritual, e isso revela a forma como Deus é e a forma como ele continua sendo e a forma como ele nos chamou para nos relacionarmos com ele. A minha pergunta para você é: será que você tem esse cuidado com a presença de Deus, de acolhê-la, de amá-la, de cuidar dessa presença, de nutrir esse relacionamento, de preparar um ambiente para que essa presença esteja ali com você? Será que você tem a presença de Deus, ela goza da atenção prioritária do seu coração? Será que nós preparamos, adornamos o nosso coração, a nossa caminhada com Deus, como aqueles que estão transportando a presença de Deus de uma forma totalmente dedicada, como se você estivesse recebendo alguma pessoa extremamente importante na tua casa e você prepara a tua casa, você adorna, você embeleza a tua casa. Quando você vai receber alguém importante, você veste uma roupa importante. É dessa forma que você está transportando a presença de Deus, ou é como se transporta qualquer mobília? Já viu aquelas mudanças que você leva, chega tudo quebrado lá? É assim que você está transportando os dons que Deus te deu, as coisas de Deus que está no seu coração, na sua vida? De que forma é que você está movendo, se movendo e transportando as coisas de Deus no seu coração? Se você puder, ore comigo. Pai, em nome de Jesus, nós estamos aqui diante da tua palavra, nos alimentando do evangelho, da palavra, nos alimentando daquilo que o Senhor tem para as nossas vidas, sendo edificados, Pai, pelo teu poderoso Espírito Santo, sendo movidos, Senhor Jesus, pela palavra do Senhor, que toca o nosso coração, que edifica a nossa alma, que nos fortalece, pedindo ao Senhor a tua glória, o teu poder, que o Senhor esteja presente nas nossas vidas e nos faça de novo homens, Senhor, alinhados com o teu trono, homens que são, Jesus querido, vigilantes com as coisas da eternidade, como aqueles que recebem as coisas do céu e tratam com responsabilidade e amor. Não como, Senhor, aqueles que recebem o título como que de porcos, que recebem as pérolas celestiais, mas que vão para lama, vão para lugares sujos, tratam de qualquer forma, mas que nós possamos, o Espírito Santo de Deus, receber a glória, o óleo, a graça, o poder, a bênção do Senhor Jesus, a graça do Senhor sobre as nossas vidas, Pai, para que nós possamos, Jesus, glorificar, dignificar, honrar, exaltar, bendizer, viver para a glória do teu santo nome. Jesus, traz alegria de novo a esta casa, traz desejo de novo a este coração, aviva de novo esta vida, segundo o poder da tua palavra. Jesus de Nazaré, visita, Senhor, esta casa, visita este lar onde a tristeza está predominando, Senhor, Deus de Israel. Senhor, chegou, Jesus querido, dias difíceis. Jesus, as coisas estão cinzas, não há mais prazer no lar, não há mais prazer na alegria, entrou no automático, o casamento está à beira de um divórcio. Senhor Jesus, perdeu-se a esperança, o inimigo entrou, o pecado, Jesus, está corroendo, a culpa tomou de conta, Jesus querido, trauma cresceu. Mas eu quero pedir ao Senhor, o Senhor continua sendo o mesmo ontem, hoje e eternamente. Deus, eu não sei as demandas, Senhor Jesus, que estão diante dos, Jesus querido, dos nossos irmãos, mas eu quero pedir ao Senhor, visita com cura, visita com traz alegria de novo, muda essa história, muda, Jesus, faz, Senhor, este cativeiro virar. Vira este cativeiro, Espírito Santo, traz de volta a vida neste coração, traz de volta, Espírito Santo, o poder do teu nome sobre esta alma, Pai, que ela venha se levantar, se levante em nome de Jesus, se erga em nome de Jesus Cristo, receba vida em nome de Jesus, seja curado em nome do Senhor Jesus. Ó Senhor, eu oro e abençoo o lar, abençoa a família, abençoa, Senhor, cada vida, cada ouvinte da Rádio Paz. Senhor Jesus, que a glória do Senhor esteja sobre a vida de cada um dos teus filhos, é o que eu oro e por fé te agradeço em nome de Jesus. Amém e amém.
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11: Opa, já estamos aqui de volta com você na sua Paz FM, a Rádio da Família. Agora 3h30.
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11: Uma excelente segunda-feira pra você, início de semana, diferente, né? Semana mais curta para muitos aí, né? Feriadão prolongado, hoje e amanhã muitas pessoas vão estar aí em casa, vão estar descansando e acompanhando a nossa programação, né? Que Deus abençoe a sua vida, que Deus abençoe a sua casa, seu final, seu início de semana e seu feriado, né? Daqui a pouquinho nós estaremos aqui então já abrindo o nosso arquivo musical, mas antes eu quero mandar aqui um abraço aqui para os meus amigos que estão aí sempre acompanhando, a pastora Elismar, né? Você que é prego batido e ponta virada, tá ligada com a gente, dizendo, ó, aqui tá chovendo, que bênção, minha amiga, por aqui já choveu, né? Tá nublado, tá aquele clima gostoso aqui na nossa capital, pelo menos aqui na região central, não sei se algum setor aí adjacente, alguma setor aí mais para a região sul, um pouco mais para o norte, mas aqui na região central já tá aí só apenas nublado, né? 63984206868 é o nosso número para você participar com a gente e agora vamos fazer a nossa viagem. Essa aqui, ó, muitos vão cantar junto. Vamos trazer o nosso arquivo musical ouvindo Diante do Trono, cantando Poder do Seu Amor.

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Esse é o seu programa Som do Céu aqui na Paz FM, a rádio da família. Uma excelente tarde pra você. Vamos juntos até às 4 horas na sua Paz FM, a melhor companhia. Rádio Paz FM. Vamos juntos até agora. Porque o Éder falou, dá licença, vai ficar mais tempo aí não, porque seu programa, seu horário acabou, viu? É, feriadão passou muito rápido, né? Parece que quando a gente tá curtindo o feriado, o negócio passa mais acelerado, não é verdade? Então, nosso programa vai chegando ao final de mais uma edição, permitindo o nosso bom pai, estaremos com você amanhã, a partir de 1 hora da tarde. Feriadão novamente aqui na nossa capital, né? Então estaremos com você aqui, continuando essa trilha sonora do seu feriado. Você acompanhou então o nosso arquivo musical, ouvindo essa linda sequência musical para abençoar ainda mais a sua tarde. Você ouviu Cats Barneia cantando Gênesis, João Alexandre, O Tapeceiro e Diante do Trono, Poder do Teu Amor, e Aline Barros, Detalhes, né? Sequência musical nostálgica aqui na sua Paz FM. Programa Som do Céu, então, chega ao final. Forte abraço, fiquem todos com Deus, permitindo o nosso bom pai de volta com você amanhã, a partir de 1 hora. Mas não desligue seu rádio, pois vem chegando ele, meu irmão Éder Parente, no programa Modão da Paz, com muito mais alegria e descontração para você.

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2: Agora em Palmas, 4:06, boa tarde pra você.
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0: Cheguei, Brasil.
1: Brasil!
2: Meu muito boa tarde na santa e gloriosa paz do nosso Senhor e Salvador Jesus Cristo. Está no ar, está começando mais uma edição do meu, do seu, do nosso
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2: Aqui pela Paz FM, Rádio da Família, sou eu mesmo, irmão Éder Parente. A partir de agora, a partir desse instante, estaremos juntos por aqui conectados. Eu daqui, claro, você daí, você sabe que nunca, nunca, nunca, jamais pode faltar a doce e amável presença do Espírito Santo na minha, na sua, nas nossas vidas, em nome do Senhor Jesus. Segundo, Juju, hoje é segunda-feira.
0: O quê? Não acredito.
2: Pode acreditar, Juju, segundo, hoje é segunda-feira, dia 7 de setembro de 2026. Feriadão da Independência do Brasil, estamos juntos por aqui nessa programação abençoada para levar para você muita interatividade, muita moda sertaneja cristã, para você ouvir, para você adorar, glorificar o nome daquele que vive e reina para todo sempre. Conta pra gente aqui, o nosso WhatsApp já tá liberado, 6398420-6868, 6398420-6868, através desse WhatsApp, que é o WhatsApp mais movimentado do estadão do Tocantins. Você pode mandar sua mensagem para cá, um joinha, dois joinhas, eu vou retornar sempre com cinco a mais aí, cinco vezes a mais aí para você, e você que está conectado conosco aí através da rede aberta de rádio, frequência em FM 89,9 para mais de 60 municípios em rede aberta. Você que está ouvindo a Paz FM pela internet, pelo site www.radiopaispalmas.com.br, você ouvindo também pela internet, pelo nosso aplicativo, sejam muito bem-vindos! Bom demais é ter a sua companhia. Chega pra cá, 639-8420-6868. Olha o trem bala levando você de carona também. Quem anotou a placa já pode enviar pra cá. Tá liberada a participação, 639-8420-6868. 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Aliança Auto Center. 4 horas 11 minutinhos, 4 mais 11, tá chegando Moda Sertaneja para abrir esse Modão da Paz de hoje, dessa segundona, bem da semana. E você que tá curtindo o feriadão na chácara, na fazenda, onde quer que você esteja, tá no trânsito, levando a gente de carona por aí, chega mais pra cá, meu filho. Olha, quanta gente já chegando por aqui, né? Que feriado abençoado. 639-8420-6868, vamos chegando, conta pra gente como que foi o seu finalzão de semana, como que foi aí já começar a semana feriando, né? Conta pra gente, tô te esperando. 639-8420-6868. Temos aqui começando hoje uma nova viagem na Bíblia, capítulo por capítulo. Hoje começando aí o livro de Daniel. Olha aí, gente, ó, vamos viajar por 12 capítulos aí nesse livro de Daniel. Pouco pequeno, vamos dizer assim, mas muito, muito importante, muitos aprendizados por aqui no livro aí de Daniel. Hoje na Bíblia, capítulo por capítulo. E por volta aí das 6:30 já da noite, pastor João Paulo Arantes chega por aqui com o momento da palavra. Bora juntos? Então solta o play aí, minha gente, ó. Chegando por aqui nada mais, nada menos que Raíssa e Ravel, para abrir o Modão da Paz dessa semana, marcados pela cruz. Sobe o volume, vamos juntos até às 7 da noite. Mais um.

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1: Já tô de volta, são 4 horas 17 minutinhos, 4:17, o tempo não para, não para, não para, não. Você tá por aí ligado de onde? Conta pra gente aqui no 63984206868. É da chácara, irmão, é da fazenda, do assentamento, é da cidade vizinha, é da cidade distante, é outro estado da federação aqui pela internet, é de outro país. Então, ó, gente, você sabe que você é bem-vindo aqui todos os dias nessa programação abençoada. É, minha amiga irmã Sônia Maria, rapaz, ligadinha conosco. Olha o João Henrique por aí, feriadão. Nós estamos aqui, cheguei também. E o João Henrique, não teve creche. Olha aí, a vovó tá feliz, né, irmã Sônia? Ah, a vovó do João Henrique tá feliz. Tá lá o João Henrique, ó. Parece que tá com uma bola ali no... brincando de bola, o menino tá em casa hoje. Coisa boa, irmã Sônia, obrigado pela sintonia, minha amiga, seja bem-vinda por aqui, nessa programação abençoada. 4 horas 18 minutinhos, 4 mais 18, tá chegando mais moda por aqui, ó, quem tá chegando. Ai. Marcos e Mateus, Minha Ilha, 4:18 agora, voltamos já já com muito mais, não saia daí.

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10: Já estamos de volta por aqui, são 4h24. Muito boa tarde para você conectado na Paz FM, a Rádio da Família. Juntos até lá, você sabe, até às 7 da noite, por aqui sou eu mesmo, irmão Éder Parente, te fazendo companhia. Você tá convidado, tá convidada. Seu Antônio Luiz, Dona Valdina, mais conhecidos aí como os meus pais, né? Estão lá na nossa grande Porto Nacional, sintonizado aqui na Paz FM, aqui, ó. Hã? Fala aí, meu filho. Sintonizado aonde, Gaguinho?
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10: É, no Modão da Paz. Isso mesmo. Seu Antônio Luiz falou que já tá lá ouvindo, lá só deu uns pinguinhos de chuva, pois aqui foi mais de meia hora, seu Antônio, mais de meia hora. Falou que a filhona, a Thaísa Lopes, tá por lá também, viu, ô Gaguinho?
12: Onde é que é esse daí, menino?
10: É lá na nossa grande Porto Nacional, moço. Aumenta o volume desse radinho aí, seu Antônio Luiz. Cadê seu Zé Parente, moço? Cadê seu Zé Parente sossegar, moço? E a redinha tá armada hoje por aí? 4h25, tem mais moda sertaneja chegando por aqui, daqui a pouco tem mais alô, mais participações. Quem tá chegando por aqui agora? Ah, esse aqui é um clássico aí, ó, com Rony César e Alexandre. 50%. Aumente o som, menino.

Chega nós, moda sertaneja cristã aqui no Modão da Paz, 4h28 agora com Tângela Vieira. Eu e Deus. Muito boa tarde pra você ligadinho conosco. Vamos juntos. Até lá, até às 7 da noite aqui. Até o ponto final. Embarcado no trem bala por aqui, ó.

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4: Estamos de volta por aqui, 4:37. Muito boa tarde.
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4: Agora em Palmas, 4:38. Muito boa tarde para você ligado aqui na Paz FM. Muito bom ter a sua companhia. Tá por aí nos ouvindo de onde, minha gente? Conta pra gente aqui no 639-8420-6868. Olha só, meu amigo e irmão Milton Paiva, diretamente lá de Trindade, no Estadão de Goiás, já chegando por aqui, marcando sua presença, carimbando participação por aqui na nossa programação. Pro irmão Wander Parente, ó, tô ligado aqui, estou em casa, toca uma moda pra nós aí, tudo de bom. Valeu, meu querido irmão Milton Paiva, diretamente de Trindade, Estadão do Goiás, nos ouvindo lá pela Alexia, né? A irmã do Alex Nascimento. Valeu, meu amigo Milton, que satisfação recebê-lo por aqui mais uma vez, meu amigo. Deus continue te abençoando grandemente. É, deixa eu mandar aqui, ó, um alusão também pra minha amiga Isaulina, diretamente de Lagoa do Tocantins, já tá nos ouvindo, né, irmã Isaulina? Nesse feriadão, nessa tarde linda e abençoada, como que estão as coisas por aí, irmã Isaulina? Conta pra gente. Conta se choveu na Lagoa do Tocantins ou tá aguardando. Por aqui na nossa capital, na região central, choveu bastante, graças a Deus, gente, ó. Pelo menos estava ali em casa, ainda há pouco ali, foi mais de 30 minutos aí, uns 40 minutos basicamente aí, mais ou menos aí de chuva, né? Que coisa boa, pleno 7 de setembro aqui na nossa capital, uma bênção dessa, gente, que maravilha, hein? E aí na sua cidade, tá nos ouvindo fora de Palmas? Conta pra gente aqui no 639-8420-6868. Fala aí, ó, Kel Nunes, chegando com essa moda aí, ó. Bati de frente com você. Aumente o som.

0: Raquel Nunes. Bati de frente com você e na Paz FM. Sempre com você. Vamos juntos por aqui até às 7 da noite. Combinado assim? Então vambora, meu filho. Não fica pra trás, não. Não fica pra trás. Olha só, meu amigo irmão Milton Paiva, lá de Trindade, Goiás, falou o seguinte, ó. Goiânia tá caindo água. É, sou fã da Rádio Paz de Palmas. Ouço muito. É, ouço muito o pastor Amarildo. Com certeza aí no Instruindo o Sábio, né, irmão Milton? Que coisa boa. Muito bacana, pastor presidente aqui no Instruindo o Sábio, sempre às 12h30 da tarde, logo depois do programa Manhã na Paz e logo após também aí o Conexão de Líderes por aqui, sempre por volta das 23h30. É, Deus abençoe, irmão Milton. Estamos por aqui sempre, rapaz. Ó, que notícia bacana aí também para os nossos amigos aí de Goiânia, Goiás, né? Sintonizados aqui através da internet, chovendo em Goiânia. Presbítero Rony, manda feedback aí, meu amigo. Deus abençoe, meu amigo JC do Aurini 3, a paz do Senhor, irmão Éder Parente. Tô aqui na escuta da Rádio Paz, o JC do Aurini 3. Valeu, JC, meu amigo. Tamo juntos por aqui até às 7, viu, JC? Não saia daí dessa frequência. É a frequência certa, é a estação certa, meu amigo. 89,9. Meu amigo irmão Raimundo Pereira, lá da Chácara Formigão. Será que ele tá debaixo do pé de ingá hoje, menino? É. Sei que o radinho fofoqueiro tá por lá, ligado. Um abraço pra ele, que Deus abençoe, irmão Raimundo. Presbítero Raimundo também do Taquari deve estar ligadão com a gente aí. Ainda mais nesse clima da capital hoje, temperatura mais amena. É, meu amigo Raimundo, Deus abençoe. E meu amigo René Beco também. Ele, a esposa, a irmã Eliane, a Heloíse, lá no Santa Bárbara. Estamos conectados aqui, ó. Hoje, clima agradável nesse feriado. É.
1: Cheguei, Brasil.
0: Será que a irmã Luizinha da Saúde tá dando carona pra gente hoje? Ou tá aproveitando o feriadão? Alôzão pra você que tá conectado na Paz FM, aqui nas ruas da cidade, levando a gente de carona. Chega mais essa moda aí, ó, nesse clima aí chuvoso, temperatura mais amena, pra fazer você lembrar aí, ó, com esse cheiro de terra molhada, lembrar da casinha lá do sertão, né, seu Antônio Luiz? Silvio e Sena. Alô, irmão Milton. É, casinha do sertão. Aumente o volume, meu filho.

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13: Estamos de volta por aqui, 4h52. Muito boa tarde para você.
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13: Como diria um amigão do peito aí, Evangelista Gil. É isso daí. Ei, meu amigo pastor Vivaldo Logrado, rapaz. Quanto tempo, meu amigo. Como é que são as coisas por aí, rapaz? Pastor Vivaldo Logrado, passando por aqui também. Que privilégio ter o senhor conectado aqui conosco, meu amigo. Painelzão do carro ali, o sonzão ali na 89,9, Paz FM 89,9. Essa é a Rádio da Família. Obrigado, pastor Vivaldo. Um abraço pro senhor, para toda a família. Papai do céu continue abençoando o senhor, a casa, a família. Não sei se está viajando, se está aqui no trânsito aqui da nossa capital. Se estiver viajando, faça uma boa viagem, vá em paz, volte em paz. Deus abençoe sempre, meu amigo. Privilégio ter o senhor ouvindo a nossa programação por aí, tá bom, queridão? É, música linda, né, meu amigo Milton? É, rapaz, canção linda demais mesmo. Quem chegou por aqui também, minha amiga irmã Maria de Lourdes, lá do Santa Bárbara, pai do senhor, irmão Maria Parente aqui, ó, deu uma chuva muito boa, graças a Deus, muito bom. Obrigado, irmã Maria de Lourdes. Deus abençoe todos os amados ouvintes aí também do Santa Bárbara, ligadinhos aqui na nossa programação. Um abração também para minha amiga Grácia Ramos, não sei se está ouvindo pelo app ou pelo gigante radinho, né? Mas está sempre ligada conosco também. É, minha amiga Edileuza da 1304 Sul, pastor Elismar de Porto Nacional, é, irmã Lucilene de Cristalândia, meu amigo Bambam lá de Miranorte, alô Bambanzão, povão de Miranorte aí conectado na Paz FM, é, rapaz, minha amiga irmã Raimunda Saraiva, do Santa Bárbara, junto com meu amigo João de Deus. Eita, povo abençoado. Quem mais, gente? Quem mais? Meu amigo Raimundo, pro Enzo Gabriel também, minha amiga Elisete de Brejinho de Nazaré. Alô, irmã Elisete, mamãe Edinal, de Paraíso do Tocantins também, meu amigo Lucimar, Creuso, Breno, meu amigo Ibamã, ambos lá da Vila Regina, irmã Jovecina, Aisha Sofia, Aurimi 3 também aqui, ó, meu amigo Janilson Pires de Macedo, irmã Maria Fernandes, alô Florismar, lá de Lagoa do Tocantins, tá tudo bem por aí, né, Florismar? Um abração pro Irceu, lá de Cambé, no Estadão do Paraná, meu amigo James, James Caminhoneiro, alô James! Minha amiga Rose do Taquarizão de Açúcar também tá ligada conosco sempre. Minha amiga Alzenira Santos, lá do sul de Roraima. Alô, irmã Alzenira, que Deus abençoe. O Pedro Barros, minha amiga irmã Sara, irmão Natalino ali de Monte do Carmo. É, o Danilão, pastor Irene, pastora Deus Irene. Pra toda a família. Danilão, cadê você, rapaz? É, o Danilão tá sumido. Daniel Moisés, a irmã Marise. Alô, meu amigo irmão Divino aí do Santo Amaro, irmã Maria José, o Antônio Souza lá do Estadão do Pará, nossos amigos aí de Araguaína e região, região norte do Estadão do Tocantins, ouvindo a Paz FM pela 91,3. Obrigado pela audiência. Antônio Donizete, irmã Cícera da Chácara Deus e Amor do Taquaro Sul Grande, minha amiga Leonete de Castro de Paraíso do Tocantins. Alô, irmã Leide, da 606 Sul, irmão Raimundo Maranhão também. A Daiane Pereira. Alô, Daiane. Alô, meu amigo Joel. Francisco Assunção. Irmão Manuel de Luzimangues. A irmã Isabel de Porto Nacional. Meu amigo irmão Adão Pereira Lima de Caldas Novas, Estadão do Goiás também. Sempre ligado aqui conosco através da internet, a Diaconisa Videlina, setor Belo Horizonte, meu amigo Amadeu Farias, olha o Domingos Dores também de Porto Nacional, meu amigo João Batista lá de Divinópolis, alô João Batista, Deus abençoe, rapaz, abraço também aí pro meu amigão, sempre passando por aqui também, ligado conosco, pastor Manuel Bonfim, hoje já deu certo. Minha amiga Eliana Ribeiro, lá do Irmã Dulce, a Eliane de Porto Nacional, pastor Dário Souza, lá de Dianópolis, presidente do campo, Nação Madureira, campo de Dianópolis. Alô, meu amigo Luiz Donizete, do Lago Sul. Ei, Luizão, presbítero José de Arimaté, do Taquari de Açúcar. Minha amiga irmã Maria de Nalva também, Brejinho de Nazaré, rapaz. Ei, alô, meu amigo Irajamai, a irmã Ruth de Porto Nacional. Presbítero Valmisson, lá de Gurupi. A irmã Jéssica do Flamboyant. É muita gente, meu. É muita gente chegando por aqui, você não tem ideia. Mas ainda tá faltando você. Tô te esperando no 639-8420-6868. Já já tem mais alô, mais participações. Quem tá chegando por aqui com mais uma moda boa, moda sertaneja cristã. Quem é que tá chegando? Eles, Canarinhos de Cristo. Não é preciso chorar. É já que voltamos, não saia daí.

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0: Agora em Palmas, 5h07. Boa tarde para você.
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0: Já voltamos por aqui, são 5h07. Bom demais é ter a sua companhia. Meu amigo Josué Cardoso, diretamente lá de Monte do Carmo, né, irmão Josué? Tá ligado lá na chácara Deus e Amor. Como é que estão as coisas por aí, meu amigo? Ele, opa, boa tarde, irmão Hélio Parente, a paz do Senhor Jesus, aqui é o irmão Josué Cardoso, aqui da chácara Deus e Amor. Tô passando aqui, ó, pra pedir um modão aí, rapaz, com o Silvan Santos, e ofereço pra todos que estiverem ouvindo o programa. Valeu, meu amigo Josué. Silvan Santos não costuma faltar por aqui não, meu amigo. A nossa produção sempre coloca alguma coisa por aqui do Silvan Santos. Vamos dar uma olhada por aqui com a produção se essa canção que o senhor pediu estiver disponível por aqui, tá bom? Se não estiver, com certeza Silvan Santos vai cantar por aqui daqui a pouco. Nossa produção sempre capricha por aqui. Obrigado, meu amigo Josué. Um abraço para a família do senhor também. O senhor tava sumido, hein, rapaz? E aí, choveu por aí, irmão Josué? Como é que estão as coisas? Obrigado pela audiência, meu querido. Olha, passou por aqui minha amiga Grácia Ramos, rapaz. A paz do Senhor, meu parentinho. Estamos aqui na escuta, meu parentinho. Vamos juntos até o ponto final. 20 mil joinhas ela colocou aqui. 100 mil joias de volta, irmã Grácia Ramos. Reserva a poltrona nesse trem-bala aí, Juju. Hoje tá refrescante. Uma chuva abençoada aqui hoje, glórias a Deus. É verdade, minha amiga. Chuva abençoadíssima, né, irmã Grácia? Que Deus abençoe. A Juju tá por aqui, né, Juju? Ah, hoje ela não vai dormir, não. Vai dormir cedo, não.
2: Ai, mas tá bom, tá refrescando.
0: Aí, ó. Melhorou, irmã Grácia Ramos. Que maravilha, bom demais é ter a sua companhia. Olha, chegando diretamente da Paraíso, da nossa Paraíso do Tocantins, é ele, o Ibamã, rapaz. Oi, Ibamãzão. Como é que estão as coisas por aí, meu amigo? Tudo em paz? É. Vai ver bom é hoje. Vai ver bom é hoje, né, Ibamãzão? Obrigado pela audiência. Olha a foto aqui, ó. O homem tá na churrasqueira lá, ó. O homem colocou uma carninha ali, rapaz. Tá queimando gordura por ali. Ei, mamã. Ei, meu amigo. Obrigado aí por compartilhar, viu? Deus abençoe, Ibamã, mãe Jovecina, Aisha, Sofia, toda a família lá sempre, conectados aqui na Paz FM. Vamos juntos, meus amigos, vamos juntos, até lá, até às 7 da noite, claro, você conectado aqui na Paz FM, Rádio da Família. Vamos juntos, 5h10, ali na viradinha do relógio, tem mais moda chegando aqui, ó, Lucas Roque Gabriel, e essa canção, Eu Vou Te Levantar. Muito boa tarde.

0: De volta por aqui. 5 horas 14 minutinhos, 5 mais 14. 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Então acesse o site no endereço www.institutoicog.com.br. 5 horas 16 minutos, 5 mais 16, o povão continua chegando por aqui, participando conosco, e você vai ficar de fora? Ah, eu creio que não, eu sei que não, a certeza que não. Mandar um alô pro meu amigo, rapaz, o Tonhão, lá do Água Fria, né, Tonhão? Tonhão, a irmã Maria. Mandar um alô pra irmã Daiane, pro meu amigo Orlando Cordeiro, lá na Geórgia, Estados Unidos. Alô, Orlando! Ouvindo sempre pela internet, meu amigo Adonias Almeida de Luzimangues. Alô, Adonias! Um abraço pro senhor, pra esposa, irmã Olga, pra toda a família, a irmã Celina de Paraíso do Tocantins, meu amigo Fernando, lá da comunidade terapêutica Jovens de Valor, também ligado sempre, meu amigo Patrício do Aurini 3. Alô, Patrício, Deus abençoe sua vida, meu amigo Lucas Holanda também do Aurini 3, nossos amigos aí conectados na Paz FM, nossos amigos irmãos da Nação Madureira, e indo em direção à Praça dos Girassóis daqui a pouco, tem CIB, né? Congressão da CIB, último dia hoje, hein? Pra você que tá sintonizado aí na Paz FM, dá tempo, dá uma chegada por lá, tem Deus, tem uma palavra pro seu coração, né? Que coisa boa, muita gente já se reunindo nesse horário aí, já chegando por ali, concentrando, né? Daqui a pouco tem congressão aí da CIB, começando já pra você aí, ó, ligado aqui na Paz FM, tá levando a gente de carona, tá indo em direção ao congresso, papai do céu possa falar essa noite contigo, tá bom? Mandar um alô também pro meu amigo Valeriano e a irmã Rosa do Flamboyant, sintonizada conosco, irmã Cláudia Eduarda, a Duda, minha amiga Edileuza da 1304 do Sul, meu amigo Moacenil do Alencar, minha amiga Adriana, lá da Fazenda Guaraná, juntamente com o irmão Moacir, a Áxia, toda a família. Meu amigo Adriano Francisco, a irmã Rosângela, lá de Jiparaná, Rondônia. Meu amigo Magno de Paraíso, presbítero Alain Medeiros. Ô, Alanzão! Deus abençoe, pastor José Henrique, pastor Edmilson Monte, a missionária Gracileide. Alô, pastor Jacó! Meu amigo Maurício Borges, sempre aí levando a gente de carona, onde quer que esteja. Regis Bonfim, o Josinaldo de Porto Nacional. Minha amiga irmã Marlene, da 409 Norte. Alô, irmã Marlene! Irmã Lucinete Braga, irmã Tereza também da 409 Norte. A irmã Marineide, lá do setor de Chacras Real Parque em Porto Nacional. A cooperadora irmã Célia, lá do Jaú 4, loteamento Aconchego. Meu amigo José Divino, sempre ligado conosco também. Irmã Catiane Souza, o Elcinei. A menina Ayla, lá no assentamento Paulo Freire 2. Sempre, sempre, sempre na companhia aqui da Paz FM, Rádio da Família. E você, tá fazendo o que ainda não chegou? É feriadão, mas eu tô por aqui te esperando, hein? Bora lá então, meu filho. Chama o intervalo e é já que a gente volta. 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
0: Já voltamos por aqui, 5:21. Agora às 21 minutos. E esse recado aqui é para você, ó, para você refletir. Aquelas horas difíceis da vida sempre chega, né, gente? Não importa se é para mim, se é para outro, pro próximo, né? Mas sempre tá chegando para alguém. Então, nessas horas difíceis,

0: 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Grupo Pax Palmas, paz, qualidade e respeito. 5:22, 5:22, tô falando que minha amiga Marlene tá ouvindo na 409 Norte. Tô aqui ouvindo, irmão Hélio. Já passou o finalzão de semana, chegou mais uma segunda-feira, irmão Hélio tá aí no modão da paz. É bom demais, né, irmã Marlene? Obrigado, minha amiga, pela sintonia. Graças a Deus. Ela falou que por lá também, ó, na região da 409 Norte, choveu uma chuva abençoada. Finalzinho de tarde promete bem fresquinho, né, irmã Marlene? Que coisa boa. Obrigado, minha amiga. Parece que quando chove assim, a turma fica mais calma. Né, irmã Marlene? É bom demais, né? Meu amigo Valdivino Araújo, diretamente lá do Jardim Vitória 1, ele juntamente com a irmã Joelma, e ele passou aqui, a paz do Senhor, estamos aqui, ó, eu e toda a minha família estamos aqui ligados. Manda um alô aí, tá dado um alô, Valdivino. Abração pro senhor, pra irmã Joelma, pra toda a família, Jardim Vitória 1. Alô, meus irmãos do Jardim Vitória 1, Jardim Vitória 2. Região Sul da capital, sempre ligados conosco também. Deus abençoe. Alô, minha amiga Isaurina, mais conhecida como Isaura, Recanto das Araras 2, ouvindo essa programação abençoada. Minha amiga missionária Esmeraldina, que também chegou por aqui. Alô, missionária Esmeraldina. Pai do Senhor, irmão Hélio, estou aqui ouvindo a melhor, se possível, uma moda aí para nós. E ofereço para minha família, para você e para todos os ouvintes da Rádio Paz. Manda um alô para as pessoas privadas de liberdade. Tá dado um alô, minha amiga missionária Esmeraldina. Como é bom ter a sua companhia. Um abração aí no pastor Otávio, aí na 607 Norte. Conectados aqui na Paz FM. Quando não estão na 607 Norte, estão lá na Chácara Nova Jerusalém. Mas sempre, sempre, sempre ligados. Aqui, ó.
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0: 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Tá chegando mais moda por aqui. Eu quero mandar um alôzão pra ele. É da dupla Aguinaldo e Daniel, meu amigo Aguinaldo. Sempre ouvindo a Paz FM lá em Araguari, lá em Minas Gerais. Alô, Aguinaldão. Será que tá por aí nesse feriadão? E eles vão chegar por aqui, ó, os mineirinhos mais afinados do Brasil. Chegando por aqui cantando essa canção aí, ó. Só o amor. Solta o som, DJ.

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6: Já estamos de volta por aqui, 5:33. Boa tarde para você.
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6: Mas como assim, gente? Como assim que você ainda não chegou por aqui? Não tô entendendo, não tô entendendo, rapaz. Eita, como é que estão as coisas por aí? Eita, gente. Tá tudo bem por aí?
7: Hã? Eu não acredito. Eu não tenho noção, não. Pelo amor de Deus. Pelo amor de Deus.
6: Pelo amor de Deus, gente. 5:34, 5:34. Deixa eu mandar um alô aqui pro meu amigo irmão Manuel, lá de Luzimangues, né, irmão Manuel? Pai do Senhor, ele acabou de chegar do trabalho, mas tá sintonizado conosco. Tem moda boa sim, irmão Manuel. Aí já que tem mais, viu? Como é que estão as coisas por aí no Luzimangues? Luz e Vegas, né? É. Deus abençoe. Abração pro senhor, meu amigo Manuel, a irmã Ana aí de Luzimangues, sempre ligados, conectados aqui na Paz FM, a Rádio da Família. Já tem mais moda por aqui. Meu amigo Pedrinho da Farinha também em Luzimangues, que Deus abençoe, viu? Mandar um alô pra minha amiga Jerusa da Chácara São João Batista. Alô, irmã Jerusa, sempre ligada conosco também. Ou em casa, ou no trânsito, ou no carro, aí de parada no trânsito, ou movimentando. Painelzão do carro tá ligado na 89,9. Obrigado pela audiência de sempre. Mandar um alô também pra minha amiga irmã Elicácia, rapaz. A Elicácia chegou por aqui, com certeza nos ouvindo pela internet. Olá, boa tarde, a paz do Senhor, me chamo Elicácia. Sou daí de Taquaralto e estou morando no Paraguai. Olha que bacana, hein? Ela falou, gostaria de mandar o próximo louvor aí pra minha irmã Daniele e todos os irmãos da igreja radicados. Tá do alô então, irmã Elicácia. Um abraço aí pra mana, a Daniele e todos os irmãos da igreja Radicados, na pessoa da minha amiga Elicácia, que é daqui, ó, na nossa capital de Taquaralto, mas está morando lá no Paraguai. Obrigado, minha amiga, faça sempre assim. Sempre que estiver nos ouvindo, ó, já sabe, né? Manda um alô que a gente fica feliz demais. Mandar um alô aqui também para minha amiga Leila Lopes, que está sintonizada, né, irmã Leila? Está sintonizada lá na nossa grande Porto Nacional, lá no Imperial. Falou que, ó, o Agenor falou assim, manda um alô lá pro irmão Éder, rapaz. Tá tomando aquele cafezinho por lá, já deu aquela chuva abençoada, o clima amenizou um pouquinho, ele falou, ó, é café negão.
8: Aonde é que é esse daí, né?
6: Lá na nossa grande Porto Nacional. Ei, Agenor, rapaz. Obrigado, minha amiga Leila Lopes aí, ó, pela sintonia, pela participação por aqui mais uma vez. Dá um abração no Agenor por aí, né, Gaguinho? Agenorzão, ó.
8: É zebra total, daquele tanto.
6: Ei, Agenor, 5:36 pra você não perder o horário. Você que ainda não chegou, tô te esperando. 639-8420-6868, sequência de moda sertaneja cristã por aqui. Quem tá chegando por aqui, ó? Segura essa aí, Agenor. E para todos aqueles que gostarem também. Essa aqui é Bíblia, viu, gente? Você vai levar um pouquinho da história bíblica aí, do apostolado aí de Paulo e Barnabé com Guilherme Kerr. 5:37.

Na sequência, chegando por aqui, Vitor Quevedo, Aprendendo a Confiar. Essa canção baseada lá em Eclesiastes 11. Na sequência tem Falcão e Josué, Caipira Nato. Não saia daí.

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12: Estamos de volta por aqui, 5h51. Muito boa tarde pra você. Vamos juntos até lá, 7 da noite. Muito bom ter a sua companhia. Já tem a Bíblia capítulo por capítulo, trazendo hoje o primeiro capítulo aí do livro de Daniel. Isso mesmo, vamos começando hoje mais uma viagem aqui em 12 capítulos nesse livro aí de muitos aprendizados, né? Coisa boa. Olha, minha amiga Lucinete Braga, lá da 409 Norte, já chegou por aqui. A paz do Senhor, irmão Éder Parente. Fiz ontem à noite esse bolinho aqui, ó, de mandioca. Esse aí é dos bons, irmã Lucinete, ó. É pro lanche hoje. Estou aqui ligada também, ligada na melhor do Brasil. Ofereço o próximo modão aí pra todos da equipe da rádio e pra todos os ouvintes. Obrigado, irmã Lucinete. Obrigado por ter compartilhado novamente aí com a gente. Esse bolo aí que deve estar uma delícia, né? Bolo de mandioca, gente. É, vou te falar uma coisa, isso aí é dos meus. Cinco e cinquenta e dois. Ê, pastor Elismar, já chegou por aqui também, tirou fotos ali do céu, lá de Porto Nacional, umas nuvens, cinzentas, aquele climão que vai chover mais, né, pastor Elismar? Abraço, minha amiga, obrigado pela audiência aí, ela acabou de chegar por aqui, já deixou seu alô, a paz do Senhor Jesus Cristo, irmão Éder Parente. Daqui a pouco já é uma ótima noite, feriado e um excelente restante de semana aí pra você, sua família e os ouvintes da Rádio Paz FM. Aqui em Porto Nacional o tempo tá bom, rapaz, tá bem friozinho, ventinho frio, brisa suave, tá nublado. É, aí a noite tá preparando mais chuva aí, ó, se Deus quiser. Que Deus abençoe sempre você e todos em nome do Senhor Jesus Cristo. Obrigado, minha amiga pastora Elismar. Um abraço aí na Manu, Maria Gabriela, no Artuzinho, na Kimberly Vitória, na família inteira, minha amiga. E obrigado pela audiência e o carinho de sempre. Combinado, pastor Elismar? Seja bem-vinda mais uma vez. Olha só, vamos aqui de moda sertaneja cristã, você sabe que é por aqui. E essa aqui é um clássico aí com Júnior. Vai cantar aí, ó. Quem gosta muito também é meu amigo Janilson Pires de Macedo, do Aurene 3. Alô, Janilson! Júnior, um certo galileu.

0: Minuto News. A rede integrada de lojas de conveniência e proximidade, proprietária da Oxxo, foi condenada ao pagamento de R$2 milhões por danos morais coletivos por expor empregados a assaltos e negligenciar a segurança dos empregados. O pedido partiu do Ministério Público do Trabalho. Investigação do órgão apontou que ocorrências de roubo, furto e arrastão na capital paulista saltaram de 320 em 2023 para 1.053 casos em 2024, além de centenas de episódios no início de 2025. As apurações revelaram um cenário de vulnerabilidade, com lojas funcionando 24 horas por dia com quadro reduzido de pessoal, havendo turnos noturnos e de madrugada operados apenas por um atendente, sem vigilância presencial fixa. Entre outros pontos, a rede de minimercados Oxxo foi obrigada a implementar segurança durante todo o horário noturno nas lojas classificadas como risco médio ou alto e, para as demais unidades de menor risco, adotar barreiras físicas eficazes como atendimento exclusivo por guichê blindado, sistemas de eclusa, cabines de segurança ou botões de pânico conectados a centrais de monitoramento em tempo real, além de manter rondas noturnas. A empresa também está obrigada a oferecer suporte médico e psicológico imediato, assistência jurídica e emitir a comunicação de acidente de trabalho em todo o país. Procurada, a Oxxo não se manifestou. Grupo Rádio Web 25 anos, áudio que amplifica conexões. Produção e reportagem, Rafael Silva.
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9: Agora em Palmas, 6h04. Boa noite para você.
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9: Estamos de volta por aqui. É muito bom ter a sua companhia. Já tá chegando já, Bíblia capítulo por capítulo. Hoje já pega a sua Bíblia aí, abra aí no livro de Daniel. Hoje o primeiro capítulo de Daniel aqui, na leitura da Bíblia capítulo por capítulo. É, minha amiga pastora Elismar, né? Minha amiga irmã Lucilene de Cristalândia. Ela disse o seguinte, deixa eu dar uma olhada por aqui, gente. Nas mensagens. Boa noite, na paz do Senhor, Jesus, irmão Éder Parente, estou aqui ligadinha. Gostaria de oferecer o próximo modão aí para minha família e para todos os pastores e irmãos da Assembleia de Deus Igreja Comadesma aqui de Cristalândia. E para vocês aí da rádio e para todos os ouvintes, excelente semana, bom feriado para todos. Obrigado, irmã Lucilene. Ela disse o seguinte, aqui ó, é lá em Cristalândia, gente. O clima está agradável, de chuva, tá fazendo um friozinho bom, irmão Éder. Que coisa boa, né, irmã Lucilene? A chuva de volta, traz alegria, felicidades, né? O povo fica calmo, tudo tranquilo. É uma maravilha, que coisa boa. Antes de soltar aqui a leitura da Bíblia capítulo por capítulo de hoje, eu vou trazer o seguinte, vou trazer aqui esse recadinho para você que tá aí, ó, pensando em colocar o carrão aí na estrada esses dias. 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Seis horas, sete minutinhos. Excelente noite para você que tá conectado aqui na Paz FM, que tá conectando agora, quem sabe. Meu amigo Marcos Túlio, rapaz aí de Nova Olinda. Feriadão aqui, ligado aqui na cidade de Nova Olinda. E olha, mandou até um videozinho aqui para mim. Deixa eu dar uma olhada. Aí, ó. É, tá em família aí, né, meu amigo Marcos Túlio? Que coisa boa, meu amigo. É muito bom ter a sua companhia. Eita, é o meu amigo irmão Marcos Túlio, conectado conosco aqui, diretamente lá de Nova Olinda. Ele e a irmã Dayana, família, em família, no carrão, dando aquela carona pra gente e ouvindo aqui, é claro, o Modão da Paz. Obrigado, meu amigo. Deus abençoe grandemente a sua vida, tá? Gente, chegando por aqui agora a Bíblia capítulo por capítulo, trazendo aí para mim e para você o capítulo de número 1 do livro de Daniel, a partir de agora, aqui na Paz FM, a Rádio da Família.

0: Daniel, capítulo 1. A educação de Daniel e outros jovens hebreus na corte de Nabucodonosor. No ano terceiro do reinado de Jeoaquim, rei de Judá, veio Nabucodonosor, rei da Babilônia, a Jerusalém e a sitiou. E o Senhor entregou nas suas mãos a Jeoaquim, rei de Judá, e uma parte dos utensílios da casa de Deus, e ele os levou para a terra de Sinar, para a casa do seu Deus, e pôs os utensílios na casa do tesouro do seu Deus. E disse o rei a Aspenaz, chefe dos seus eunucos, que trouxesse alguns dos filhos de Israel e da linhagem real e dos nobres, jovens em quem não houvesse defeito algum, formosos de aparência e instruídos em toda a sabedoria e sábios em ciência e entendidos no conhecimento e que tivessem habilidade para viver no palácio do rei, a fim de que fossem ensinados nas letras e na língua dos caldeus. E o rei lhes determinou uma ração de cada dia, da porção do manjar do rei e do vinho que ele bebia, e que assim fossem criados por 3 anos, para que no fim deles pudessem estar diante do rei. E entre eles se achavam dos filhos de Judá, Daniel, Ananias, Misael e Azarias. E o chefe dos eunucos lhe expôs outros nomes, a saber, a Daniel pôs o de Beltesazar, e a Ananias o de Sadraque, e a Misael o de Mesaque, e a Azarias o de Abednego. E Daniel assentou no seu coração não se contaminar com a porção do manjar do rei, nem com o vinho que ele bebia. Portanto, pediu ao chefe dos eunucos que lhe concedesse não se contaminar. Ora, deu Deus a Daniel graça e misericórdia diante do chefe dos eunucos, e disse o chefe dos eunucos a Daniel: tenho medo do meu senhor o rei, que determinou a vossa comida e a vossa bebida. Por que veria ele os vossos rostos mais tristes do que os dos jovens, que são vossos iguais? Assim arriscareis a minha cabeça para com o rei. Então disse Daniel ao despenseiro a quem o chefe dos eunucos havia constituído sobre Daniel, Ananias, Misael e Azarias: experimenta, peço-te, os teus servos 10 dias, fazendo que se nos deem legumes a comer e água a beber. Então se veja diante de ti a nossa aparência e a aparência dos jovens que comem a porção do manjar do rei, e conforme vires, te hajas com os teus servos. E ele conveio nisso e os experimentou 10 dias. E ao fim dos 10 dias, pareceram os seus semblantes melhores. Eles estavam mais gordos do que todos os jovens que comiam porção do manjar do rei. Desta sorte, o despenseiro tirou a porção do manjar deles e o vinho que deviam beber, e lhes dava legumes. Ora, a esses 4 jovens, Deus deu o conhecimento e a inteligência em todas as letras e sabedoria. Mas a Daniel deu entendimento em toda visão e sonhos. E ao fim dos dias em que o rei tinha dito que os trouxessem, o chefe dos eunucos os trouxe diante de Nabucodonosor. E o rei falou com eles, e entre todos eles não foram achados outros tais como Daniel, Ananias, Misael e Azarias. Por isso permaneceram diante do rei. E em toda matéria de sabedoria e de inteligência, sobre que o rei lhes fez perguntas, os achou 10 vezes mais doutos do que todos os magos ou astrólogos que havia em todo o seu reino. E Daniel esteve até ao primeiro ano do rei Ciro.
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9: Já tô de volta por aqui, 6:20. Muito boa noite para você ligado aqui na Paz FM.
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9: Tá tudo bem por aí? Tá chegando agora, tá sintonizando, tá sintonizado. Ó, por aqui até as 7 da noite, trembala ali, ó. 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Rede Dia Mais, preço baixo todo dia. 6:21, 6:21, meu amigo Luiz Donizete do Lago Sul tá sintonizado, né, irmão Luiz? Obrigado pela audiência. A irmã Lucilene tá convidando para jantar peixe ao

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1: Meus irmãos, a paz do Senhor Jesus Cristo, uma alegria uma vez mais nós estarmos aqui na Rádio Paz FM para meditarmos na tua palavra. Quero convidar você, se você puder, com alegria, para abrirmos as nossas Bíblias aí, onde você estiver. Livro de Provérbios, capítulo 3. Nós estamos com alegria a falar desse livro tão proveitoso para as nossas vidas. Provérbios, capítulo 3, verso 1 e verso 2, a Bíblia diz assim: Filho meu, não te esqueças da minha lei, e o teu coração guarde os meus mandamentos, porque eles aumentarão os teus dias e te acrescentarão anos de vida e paz. Esse texto é um texto bastante salutar para as nossas vidas, porque o escritor aos Provérbios, ele começa essa passagem falando sobre filho. Filho meu, filho de Deus, são todos aqueles que obedecem, aqueles que se entregaram, que reconheceram o sacrifício da cruz do Calvário. Esses são os filhos de Deus. Mas quando nós analisamos esse texto, esta passagem, nós percebemos que um dos principais desafios aqui nesse texto, ele relaciona-se justamente à dedicação para com a vontade de Deus. O escritor aos Provérbios, ele defende de forma gentil, mas bastante sincera e séria, a obediência às orientações divinas para as nossas vidas. Por isso ele vai dizer: Filho meu, não te esqueças da minha lei. Um certo autor, teólogo, Fries, ele vai dizer que uma das palavras de ouro da religião é lembrar. Nessa vida que nós vivemos, nós só podemos viver uma vida de crescimento quando nós lembramos de quem éramos e do que Cristo fez por cada um de nós. Nós precisamos entender que a fé, ela se solidifica e fundamenta no ensino sadio e enraizado das nossas tradições, ou seja, da lei. Na igreja de hoje, a evangelização e a educação cristã, elas precisam andar de mãos dadas, elas precisam andar juntas, porque ao mesmo tempo que precisamos evangelizarmos, nós também precisamos buscar conhecer os princípios da nossa religião, os princípios de Cristo para as nossas vidas. Por isso o escritor aos Provérbios diz: não te esqueças da minha lei. E na parte B ele vai dizer: e no teu coração, e o teu coração guarde os meus mandamentos. Um determinado autor, McLaren, ele diz que a mãe de todas as graças da conduta é a submissão da vontade à autoridade divina. A vontade faz o homem, e quando ela deixa de se elevar em rebeldia autossacrificadora e autodeterminada, ela se dissolve em águas correntes de submissão. Essas vão fluir pela vida e torná-la pura. Quando nós nos tornamos submissos à vontade de Deus, nós aprendemos a guardar nos nossos corações a lei, os mandamentos e tudo aquilo que Deus tem para cada um de nós. E uma das recompensas de uma vida comprometida é justamente o acréscimo de anos de vida, que é o que vai dizer o verso 2, porque eles aumentarão os teus dias, ou seja, a submissão à vontade, o guardar a lei, o viver para Cristo. Paulo, escrevendo a Timóteo, no capítulo 4 e verso 8, ele vai dizer que a piedade para tudo é proveitosa, tendo a promessa da vida presente e no que há de vir. Então, uma das recompensas de guardar a lei é anos de vida. Outra recompensa que nós vemos nesse versículo 2 é a paz. Essa Aqui, essa palavra aqui no original, em hebraico, é shalom, que significa uma completude ou uma harmonia completa. O relacionamento completo, correto com Deus e a consideração apropriada pelo próximo, ela nos torna as nossas vidas verdadeiramente completa e digna de ser vivida. Guardemos então e lembramos que o escritor aos provérbios está nos aconselhando a guardar os mandamentos todos os dias, para que tenhamos vida e para que tenhamos paz em nosso viver. Eu quero orar pela sua vida. Deus poderoso, Pai amado e Senhor Jesus, nós oramos a Ti nessa tarde, meu Deus, e agradecemos, ó meu Deus, pela oportunidade de mais uma vez termos condições de falar do Teu amor. Que a Tua mão, que a Tua bênção, que a Tua misericórdia alcance a cada um de nós. Que essa palavra, meu Deus, ministrada nesse dia, ela possa gerar frutos, meu Deus. Que nós possamos aumentar os nossos dias de vida. Que nós venhamos a ter paz contigo e com os nossos irmãos e conosco mesmo. E nós só vamos conseguir viver essa paz se nós formos obedientes à Tua palavra, se nós guardarmos a Tua palavra, se nós aprendermos a sermos submissos a Ti. Pai, visita cada um nesse dia, meu Deus. Visita cada pessoa que precisa de uma bênção, de um milagre. A cada pessoa, meu Deus, que se encontra aflito, angustiado. Pessoas, meu Deus, que estão sem paz. Pessoas que não conseguem, meu Deus, serem submissos a Ti. Que sejam alcançados nesse dia. Que a Tua poderosa mão possa falar e conduzir a cada um de nós. É o que nós oramos nesse dia, meu Deus. Nos rendemos, nos entregamos a Ti. Porque Teu é o reino, o poder e a glória para todos sempre. Agradecemos, ó meu Deus, por termos condições de meditarmos na Tua palavra. Quantas pessoas, ó meu Deus, que têm dificuldades nesse dia. Quantas pessoas, ó meu Deus, que não conseguem nem mesmo agir em Teu favor. Que elas sejam alcançadas. Mas que, acima de tudo, nós não venhamos esquecer da Tua lei. Que os nossos corações guardem os Vossos mandamentos, para que tenhamos vida. E vida em paz. É o que nós oramos nesse dia e agradecemos. Em nome do Deus Pai, do Deus Filho e do Deus Espírito Santo. Deus abençoe sua vida, Deus abençoe sua casa, Deus abençoe a sua família. Eu sou o pastor João Paulo Arantes e agradeço a Deus por essa oportunidade. Em nome do Senhor Jesus.
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5: Estamos de volta, 6h49. Muito boa noite para você. É muito bom ter a sua companhia. Já quase, ó. Chegando, chegando, chegando lá. Sabe por quê? Sabe por quê? Você sabe por quê? São 6h49. Vamos até às 7. O trem bala já tá com o freio afiado por aqui para não passar reto na curva. Meu amigo Patrício, lá do Aurini 3. Eu falei que o homem tava por aí, Juju. É uma super boa noite, super semana abençoada. Que Deus abençoe a todos nós, irmão Maria Parente. Deus abençoe. Estou aqui, ó, indo pro Goiás trabalhar. Ah, olha aí, rapaz. E deixo a paz de Deus para todos os irmãos. E até a volta. Tudo de bom. Valeu, meu amigo. É o Patrício do Aurini 3. Tá indo pro Goiás aí a serviço, a trabalho, né? Deixou ainda 3 joias, 15 joias de volta. Faça uma boa viagem, meu amigo Patrício. Que Papai do Céu seja a sua companhia na ida, na volta e onde você estiver. Combinado? Um abraço, meu amigo, estamos juntos, viu? Minha amiga Lucilene, amém, amém, Deus é fiel pela palavra, né, irmã Lucilene? Até amanhã, irmão Ed, se Deus assim nos permitir. Graças a Deus, irmã Lucilene, ele está conosco, ele é fiel, né? Graças a Deus por isso. Gente, modão da paz, é isso aí, ó. Nós vamos terminando por aqui, mais uma jornada, e amanhã, a partir das 16h, Papai do Céu nos permitindo, estaremos de volta em mais uma edição aqui, ó.
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5: Não posso deixar de dizer tchau.
7: Brasil!
5: Excelente finalzinho, de segunda-feira. E que vem uma terça-feira ainda muito mais abençoada para minha vida, para sua vida, em nome do Senhor Jesus. E até lá, se Deus quiser. Fechando aqui com chave de ouro, com Os Mensageiros. Filho pródigo. Até amanhã, se Deus quiser.

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1: O que eu faço é para ti, Senhor.
2: A tua presença é o nosso prazer, Deus.

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Diante de um Deus tão amoroso e bondoso, nosso coração diz obrigado e os nossos lábios ecoam o que o nosso coração está dizendo. Obrigado, Senhor. Obrigado.

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5: 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Não volta atrás.
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1: Aleluia. Nenhuma das boas palavras que o Senhor liberou caíram por terra. Todas se cumpriram, Simone.